0: Maravilha, meus amigos. 9:05, 9:05. Esse é o programa Sucesso Total. Abençoando a tua vida nessa noite maravilhosa de quinta-feira. Quero aproveitar também, reforçar, né, a nossa chamada que fala aqui da Grande Noite Gospel. Dia 6 de julho, no Parque de Exposições, a presença confirmada, Matos Nascimento e Cassiane também. No louvor, teremos Palavra de Deus e muito mais para você ali no Parque de Exposições, na Grande Noite Gospel. Vai ser demais, vai ser bênção de Deus para a tua vida. Vamos ver quem é que está comigo aqui agora, é o Dilei, lá do Mãe de Deus.
1: Ai, Senhor, Pastor Elias de Jesus, grande garoto, estamos passando aqui para pedir um louvor, tá? Para nos alegrar, viu? Eu quero aquele louvor por toda a minha vida, ao Senhor te louvarei, viu? Quero estar oferecendo para o Senhor, especialmente para o Senhor, sua família, viu? E
0: obrigado, meu
1: oferecer
0: amigo.
1: Para os demais amigos, o Gladys, irmão Isaías, pastor Adair, pastor Márcio, viu? E família, e os demais irmãos, viu? Pastor Davi, viu? A irmã Marli, e os irmãos que estão ao alcance desse aparelho, e o irmão José Honoro, viu? Que cada dia nós estamos aí. E se eu esqueci, vou pedir aqui pro meu amigo também, o Gladson, viu? Porque nós somos mais 104, a Rádio do Povo de Deus. Fica na paz e na graça, meu irmão. Em nome de Jesus, Pai, Senhor, Pastor Deus abençoe.
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0: Eita maravilha! Maravilha, minha gente, a palavra de Deus é um escudo para aquele que nele crê. Se você crê, a palavra de Deus é um escudo. Por quê? Se alguém te chamar de fraco, você diz: eu sou forte em Cristo Jesus. Eita glória! Você não pode nada, eu posso. Posso todas as coisas naquele que me fortalece. É isso aí. Amém, gente? Alô, Davidson, grande abraço. O Davidson tá lá escutando. Ah, meu Deus do céu, um abraço a toda a família Nunes. Tá lá o Davidson. Ah, um abraço também a Betinha, o Geraldo, a Nicinha. Um abraço ao nosso grande amigo também que está aí acompanhando a programação, que é o Edmilson. Alô, Edmilson, também um grande abraço. Mamãe Lenê, um abraço. Ó, um beijo no seu coração, minha querida. Ô, Davidson, fala comigo aí.
1: Pastor Elias de Jesus, muito boa noite, rapaz.
0: Boa noite,
1: Davidson rapaz. Falando. Estamos aqui comendo aquele mexidão.
0: Eita, glória.
1: Eu ouvi na 104, a Rádio do Povo de Deus, a mais ouvida.
0: Eu gosto de mexidão, hein?
2: Eu.
0: Eita, glória.
2: Betinha.
0: Eu,
2: mamãe Lili, que
0: eita,
2: ama.
0: Maravilha. O Igo,
3: meu filho.
2: Rafael.
0: Todo mundo escutando aí, Rafael.
1: Esse aí, pastor. Amamos o senhor, tá? Um abraço. Estamos ligadinhos aqui na 104.
0: Maravilha, amém. Eu também amo vocês. Um abraço, carinho especial aí. Ó, a canção que a pessoa pediu aqui, eu também quero mandar ela pra vocês aí. Né? Tá aqui uma amiga que pediu a canção. Cadê? Quem é? Isabela é a filha que pediu aqui a canção, gente. Oh my God. Cadê a nossa amiga que pediu uma canção? É a Verônica. Ô, Verônica, eu sempre coloco o nome. Eu tenho que dar uma mexida aqui no HD pra achar o nome. É a Verônica. A Verônica tá pedindo aqui uma canção. A Verônica é também lá do bairro Santa Rita. Ela tá pedindo aqui uma canção. E mandando para o seu sogro Ezequiel. E também para o seu esposo Wesley. E seus filhos ao pé do monte, ao pé do monte. Então vai esta linda canção. Quero aproveitar também e mandar um abraço para tá lá no Santa Rita, a Rilza e o Melk. Um grande abraço aí para vocês aí. Vamos lá, ao pé do monte, essa linda canção que a nossa querida pediu aí agora. Eu também ofereço ela para toda a família Nunes. Tá lá no bairro Maria Eugênia nos escutando.
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0: Maravilha, lembre a gente meditando aqui nessa canção. Que canção linda e maravilhosa. É, Deus fala, viu? Que maravilha. Temos mais uma participante aqui antes do intervalo. Fala comigo, minha amiga.
1: Amém, boa noite mais uma vez.
0: Sim, pastor minha amiga.
1: Elias de Jesus, aqui é a Ivani novamente do Jardim Pérola. Gostaria, se possível, se o senhor está passando para mim um hino, mas para mim exatamente não, para minha mãe, que ela é apaixonada com esse
0: Amém.
1: Hino. Se puder estar passando para apreciação dela, é com Elielton Johnson, O Escolhido, e dizer que eu sou mais 104, a Rádio do Povo de Deus.
0: Amém. Ela disse aqui novamente porque ela acertou aqui o nome do cantor, né, de quem é essa voz, ela acertou. É, foi do Luiz de Carvalho, Rosa Vermelha, e ela tinha pedido a canção depois. Vamos lá, essa linda canção, então, de Elielton Johnson, Escolhido, e daqui a pouco eu volto, depois do intervalo 9:19, sucesso total.

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2: 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Mas se eu decidi ser espiritual, eu vou viver de acordo com a palavra de Deus. Qual que é o problema dessa geração? São cristãos que disseram que aceitaram Jesus, mas eles só querem resolver as suas demandas na carne, na naturalidade, como se fosse um ímpio. Não tem Bíblia para resolver questões, não tem palavra de Deus para discernir batalha espiritual. Tudo é na carne, tudo é no campo natural, tudo é no campo, eu já sei como é que é. E alguns ainda dizem: eu sou verdadeiro. 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
1: Maravilha, minha gente, nós estamos de volta, são 9 horas e 25 minutos, olha a hora, olha a hora. Aqui você não perde a hora, meu amigo, minha amiga. 9 horas mais 25 minutos, você está acompanhando o programa Sucesso Total. Alô, Miriam! Grande abraço, viu, Miriam? Daqui a pouquinho tem a sua canção, tá bom? Tá chegando agora a Comunidade Quadrangular de Valadares, Prova de Amor. É, essa linda canção cantando, a Betinha cantando, tem aí no beck também, a mamãe Leni no beck, é de autoria da Ludmilla, que linda canção, vamos lá, essa canção fala demais.
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Maravilha, né, minha gente? Que linda canção, canção maravilhosa da comunidade quadrangular, na voz da cantora Betinha. Que maravilha. Eu vou estar atendendo aqui mais um pedido, do Pediu, Ouviu. Eu tô preparando aqui, a Miriam pediu uma canção linda. Eu estou reparando aqui, meus amigos, é o seguinte, veja bem. Olha só o que que Deus faz através do louvor. Nós tocamos uma canção muito linda de Actos 2, ao pé do monte, falando de Cristo Jesus, sacrifício na cruz. Depois vem Elielton Johnson, escolhido. Vocês acompanharam a canção. Agora, comunidade quadrangular, prova de amor. E tá chegando mais uma canção linda, a pedido da grande nossa querida irmã Miriam. Pediu uma linda canção também. E essa canção com certeza vai falar muito no teu coração. Uma canção de Shirley Carvalhais, que ela na verdade pronuncia algo nas suas palavras que mexe no nosso coração, que é Marcas da Dor. Essa canção fala demais, nós já ouvimos essa canção, né? Tem pessoas que estão ouvindo canções novas, mas deixa eu te falar, é demais ouvir uma canção como essa. Ultimamente nós estamos ouvindo algumas canções, alguns hinos, alguns louvores, mas a gente quando começa a analisar, a pensar, a meditar nesses hinos, nessa inspiração de Deus, essas palavras proféticas através da canção, ela mexe no nosso pensamento, na nossa alma, no nosso espírito. Nós temos a palavra de Deus, quando fala sobre salvação, não é para amedrontar ninguém, mas sim para confrontar você mesmo, para entender que Cristo Jesus morreu na cruz, foi para te salvar, foi para nos salvar e foi para nos libertar de todo mal e trazer a salvação.

0: Maravilha, minha gente, que linda canção de Chile Cavalhais. Meu Deus, essa canção foi lançada em 1º de janeiro de 99, 1999. É uma canção muito linda, fala profundamente. Quero mandar um abraço também que está acompanhando com a família, nosso grande amigo. Alô, Hércules Dias. Hércules Dias está acompanhando também a programação, né, meu amigo? Também tem uma voz, também é um locutor. Deus abençoe a você, Hércules Dias, e toda a sua família, a tua casa, que Deus te abençoe aí poderosamente. Quem mais está comigo aqui, está pedindo a canção? Cadê? Tô vendo aqui que o Romildo também está conosco, né? Que maravilha, né? Muito bom ter vocês aqui comigo. Nós estaremos juntos até daqui a pouquinho, até às 10. Passa muito rápido, né, minha gente? É Vapit e Vupit. Cadê a canção? Meu Deus! É tanta gente que está entrando aqui, que maravilha. Isso é prova. A canção Prova de Amor. Cadê? É o Arley. Ô, Arley, fala comigo aí, o Arley.
1: A paz do Senhor Jesus, pastor Elias. Boa noite. Aqui quem fala novamente é o Arley, Pai Vila Império, governador Valadares. Eu gostaria de ouvir oferecer o louvor com Eliane Fernandes. É Tempo de Cantar. Quero oferecer para todos os ouvintes nessa noite, para vocês aí da rádio, para minha esposa Patrícia também, ligadinha na 104.
0: Maravilha.
1: FM, e dizer que somos mais 104 da rádio do povo de Deus. Fique Amém. Na paz, Deus abençoe. Um abraço.
0: Abraço, amigão.
2: Boa noite, vai passar, meu irmão.
0: Epa, glória.

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1: Maravilha, minha gente. São 9 horas e 45 minutos. 9h45. Tá chegando a Mara Lima. Fala, Daniel. Alô, Paula do Elvamar. Um grande abraço a Paula, que está acompanhando a programação. Nosso amigo Zé Batista, que está lá em Pouso Alegre de Minas. Um abraço, irmão Geraldo, irmã Dalva, lá do Jardim Pérola. Não é mais São Cristóvão, né? Jardim Pérola. Um abraço ao Roberto, a Sueli, que está lá no bairro Palmeiras. Ezequiel Eliane, do bairro Atalaia. Irmã Nestina, lá do bairro IP. Que Deus abençoe. A você também do Santa Helena, Santa Efigênia, Maria Eugênia, Carapina, bairro Senhor da Graça, Turmalina, Planalto, Jardim do Trevo, Santa Paula, Sertão do Rio Doce. Grande abraço a Niterói Valadarense. A você do Elva Amado, Vila Is, Azteca, IP, Atalaia, São Raimundo. Que Deus abençoe a vida de todos. Vila Paque, Bituruna, Cidade Jardim. Que Deus seja com todos nessa noite maravilhosa, né, minha gente? Nós ouvimos aí a chamada falando aí da Expoleste, que começou ontem a Expoleste. Lembrando a todos que a Noite Gospel, dia 6 de julho, no Parque de Exposições. E eu tenho alguns ingressos comigo, minha gente. Apenas R$40 o promocional. Só eu que tenho esse aqui, sinceramente. Tá comigo ainda. Eu tenho aqui 20, apenas 20. Já tá acabando já. Eu tenho apenas 20. Você compra um ingresso, leva um quilo de alimento não perecível. Pode falar comigo que eu levo no conforto da sua casa amanhã, viu? A não ser se eu for lá comer o mexido lá na casa da Betinha, que tá lá o nosso amigo Lucas comendo. Ele vai deixar um pouquinho do mexidão pra mim. Aí eu posso levar aí pra vocês. Ei, Jesus, vocês falam comigo um negócio de comida. Eu venho pra cá às 6 horas da tarde, vou sair daqui 11 horas. Aí eu fico, como diz os cariocas, eu fico cheio de fome. O carioca fala assim, eu tô cheio de fome. Maravilha, brincadeiras à parte. Vamos lá, Mara Lima, fala, Daniel.
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Maravilha, minha gente, vamos falar com Deus neste momento. A canção maravilhosa, Igreja de Poder, Igreja que ora, Igreja que busca o poder do Senhor. Grandioso Deus e poderoso Pai, eu oro neste momento em favor de cada amigo ouvinte, de cada amiga, seja esta pessoa de Valadares, de outra cidade, de outro estado, de outro país, visita com teu poder, Senhor. Essa pessoa que precisa de uma paz, que o Senhor haja como Jeová Shalom, liberando paz. Se essa pessoa está sendo injustiçada, o Senhor é Jeová Tissitiquen, o Deus da justiça. Abre portas que estão fechadas, cancela as dívidas, traz a vitória a esta pessoa. Quem precisa de uma prosperidade também, o Senhor Jeová Jireh, o Deus da provisão. Essa pessoa enferma, Senhor, age como Jeová Rafá, médico dos médicos. Toca na pele, na carne, nos nervos, nos ossos e no sangue e cura esta pessoa de toda dor, toda enfermidade física, espiritual, mental. Que ela seja curada da depressão, da ansiedade, descontentamento, pesadelo, em nome do Senhor Jesus. Pai, eu oro pela vida de cada pessoa que entrou em contato conosco, mesmo aqueles que não puderam, visita com teu poder. Eu oro também para quem está na cadeia pública, na penitenciária. Eu sei que ali, porque eu visito sempre, já visitei muitas pessoas ali, eu sei que elas estão com o radinho ali, ouvindo a rádio, e estão com a água, sempre com a garrafa PET na mão, em oração. Então visite, Senhor, que haja uma transformação de vida. Quem está esquecido em um asilo, essa pessoa que está sofrendo, que o Senhor possa abençoar e dar vitória. Quem está também, meu Pai, em um centro de recuperação, que seja liberto de todo vício, no nome de Jesus. Amém, minha gente? Beijo no seu coração, fica na paz de Cristo Jesus. Está chegando o pastor Flamarion com visita ao seu lar. Forte abraço a todos e até amanhã, se Deus quiser, com mais uma programação da 104 FM, na Rádio do Povo de Deus. Sucesso total, ó. Beijo no coração.

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1: Que Deus te abençoe poderosamente em nome de Jesus. Eu aprendo que quem começa as coisas no altar não vai ter que ficar dependendo de homens. Quem começa no altar anda em direção. Quem começa no altar colhe testemunhos. Então, o céu honra quem ama o altar de Deus. Nós precisamos viver Mateus 6,33, que diz: buscai, pois, em primeiro lugar o reino de Deus e a sua justiça, e todas as outras coisas vos serão acrescentadas. Por isso que eu te digo, o que você coloca no altar primeiro define a direção de toda a sua vida. Busque a Deus, consagre a Deus, alinhe a sua fé, alinhe a sua vida, consagre os seus sonhos e comece sempre debaixo da presença do Senhor. Acompanhe testemunhos do que Deus tem feito aqui na nossa igreja. Daqui a pouco eu volto com todos vocês.
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3: Alto, colesterol alto, tireoide, tudo alto. Aí Deus me ajudou, que agora tudo bem, graças a Deus.
4: Ó, pastor, recebi um milagre, porque eu estava tendo assim, muito problema de saúde, tomando muito remédio, ia no médico todo dia, era sempre a mesma.

0: no exterior. Aí eu vim aqui pedir para orar para mim, consegui meu visto, fui no exterior, fiquei 2 meses e voltei. Tudo bem, graças a Deus.
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3: O maior milagre que eu já recebi aqui nessa igreja foi a salvação de Cristo Jesus na minha vida. 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
0: Foi a bênção que eu recebi, porque eu estava com muita ferida no meu corpo, saindo bichinhos, graças a Deus estou curado, em nome de Jesus.
4: Pastor, a melhor bênção que eu recebi de Jesus aqui na igreja, que eu estava pelejando para mexer com a minha aposentadoria e não consegui aposentar. E hoje sou aposentada para a glória do Senhor Jesus.
5: Eu fui curada da minha coluna. Tinha muito tempo que eu tinha problema de coluna e, para a glória de Deus, eu fui curada aqui na igreja.
6: Olha, tinha 3 anos que eu estava tentando a carteira de habilitação e eu vim aqui na igreja e agora eu sou habilitada, em nome de Jesus.
7: Deus mudou a minha vida, né? Porque eu cheguei aqui com depressão, cheguei oprimido. O diabo tomou tudo que era meu. Meu carro foi roubado. Cheguei aqui totalmente destruído. Aí, conversando com o pastor, me chamou para batizar. E eu batizei. Quando, a partir do momento que eu batizei, com 1 semana, eu fiquei livre do cigarro. 4 maços de cigarro por dia. E glória a Deus, né? Comecei a trazer essa foto aqui para ser ungida. Tinha uma ferida 13 anos na perna dele, desse rapaz aqui. A ferida sarou. 13 anos. Entendeu? 13 anos. Sarou, né? Ele começou a trabalhar de novo. E eu sempre estou em contato com ele para saber. Não voltou mais.
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11: Olha o que é a fé. A fé é o firme fundamento das coisas que esperam e a prova das coisas que não se veem. Você pode repetir comigo, vamos lá, 1, 2 e? Ora, a fé é. E a prova das coisas que não se vê. Ou seja, a fé, ela não fala do passado. A fé, ela fala do presente, que é hoje. Fala comigo, a fé é. Por isso que a minha fé de ontem não serve, o que serve é a fé de hoje. A fé é, fala comigo, a fé não foi e nem será. A fé não fala do passado, a fé fala do presente. Ficou claro isso? Sabe por quê? Porque se a fé falasse do passado, ninguém desviava. porque já viveu milagres do passado. Então, o meu milagre do passado valeu para lá, mas eu preciso viver coisas novas hoje. A fé que me salvou no passado ficou lá atrás. Eu tenho que ter uma fé para continuar salvo hoje. Porque se eu esfriar na minha fé do passado e não tiver uma fé hoje, hoje ainda eu vou para o inferno. Vou explicar. Quem aqui gosta de um cafezinho novo? Levanta a mão. Abaixa. Agora aqui, quem gosta de um café de 3 dias? Frio. Quem gosta, levanta a mão. Ninguém quer. Então, diga para o seu irmão, assim é a fé. A fé que há 3 dias atrás me ajudou em algo, glória a Deus, serviu para 3 dias atrás. Mas para hoje não serve mais. Eu tenho que ver uma fé hoje. Quem está entendendo diz amém. A maior igreja do mundo, alguém sabe qual é? Não é a quadrangular, não é a batista, não é a assembleia, não é a Deus e amor. A maior igreja do mundo é a igreja dos desviados. Alguém que usou a fé no passado, mas não usa mais a fé no presente. Por isso que a Bíblia diz, a fé é. E você sabia que a fé tem tamanho? Olha o que diz Mateus capítulo 15, verso 28, tamanho da fé. Todos repitam comigo. Então respondeu Jesus e disse-lhe, ó mulher, grande é a tua fé. Repara que Jesus aqui fala o tamanho da fé. Qual era o tamanho da fé dessa mulher? Agora, olha Mateus capítulo 14, verso 31. Jesus também se referindo à fé agora de Pedro. Vamos lá, 1, 2 e... Imediatamente estendeu Jesus a mão, segurou e disse, homem de pouca fé. Então você repara que a fé tem tamanho. Tem a fé grande e tem a fé pequena. Deus te trouxe aqui porque você vai sair daqui, não é com uma fé grande, mas é com uma fé gigante. Quem entendeu, bate palma e dá glória. Então, essa fé é uma fé diferente. Quem entendeu, dá glória. Levanta a mão e fala assim comigo. A minha fé é uma fé gigante no Deus que eu sirvo. Bate no peito e diga assim, ó, eu vou alimentar a minha fé e os meus medos vão morrer de fome. Pedro, fala comigo, Pedro. Pedro, enquanto olhava para Jesus, ele alimentava a sua fé. Mas quando ele tirou os olhos de Jesus e olhou para as águas, o medo veio e ele começou a afundar. Satanás quer te ver afundando. Ele quer ver seu casamento afundando nas brigas, sua vida financeira afundada nas dívidas, seus sonhos afundando no mar do esquecimento. Mas Deus quer que você alimente a sua fé, pois assim os medos vão embora. O medo gera dúvida. E a dúvida é mortal. Pastor, me prova porque a dúvida é mortal. Vou te provar. A dúvida produz tragédias tão rápido quanto a fé produz milagres. A fé gera milagre, diga amém. Mas a dúvida gera tragédia, fala misericórdia. A Bíblia diz, em Números capítulo 14, verso 33... e verso 34 assim, e vossos filhos serão pastores do deserto, fala 40 anos, e levarão sobre si as vossas infidelidades, até que os vossos cadáveres se consumam neste deserto. Deus que está falando, segundo o número dos dias em que espiastes a terra, a saber, diga 40 dias, levarei sobre vós as vossas iniquidades por 40 anos, fala comigo, um ano por um dia. Os hebreus ficaram 40 dias duvidando. Deus falou que eles iriam alcançar a terra prometida. 10 homens voltaram cheios de dúvida e incredulidade. E Deus falou, para cada dia de dúvida, eu vou te dar um ano de sofrimento. Não é o diabo que deu esse sofrimento, fala comigo, foi Deus. A única dor de Deus é ser duvidado. Pastor, Deus sente dor? Não. Deus fica triste? Não. Mas a única coisa que mexe com Deus é quando você duvida dele. A dúvida autoriza ataques satânicos contra a sua vida. A dúvida lhe deixa despido de proteção. Alguns lembretes para a sua fé. A fé vem quando você ouve Deus falar. A fé é a confiança em Deus. A fé é ativada por comando de voz. A fé não é uma voz silenciada dentro de você. A fé deve ser liberada com a boca. Você não pode ser sequer salvo antes que você fale. Romanos capítulo 10, versículo 9. Diz assim a palavra de Deus. Por quê? Se com a tua boca confessares a Jesus como Senhor, e em teu coração creres que Deus o ressuscitou dentre os mortos, será salvo. Até para ser salvo é através da nossa fé. Como edificar a sua fé? Passou tudo bem. Como é que eu vou edificar a minha fé? Vou te ensinar. A fé vem pelo ouvir a palavra de Deus. Deus escondeu capacidade e confiança em suas palavras. O que entra em você determina o que sai de você. Como é que eu edifico a minha fé, pastor? É quando eu cuido daquilo que entra dentro de mim. Quando você ouve música mundana, você está deturpando a sua fé. Quando você ouve fofoqueiro, pessoa que fala mal de igreja, pessoa que fala mal de pastor, você está destruindo a sua fé. Cuidado com aquilo que entra, porque aquilo que entra em você pode matar a sua fé. Fala mal de igreja, pessoa que fala mal de pastor, você está destruindo a sua fé. Cuidado com aquilo que entra, porque

0: Essa é a lei do deslocamento. Como que você tira a escuridão da sua sala? Ligando o interruptor. A entrada da luz força a saída da escuridão. Por isso que Daniel nos ensinou da seguinte forma. Daniel capítulo 4, verso 27. Como é que o homem acaba com a iniquidade? Por meio de ato de justiça. Como é que eu acabo com a minha incredulidade? Por meio de ouvir a palavra de Deus. Só que hoje, no advento da internet, tem gente que ela tem tempo para ver o tempo para ver o TikTok, tempo para ver o Instagram, tempo para ver Facebook, tempo para ver notícia de todo lado. Mas o diabo não deixa ela arrumar tempo para ouvir a palavra de Deus. E aí, qual é o resultado? Pessoas que estavam um dia na presença de Deus, a fé morreu hoje, porque ela, tem gente que acha que vive da fé de ontem, e ninguém vive da fé de ontem, a fé não foi, a fé não será. Como você força a saída da... Quando Deus começa a falar, a dúvida e o medo morrem. Enquanto eu estou falando aqui, a dúvida está morrendo no coração de muita gente aqui da glória. Toda decisão que você tomar será movida, fala comigo, por medo ou por fé? Você deve desenvolver sua própria fé. Pessoas contribuirão para suas dúvidas, mas a palavra de Deus contribuirá para a sua fé. Edifique a sua fé, alimente a sua fé, serão dissipadas. Cada palavra que entra em seu ouvido deve ser uma conversa sua com a sua fé. O maior capítulo da Bíblia é o Salmo 119. O maior capítulo da Bíblia é o Salmo 119. E ele fala sobre o que a palavra de Deus fará na sua vida. Salmo 119, verso 105. Toda a igreja leia. Olha o que é que a palavra de Deus faz na sua vida. Vamos lá? Lâmpada para os meus pés é a tua palavra e luz para o meu caminho. Para encerrar, os 10 maiores fatos sobre a sua fé. Número 1. A sua fé decide as suas experiências. 2. A fé é a única voz que Deus respeita. Teve um dia que uma pessoa falou para mim assim: pastor, será que Deus não respeita o meu sofrimento? Eu falei para ela assim: não. Porque se sofrimento atraísse a presença de Deus, Deus estaria na porta dos hospitais curando todo mundo que chega enfermo. Sabe o que Deus respeita? É a sua fé. Três. Eu estou preparando você porque nós vamos orar daqui a pouco. E pela fé até dia 31 de dezembro tem milagre para você contar. Terceiro. A única dor de Deus é ser duvidado, e sua alegria é ser acreditado. Quando você duvida de Deus, você entristece Ele, mas quando você acredita em Deus, você alegra Ele.
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2: Grande Deus e poderoso Pai, o Senhor é um Deus que nunca perdeu uma batalha. O Senhor é um Deus que diz que o que é ligado na terra é ligado no céu. Eu ligo a vitória, eu ligo a bênção, eu ligo a cura, eu ligo o milagre, eu ligo a restauração, eu ligo a felicidade, eu ligo a volta por cima de cada um que ora comigo agora. O Senhor não une pessoas, o Senhor une propósitos. Quem está orando comigo agora está debaixo de um propósito. Então, que o Senhor visite essas

0: pessoas, ó Deus, porque o Senhor é onipotente, onisciente, onipresente, e eu sei que o Senhor tem o poder de mudar qualquer quadro. Ó Deus, que a Tua presença, que a Tua voz, que a Tua vontade chegue até o coração de cada ouvinte agora da Rádio 104 FM. Purifica os nossos corações, alinha os nossos pensamentos e guia os nossos passos para que a gente possa amar mais ao Senhor. É a minha oração em nome do Pai, do Filho e do Espírito Santo. Amém, Jesus.
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4: Boa noite, povo de Deus, paz seja convosco. Está começando mais um programa Ponto de Luz, que a luz do Espírito Santo possa iluminar a sua vida, a sua mente, a sua casa e a sua família. Nós ainda estamos vivendo o mês da obediência. Então, nós já estamos na reta final deste mês. E termine o mês obedecendo a Deus, crendo que Deus ainda pode fazer milagre na sua vida, como Ele fez durante todo esse mês, e desde o dia primeiro, que nós temos vários testemunhos para contar. E eu tenho certeza que até o final deste mês, eu vou ter testemunho para contar. Você vai ter testemunho para contar. Porque esse que é o resultado da obediência é milagre. O milagre só acontece para quem é obediente, para quem é fiel a Deus, para quem é dado para a obra de Deus, para quem de fato crê que Deus é o Deus de milagres. Então, vamos começar já com notícias boas. Ouça esse testemunho e nós voltamos já já.
5: Pastor Márcio, boa noite. Eu quero dar um testemunho para a Sétima Igreja. Eu coloquei na minha Jeová Jiré para o Senhor já quitar essa dívida do FIES. E fiz o meu propósito e o Senhor me honrou hoje. Hoje eu estava devendo o FIES R$66 mil. Eu dormi com R$66 mil de quinta para sexta. Hoje, sexta-feira, eu olhei no banco, eu estava com 99% de desconto. Paguei R$ 672. Te mandei o comprovante e o termo da negociação. Ganhei 99% de desconto. O Deus da Jeová Jiré. Eu pedi isso no voto da Jeová Jiré desse ano. E o Deus da Sétima nos honrou. Me honrou. Estou muito feliz. O Senhor me abençoou com 99%.
6: Pastor Márcio, eu tenho vivido a fé e feito todos os propósitos da Sétima Igreja. E esse mês, sendo o mês da obediência, Deus me deu uma grande vitória financeira. O que era para mim receber só a metade, Deus me deu tudo, tudo. Em dobro. Esse é o Deus da Sétima Igreja. Basta ter obediência.
4: Às 22h35, ouviu só que dois testemunhos poderosos, maravilhosos, Só basta eu e você decidirmos obedecer a Deus. Daqui a pouquinho o pastor Márcio vai falar para vocês sobre a campanha de amanhã. Você não pode ficar de fora. Você não pode perder essa oportunidade. Só dentro da sétima igreja que vai acontecer o que vai acontecer amanhã. Só dentro da sétima igreja. Em nenhuma outra igreja. Então você não pode perder a oportunidade. Obedeça o chamado de Deus, chamando você para estar amanhã, ou 9 da manhã, ou 3 da tarde, ou às 19h30. Não permita que nada te impeça de estar dentro da casa de Deus. Porque o único que não quer que você esteja é o diabo, é Satanás. Por mais que a gente fala isso todos os programas, ainda tem pessoas que não conseguem entender isso. Ainda tem pessoas que não entra na cabeça e no coração delas isso. Acha que não é o diabo, que é o cansaço, que é o desânimo, que é o trabalho. Não, não é. Todas essas situações são criadas pelo diabo. Ou Deus é um Deus cansado e vai colocar em você cansaço. Ou o nosso Deus é um Deus desanimado e vai colocar em você desânimo. Ou Deus é um Deus fraco e vai colocar fraqueza em você. Não! Tudo isso o diabo é e quer fazer você se tornar uma pessoa cansada, desanimada, frustrada, incrédula, fracassada, fraca, triste, depressiva, opressiva. E que o mais importante, que não tem a presença do Espírito Santo. Porque a pessoa que não tem a presença do Espírito Santo, ela nunca vai conseguir obedecer a Deus. Ela nunca vai conseguir ser abençoada. Então é necessário você estar dentro da casa de Deus. Coloca dentro do seu coração a sua total dependência a Deus. Coloca dentro de você que sem a presença de Deus nós não somos nada. Nós não conseguimos nada, nada podemos fazer. Mas só consegue não faltar ao culto, principalmente na sexta-feira. Somente a pessoa que não perdeu a comunhão com o Espírito Santo. Ouça essa reflexão e nós voltamos já já.
2: A pessoa que não tem o Espírito Santo, ou perdeu a comunhão com o Espírito Santo, ela não congrega, ela não vem à igreja. Porque quem faz a gente vir à igreja é o Espírito Santo. Eu não vim à igreja porque eu quis. Eu vim à igreja porque o Espírito Santo me trouxe. Tudo que eu faço com respeito à vontade de Deus, é Ele quem coloca em nós o querer e o efetuar. A pessoa que não tem o Espírito Santo, ou perdeu a comunhão com o Espírito Santo, ela não congrega. Ela não vem à igreja. Porque quem faz a gente vir à igreja é o Espírito Santo. Eu não vim à igreja porque eu quis. Eu vim à igreja porque o Espírito Santo me trouxe. Tudo que eu faço com respeito à vontade de Deus, é Ele quem coloca em nós o querer e o efetuar. A pessoa que não tem o Espírito Santo, ou perdeu a comunhão com o Espírito Santo, ela não congrega. Ela não vem à igreja. Porque quem faz a gente vir à igreja é o Espírito Santo. Eu não vim à igreja porque eu quis. Eu vim à igreja porque o Espírito Santo me trouxe. Tudo que eu faço com respeito à vontade de Deus, é Ele quem coloca em nós o querer e o efetuar.
4: Vem 22 horas 40 minutos, ouviu só essa reflexão? A pessoa que não tem o Espírito Santo, ela sim consegue faltar de culto e não sentir nada. Porque a pessoa que tem o Espírito Santo, ela não consegue ficar longe de onde o Espírito Santo está. Por isso que tem pessoas que viram para mim e falam: Kênia, eu já fui em outras igrejas, mas não consigo ficar. Só consigo ficar na sétima igreja. Porque na sétima igreja, o Espírito Santo de Deus está lá. Deus está lá. E a pessoa que tem sensibilidade espiritual, ela não vai conseguir se afastar mesmo. Ela não vai conseguir ficar longe do Espírito Santo. Onde o Espírito Santo está, aquela pessoa tem anseio, sede de estar também. Se o Espírito Santo está no monte, ela está no monte. Se o Espírito Santo está nos três horários, ela está nos três horários. Tudo que o Espírito Santo está envolvido, aquela pessoa também está. Agora, a pessoa que deixou, permitiu o Espírito Santo se apagar da vida dela, ela vai começar a se afastar, se afastando, afastando, até um dia dela não estar mais dentro da casa de Deus. Então, não permita que isso aconteça na sua vida. Não deixe que o diabo tire a sua comunhão com o Espírito Santo. Amanhã é um culto forte de libertação. Você que tem consciência que você precisa de libertação, que o seu filho precisa de libertação, o seu marido, a sua esposa precisa de libertação. Não adianta eu ter a consciência que a minha família ou eu mesma preciso de libertação e não fazer nada no mundo espiritual. Deus precisa apenas de uma pessoa, com fé, com obediência, com seriedade, crendo que Ele vai fazer. E assim Ele faz. Ele precisa só de você. Se a sua esposa não tem força para ir, vai você, marido. Se o seu marido não tem força para ir, vai você, esposa. É isso que Deus quer ver em nós. Não, meu marido não quer ir, não? Então eu vou ir. Não, minha esposa não quer ir, não? Então eu vou ir. Porque o que a gente não pode permitir é ter o entendimento. Eu tenho o entendimento que é o diabo, é Satanás que está agindo na minha vida, que está agindo na minha casa. Por isso que a minha vida não vai para frente. Por isso que a minha vida está paralisada, está travada, amarrada, estagnada. Eu tenho essa consciência. Às vezes tem pessoas que até sabem o lugar, tudo, até o demônio que está agindo, mas não faz nada. Aí não adianta. Não adianta eu saber. Não adianta eu ter o conhecimento. Se eu não faço nada no mundo espiritual. Ah tá, eu sei que o diabo que tá estragando, desgraçando a vida da minha filha. Aí eu vou ficar aqui de braço cruzado, esperando alguma coisa acontecer. Não, é. Se você tem a consciência que é o diabo que está tocando, que está agindo, você tem que ir correndo para a sétima igreja. Eu falo para a sétima igreja porque nós temos fatos para mostrar. Então, eu falo para a sétima igreja porque Nós colocamos vários momentos aqui em que o diabo ele é massacrado, ele é humilhado. Ele tem que reconhecer que dentro da sétima igreja ele não pode agir. Em outra igreja eu não posso falar. Outras denominações eu não posso falar. Porque, na maioria das vezes, para não dizer todas as vezes, nós não vemos isso mais. Nós não vemos esse tipo de sinal mais, de demônio manifestar. Ou até mesmo manifesta. Mas ele não reconhece que ali dentro daquela igreja tem um homem e uma mulher de Deus para expulsar ele. Só que na sétima igreja, eu tenho certeza e convicção que se tem um demônio agindo na sua vida, ele vai ter que sair. Só basta você ter a atitude de fé de entrar, de estar lá. E tudo aquilo que te trava, que te paralisa, talvez você que está me ouvindo não tenha esse entendimento. Talvez você não vê, você não tem os olhos espirituais tão abertos. Mas você precisa entender que tudo que acontece de ruim, desprazeroso, humilhante na sua vida é o diabo, é Satanás. É o diabo que coloca essa amargura, essa tristeza, essa dor, esse aperto na alma e no coração. É o diabo que faz as pessoas sofrerem. Então, se você não tem esse entendimento, abra sua mente neste momento e entenda que se a sua vida está amarrada, travada, se você olha para você e só vê humilhação, desprezo, descaso, calúnia, pode ter certeza que tem um demônio agindo na sua vida. E se você estiver amanhã dentro da sétima igreja, Deus vai arrancar tudo aquilo que trava a sua vida, tudo aquilo que amarra a sua vida. Só basta você estar lá. Melhor do que eu falando é os demônios, é o diabo. Porque tem pessoas que não creem, que só crê vendo ou ouvindo. Então, para você incrédulo, ouça e nós voltamos já.

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0: Agora são 22 horas com mais 53 minutos. É para esta sexta, tá? Para aquelas pessoas que não tiveram privilégio de estar conosco dentro da Sétima Igreja, nesta quarta que passou, 9 da manhã, 3 da tarde, às 7:30 da noite, Pastor Márcio, a Sétima Igreja, quarta-feira, está aberta 9 horas da manhã, com certeza, às 3 horas da tarde, com certeza, às 19h30 também, em especial. Todavia, 9 da manhã, 3 da tarde e às 7:30 da noite, quarta, sexta-feira, a Sétima Igreja está aberta nesses 3 horários, tendo pessoas ou não, a igreja vai estar com as portas abertas, pode ter certeza disso. E nesta quarta-feira, o Espírito do Deus da Palavra colocou dentro de nós isso aqui, ó. Mas quem suportará o dia da sua vinda? E quem subsistirá quando ele aparecer? Porque ele será como fogo do ourives e como sabão dos lavandeiros. É, o Senhor Jesus Cristo, ele se manifesta como sabão, com um propósito, uma finalidade: limpar, purificar, refinar, tirar toda a sujeira espiritual. Foi entregue para todo mundo gratuitamente, que estava dentro da Sétima Igreja, nesta quarta, o sabão do lavandeiro. Nós vamos para o Pico da Ibiturna agora, à meia-noite nós vamos estar, nós consagramos ontem à meia-noite este sabão, nós vamos consagrar hoje este sabonete e amanhã, dentro da Sétima Igreja, somente dentro da Sétima Igreja. Repetindo, não vai acontecer este propósito divino em outro lugar, somente dentro da Sétima Igreja. Você que pegou o seu sabonete, você vai trazer ele amanhã, 9 horas da manhã, ou às 3 da tarde, ou às 19h30, para ele ser santificado na ponta do altar, a fim de que o Deus de Malaquias, capítulo 3, versículo 2, ele entra dentro da sua casa. Quando você lavar aquela camisa, quando você lavar aquela peça íntima, aquela roupa, quando você lavar a sua casa com este sabonete, vai ter purificação, vai ter refinação, vai ter limpeza divina e espiritual para transformar a sua alma, para transformar a sua mente, para purificar o seu coração, refinar a sua fé, a sua espiritualidade, e você vai ver o que Deus tem feito. Gente, é santo demais. Já recebi hoje de uma ovelha querida, maravilhosa, mais um testemunho. É muito forte, gente. O que, ó, chega até a arrepiar, o que Deus tem feito dentro da Sétima Igreja, em nenhum outro lugar, no que tanja milagres, a testemunhos, não existe. Ele não fez ainda em nenhum outro lugar. O que ele tem feito dentro da Sétima Igreja. Contra fatos, não tem argumentos. Vamos a mais milagres, a mais testemunhos.
1: Paz, Profeta, boa tarde. Rapaz, quero te contar mais uma bênção que Deus colocou na minha vida. Um grande testemunho que quero contar hoje. Deus me deu uma possibilidade de vencer novamente. Rapaz, depois que eu passei a ser dizimista fiel na Sétima Igreja e ofertante também, Nossa, Deus está só abençoando a minha vida cada vez mais e mais. Rapaz, Deus me deu um lote no valor de 100 mil reais e está me dando a possibilidade de construir no lote. Rapaz, graças ao bom Deus, graças a Deus que quando eu passei a ser dizimista de verdade, Deus está só abrindo porta para a minha vida, só abençoando a minha vida cada vez mais. Eu tenho que agradecer primeiramente a Deus e depois Deus está abençoando a vida do Senhor para usar o Senhor para abençoar a minha vida. Graças a Deus. Paz, profeta, boa tarde. Rapaz, quero te contar mais uma bênção que Deus colocou na minha vida. Um grande testemunho que quero contar hoje. Deus me deu uma possibilidade de vencer novamente. Rapaz, depois que eu passei a ser dizimista fiel na sétima igreja e ofertante também, nossa, Deus está só abençoando a minha vida cada vez mais e mais. Rapaz, Deus me deu um lote no valor de 100 mil reais e está me dando a possibilidade de construir no lote. Rapaz, graças ao bom Deus, graças a Deus que quando eu passei a ser dizimista de verdade, Deus está só abrindo porta para a minha vida, só abençoando a minha vida cada vez mais. Eu tenho que agradecer primeiramente a Deus e depois Deus está abençoando a vida do Senhor para usar o Senhor para abençoar a minha vida. Graças a Deus.
0: É muito bom, né, gente? Se ouvir milagres das suas ovelhas queridas, é poderoso. Tá aí a oportunidade sagrada, santa e divina, para amiga ou amigo, essa ovelha querida que está me ouvindo, ela passar a ser dizimista fiel e ofertante fiel dentro da sétima igreja. Para este domingo agora de ceia do fortalecimento, eu vou estar consagrando, ungindo e abençoando todos os dizimistas e ofertante fiel da sétima igreja. Esse domingo agora, dia 24 de maio, como diz minha filha, o mês não acabou. Nós estamos vivendo ainda o mês da obediência, pelo menos dentro da sétima igreja. E vocês, amigos e amigas ouvintes desta programação, têm ouvido a cachoeira, esta gama de testemunhos que Deus tem feito acontecer dentro da sétima igreja. Seja dizimista, seja ofertante fiel, amiga que um dia foi e deixou de ser, a partir de agora, decida novamente. Faz um voto, uma aliança com Deus. Você que nunca foi, passa a ser a partir de hoje. E você que já é, esteja sempre renovando os seus votos. Ouça com atenção e eu volto já já.
2: O dízimo é do valor bruto ou líquido? Deixa eu começar com uma pergunta bem honesta. Você está procurando motivos para dar mais ou para dar menos? Porque quando alguém trata o dízimo como imposto, a mente imediatamente pensa: qual é o jeito legal de pagar o mínimo? É do bruto ou do líquido? Dá para reduzir? Só que dízimo, para quem crê, não é taxa. É honra, é obediência, é primícia, é um privilégio e nunca um peso. A pergunta não é como eu escapo do princípio, e sim como eu pratico com integridade e alegria. Não é uma contribuição feita com cara de obrigação, mas um ato voluntário de fé e gratidão. É uma forma prática de dizer: Deus é o primeiro em todas as áreas da minha vida. Agora, aqui entra um ponto. Quem não é cristão não vai concordar mesmo com o dízimo, assim como não concorda com jejum, com santidade, e esse eu nem tento convencer. Agora, o crente que diz: não concordo com o dízimo, e ainda assim congrega ano após ano numa igreja sustentada por dizimistas, é no mínimo incoerente. Quer desfrutar da estrutura, do cuidado, do conforto que a fidelidade dos outros paga, mas não quer participar do custo do reino. No fim, não é sobre matemática, é sobre coração e coerência. Bem, eu dizimo do bruto, porque eu quero que Deus toque o meu 100%, não só o meu saldo. Porque eu não quero Deus somente no que sobra, eu quero Deus abençoando a fonte. Porque eu prefiro uma bênção bruta e porque eu não estou tentando pagar menos, eu estou tentando honrar mais e colher mais. mas eu quero ouvir você. Leia a legenda aqui e comente. Você dizima do líquido ou do bruto?
3: Quando você é dizimista fiel, Deus faz 5 coisas. Primeiro, Deus abre a janela dos céus. Segundo, derrama a bênção sem medidas. Terceiro, repreende o devorador. Quarto, quebra a maldição da esterilidade. Quinto, te transforma em bem-aventurado. Em toda a Bíblia, a única vez que Deus nos manda fazer prova do teu nome. Fazei prova de...
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0: É muito bom ouvir testemunho. É muito bom. É credibilizar a fidelidade e o temor a Deus. Eu vou ler mais uma vez, tá aqui, ó. É Malaquias, o profeta, é que vai narrar. Malaquias capítulo 3, versículo 2. Mas quem suportará o dia da sua vinda? E quem subsistirá quando ele aparecer? Porque ele será como o fogo do ourives e como o sabão dos lavandeiros. Poderoso, né, pessoal? Para esta sexta-feira, amiga que está nos ouvindo, um amigo que esteve conosco dentro da sétima igreja e pegou o sabonete, nesta quarta-feira, agora, nesta quarta-feira que passou, você vai trazer para esta sexta. Nós consagramos ontem, à meia-noite, nós consagraremos hoje, no Pico da Ituruna, à meia-noite, e vamos consagrar amanhã na ponta do altar, Pai, Filho e o Espírito Santo. Se você não pecou, nós vamos estar te entregando nesta sexta-feira agora, gratuitamente. Você não vai pagar nada para receber esta bênção do Senhor. 9 da manhã eu vou estar lá, 3 da tarde eu vou estar lá, 7:30 da noite eu vou estar lá para poder sagrar o sabonete. Quando você está escrito aqui, ó, é o que está escrito aqui, ó. Quando você ir assentar-se-á, é refinando e purificando como prata, e purificará os filhos de Levi e os refinará como ouro e como prata. Eita! Ô, minha amiga, meu amigo, quando você lavar aquela peça de roupa, quando você lavar aquela calça, aquela, sabe, seja o que for, o que você se prontificar em lavar com este sabonete, vai haver purificação, refinação, a graça, o poder, a dádiva, o presente de Deus para o seu lar, para a sua vida e para a sua casa, vai acontecer. Acredite. Bom, 23 horas, 8 minutos, mais testemunho. Vamos ouvir mais o poder de Deus que tem manifestado dentro da sétima igreja.
7: A paz, Pastor Márcio, boa noite. Pastor Márcio, como eu sou dizimista fiel, ofertante fiel à casa do Senhor, mais um sonho da minha vida foi realizado. Deus me deu um lote que eu queria na Bahia. Honra e glória do Senhor, consegui fechar o negócio com o rapaz hoje. A paz, Pastor Márcio, boa noite. Pastor Márcio, como eu sou dizimista fiel, ofertante fiel à casa do Senhor, mais um sonho da minha vida foi realizado. Deus me deu um lote que eu queria na Bahia. Honra e glória do Senhor, consegui fechar o negócio com o rapaz hoje.
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0: Você só não pode ficar indeciso. Você só não pode deixar o demônio da indecisão te catar, te pegar, te amarrar, te acorrentar. Não. Você tem que estar decidida a estar conosco amanhã. Eu não posso ir à noite. Vai 9 horas da manhã. Não posso ir 9 horas. Vai às 3 da tarde. Você tem 3 horários para decidir estar conosco. Ouça esta reflexão e eu volto já já.
9: Como eu faço para ficar bem longe de você?
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0: é a palavra de Deus, é Lucas quem vai dizer que a porta larga, ela é espaçosa, é a porta larga que conduz para a perdição. E são muitos os que entram por ela. Então, biblicamente falando, a porta da facilidade é a que conduz para a perdição. É por isso que nós afirmamos categoricamente: aonde tem facilidade, tem Satanás, tem demônio. Não busca facilidade. Está doente? Vai para a igreja. Vai para a sétima igreja. Assim mesmo. Está cansado? Está desanimado? Está desacreditado? Está batido? Está decepcionado? Levanta. Vai para a sétima igreja nesta sexta-feira agora. Não permite os demônios bloquear o seu milagre, neutralizar, enclausurar a sua fé, para que você não desperte para a espiritualidade divina e os vençam em nome do Senhor. Não busca facilidade. Com chuva, sem carro, de bicicleta, a pé, de Uber, mototáxi, andando, não importa. Se prontifica a estar conosco, para você ter em mãos o sabonete dos lavandeiros. É só na sétima igreja que você vai ter oportunidade, privilégio divino e santo, de ter em mãos o sabonete de Malaquias, capítulo 3, versículo 2. Então não permita com que nenhuma facilidade, em meio à dor e às dificuldades, se prontifique e está conosco. Amanhã, sexta-feira, 9 da manhã, 3 da tarde e também às 7:30 da noite. 23 horas, 17 minutos. Vamos com esta reflexão divina e a gente volta já já.
1: Aonde tem facilidade, tem diabo. Não se iluda com facilidade. Nada que se conquista com facilidade é real, é duradouro. Você vai perder. E a perda vai ser maior do que você imagina. Não se iluda com essas facilidades. E principalmente com respeito à fé salvadora, ela não corre atrás de facilidade. A gente sabe que tudo que diz respeito à fé da salvação é sacrifício. A porta é estreita. O caminho que conduz à vida é apertado. E importa que por muitas tribulações entremos no reino de Deus. Aonde tem facilidade, tem diabo. Não se iluda com facilidade. Nada que se conquista com facilidade é real, é duradouro. Você vai perder. E a perda vai ser maior do que você imagina. Não se iluda com essas facilidades. E principalmente com respeito à fé salvadora, ela não corre atrás de facilidade. A gente sabe que tudo que diz respeito à fé da salvação é sacrifício. 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O caminho que conduz à vida é apertado. E importa que por muitas tribulações entremos no reino de Deus. Aonde tem facilidade, tem diabo. Não se iluda com facilidade. Nada que se conquista com facilidade é real, é duradouro. Você vai perder. E a perda vai ser maior do que você imagina. Não se iluda com essas facilidades. E principalmente com respeito à fé salvadora.

0: adora, ela não corre atrás de facilidade. A gente sabe que tudo que diz respeito à fé, da salvação, é sacrifício. A porta é estreita. O caminho que conduz à vida é apertado. E importa que por muitas tribulações entremos no reino de Deus.
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0: 23h23. Decida não passar pelo caminho da facilidade. Tira de dentro do seu coração e da sua mente a facilidade, a zona de conforto, a tranquilidade. Não. Todos nós estamos em guerra. Você está em guerra. Você não pode deixar que o diabo ganhe a vida da sua filha, do seu filho, do seu marido, da sua esposa, a sua própria vida. Não permita que o diabo vença essa batalha, mas esteja amanhã na sétima igreja, guerreando, batalhando contra os demônios, crendo que eles já começaram a perder. A partir do momento que Deus colocou dentro do seu coração a vontade, a sede, o fogo de estar dentro da sétima igreja, o diabo já está sendo derrotado. Só basta você decidir estar conosco amanhã. Vamos orar? Pega o seu copo com água, a sua causa na justiça, os seus documentos, porque é momento de oração, é momento de falarmos com Deus. Senhor, meu Deus, meu Pai, meu Deus, neste momento, eu apresento, Senhor, a vida deste ouvinte, a vida desse diácono, dessa diaconisa, a vida desse pai, dessa mãe, desse filho, dessa filha, meu Deus, que está ouvindo essa oração. Oh, meu Deus, aonde essa pessoa estiver, que o Senhor possa tocar com o Teu poder, que o Senhor possa tocar com a Tua glória, que o Senhor possa tocar com a Tua presença. E aquilo, Senhor, que essa pessoa necessita, que o Senhor possa, meu Deus, satisfazer o desejo do coração dela. Se ela precisa, Senhor, de uma cura, que ela possa ser curada. Se ela precisa, Senhor, de um renovo, que ela possa ser renovada. Se ela precisa de uma libertação, que ela possa ser liberta. Em nome de Jesus, meu Deus, realiza os sonhos, os projetos. Em nome de Jesus, meu Deus, não permita que o diabo trave, paralise essa pessoa para ela não estar dentro da sétima igreja amanhã. Nós damos ordem, Senhor, neste momento a todos os demônios do inferno que possa perder as suas forças neste momento. Satanás, você não tem poder de tocar na mente nem no coração dos ouvintes do programa Ponto de Luz. Você não tem poder de tocar nos membros da sétima igreja. Amanhã, meu Deus, cada cadeira que neste momento, Senhor, está vazia, vai assentar pessoas que de fato são dependentes do Senhor. Vai assentar pessoas que têm sede de Ti. Vai assentar pessoas que são dependentes do Senhor. Vai assentar, Senhor, pessoas da nossa família. Pessoas, meu Deus, que nós amamos. Vai assentar, meu Deus, pessoas que realmente necessitam do Senhor. Oh, meu Deus, em nome de Jesus, renova, Senhor, a força deste ouvinte. Essa pessoa que se sente fraca, enfraquecida para estar dentro da Tua casa. Que o Senhor possa vir com a Tua força de vida sobre a vida dessa pessoa. Em nome do Pai, do Filho e do Espírito Santo de Deus. Graças a Deus. Beba dessa água crendo que o seu milagre está acontecendo. Esteja conosco amanhã, 9 da manhã, 3 da tarde ou às 19h30. Não permita perder essa guerra, essa batalha. Mas creia que o Senhor dos Exércitos, quando você estiver dentro da sétima igreja, Ele vai falar: essa peleja não terás que pelejar. Ele que vai pelejar por mim e por você. Então esteja amanhã, nesses três horários, na rua Vereador Geraldo Vieira, número 354, no bairro Esperança. O seu milagre tem endereço: o altar da sétima igreja. E amanhã, às 22h30, nós estaremos aqui novamente. Beijos no coração e fiquem todos com Deus.
1: Minha amiga, meu amigo, nós estamos chegando no final desta programação divina, santa e poderosa, o poderoso ponto de luz. 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Vamos orar. Você que está doente, você que tem alguém na sua família doente, você que precisa de uma oração de fé, você que precisa ouvir a voz de Deus, feche os seus olhos, pega a sua água, a peça de roupa, você que foi diagnosticado com uma enfermidade incurável para os homens, porque para Deus tudo é possível. Vamos falar com Deus. Bendito é o seu nome nos céus e na terra, Pai de poder, Pai de milagre, Pai de unção. Aonde tem uma pessoa nos ouvindo agora, que ela seja alcançada com graça, com teu poder, com a tua unção e com a sua luz, para que a dor, a enfermidade, a opressão, a depressão, a ação maligna e diabólica saia em o nome do Senhor Jesus. Eu declaro cura, poder e milagres, em nome do Pai, do Filho e do Espírito Santo de Deus. Esta água está sagrada, divina e santa, para te abençoar. Beba e creia, Deus está te abençoando. Olha, nós vamos ficando por aqui, acreditando e crendo que o nosso milagre começou a acontecer. Deus te abençoe.
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3: Onze e 36.
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4: Aleluia. Todo lugar é comum até Jesus passar por ele. E Jesus está aqui nessa noite. Esse lugar está sendo transformado.

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3: Meia-noite e quatro.
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1: Meia-noite e 22.
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0: Meia-noite e 40.
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Quando eu estou diante de ti, me faltam as palavras, Senhor. O que eu posso dizer que vai te surpreender, Deus? Coloco meu coração diante de ti nesta hora, Senhor.

é por tua graça. Se eu tenho sido guardado, é pela tua misericórdia, Senhor. Tua palavra diz que até o desejo de te adorar vem de ti. O que eu posso fazer então, Deus? Ah, eu quero me entregar, Senhor. Entregar a minha vida, o meu coração para ti, Deus. Usa a minha vida, se é assim que o Senhor quer.

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6: A saúde bucal ainda é um desafio para milhões de brasileiros. Dados do Ministério da Saúde mostram que 40% dos adolescentes de 12 anos não foram ao dentista no último ano. E cerca de 11% nunca passaram por uma consulta odontológica. Entre os idosos, metade também não buscou atendimento recentemente. Fábio Nogues, cirurgião dentista e superintendente de inovação e odontologia da Seguros Unimed, alerta que a falta de cuidados com os dentes e a gengiva pode afetar todo o organismo. Segundo ele, problemas bucais também estão ligados a doenças respiratórias, cardíacas e até diabetes.
7: Esse nível de consciência de impacto é importante para que a gente assuma uma postura preventiva. Hoje a limpeza e a prevenção não chega a 15% nas buscas aí no atendimento particular. A maioria dos brasileiros ainda procura o serviço odontológico em caso de dor ou caso de urgência, né? Então, a gente precisa trabalhar com o conceito de planejamento odontológico para que a gente possa inverter essa lógica, para que a gente tenha um foco também no acompanhamento contínuo e preventivo desde cedo.
6: Além do impacto na saúde, os problemas bucais também afetam a autoestima. A dificuldade para sorrir, falar ou até se alimentar pode comprometer a qualidade de vida em diferentes faixas etárias. O cirurgião dentista Fábio Nogue ressalta que tratamentos reabilitadores e ações simples reduzem a necessidade de intervenções mais invasivas.
7: Fazendo a higienização adequada com escova de dente, com a pasta do dentifrício, com flúor, né? Usando o fio dental, você tem uma capacidade aí de prevenir os agravos de uma forma muito simples. Você evita o acúmulo do cálculo dentário, que é conhecido como tártaro, que hoje afeta, por exemplo, 35% dos adolescentes. E quando esse tártaro ele acumula, ele promove um processo inflamatório na sua gengiva, que acaba ocorrendo a periodontite, que acaba perdendo o osso, podendo gerar perda dos próprios dentes.
6: Hoje, mais da metade das crianças brasileiras de 5 anos já apresentou histórico de cárie. Entre os adolescentes de 12 anos, mais da metade reconhece a necessidade de tratamento. E 20% relatam ter sentido dor de dente recentemente. Diante desse cenário, o cirurgião dentista e superintendente de inovação e odontologia da Seguros Unimed, Fábio Nogue, alerta que ter um suporte mais abrangente, com um bom planejamento odontológico, é a principal solução para manter a saúde bucal e também facilitar o dia a dia das famílias. Agência Rádio Web, produção e reportagem, Valquíria Rios. A tecnologia agora percorre os rios da Amazônia para levar saúde a quem mais precisa. A embarcação Copaíba, lançada na COP30, iniciou nesta semana seus primeiros atendimentos no município paraense de Barcarena. Desenvolvida pelo SESI em parceria com o Ministério da Saúde, a unidade fluvial amplia o acesso à atenção primária para trabalhadores da indústria que atuam em áreas ribeirinhas e que muitas vezes enfrentam dificuldades de deslocamento para conseguir atendimento médico. O superintendente da saúde do SESI, Emanuel Lacerda, lembrou que a embarcação, que combina telemedicina e monitoramento remoto adaptados à realidade local, representa um novo modelo de cuidado em saúde para regiões de difícil acesso.
8: Projeto que a gente inaugurou na COP30, onde a gente trouxe uma ação concreta de sustentabilidade, de impacto social, de uma embarcação que mitiga riscos e emissões de carbono por ser totalmente elétrica. Mas o mais importante é a sua finalidade social de entregar saúde, atenção básica, custo operacional baixo, compatível com o que há de mais moderno tecnologicamente, e de levar a assistência em saúde para trabalhadores que operam em áreas remotas, ribeirinhas e comunidades também.
6: Até o dia 22 de maio, os atendimentos da embarcação Copaíba serão voltados para pessoas previamente cadastradas e associadas à colônia de pescadores Z13, dentro da linha de cuidado do programa Hiperdia, voltado ao acompanhamento e controle da hipertensão e diabetes. Os serviços são conduzidos por profissionais de saúde do SESI e incluem acolhimento dos pacientes, coleta de dados, aferição de pressão arterial e realização de exames rápidos. A iniciativa integra um programa de expedições. Após a primeira etapa de atendimentos em Barcarena, a embarcação Saúde Conectada SESI Copaíba seguirá para novas localidades. Agência Rádio Web. Produção e reportagem, Valquíria Rios.
5: A inclusão no SUS de um novo tratamento para 4 tipos de câncer está sendo discutida por meio de consultas públicas abertas pela Conitec, a Comissão Nacional de Incorporação de Tecnologias no Sistema Único de Saúde. Elas avaliam a ampliação do acesso a uma imunoterapia para pacientes com câncer de pulmão, esôfago, mama triplo negativo e colo do útero. Até o dia 8 de junho, toda a sociedade pode participar da discussão, como explica Rodrigo Cruz, diretor de Relações Institucionais da MSD Brasil.
9: O Ministério ele precisa dizer se aquele medicamento ou aquela tecnologia ela é desejável ao Sistema Único de Saúde. Então, existe uma legislação e eles avaliam a pertinência ou não da entrada dessas tecnologias segundo uma infinidade de critérios. Mas um dos critérios que ele leva em consideração é entender da população o que ela acha da entrada desse medicamento. Por isso que é muito importante que todos participem.
5: Os 4 tipos de câncer em análise nessas consultas representam uma parcela significativa da incidência e da mortalidade da doença no Brasil. O câncer de pulmão, por exemplo, é a principal causa de morte por câncer entre os homens. Já o câncer de colo do útero mata cerca de 20 mulheres por dia no país. Rodrigo Cruz explica como as imunoterapias diferem dos tratamentos tradicionais.
9: É diferente da quimioterapia e da radioterapia, onde a ideia é atacar a célula cancerígena e, em alguns casos, esse ataque não consegue distinguir células saudáveis das células e dos tumores cancerígenos, a imunoterapia ela incentiva que o nosso próprio organismo reconheça as células cancerígenas como algo danoso. E isso faz com que o próprio organismo consiga combater única e exclusivamente as células cancerígenas.
5: Para participar, basta acessar o site da Conitec e buscar pelas consultas públicas números 37, 38, 39 e 40 de 2026. Grupo Rádio Web 25 anos, áudio que amplifica conexões. Produção e reportagem, Carolina Cassola e Bruno Moreira.
6: O Brasil apresentou na Organização Mundial da Saúde, na Suíça, uma proposta inédita para restringir a venda e a publicidade de alimentos ultraprocessados em todo o mundo. A iniciativa foi explicada pelo ministro da Saúde, Alexandre Padilha, durante a Assembleia Mundial da Saúde e tem como principal objetivo preservar crianças e adolescentes do acesso a esse tipo de produto e incentivar a alimentação saudável. Padilha alertou que o avanço do consumo de alimentos ultraprocessados está diretamente ligado ao aumento de doenças.
10: Teve uma apresentação muito importante da professora Patrícia Jaime, que é da Faculdade de Saúde Pública da USP, que faz parte de um grupo que envolve a Lancet, uma revista muito conceituada, científica, que trouxe evidências científicas muito fortes agora já da associação dos ultraprocessados com diabetes, hipertensão, cânceres intestinais, também com a destruição dos hábitos de produção, sufocando a agricultura familiar.
6: O Ministério da Saúde busca o apoio de outros países para que o assunto avance na Organização Mundial da Saúde. A expectativa é que o texto possa ser votado já em 2027. Alexandre Padilha destacou que o Brasil é reconhecido internacionalmente por políticas bem-sucedidas na área nutricional.
10: Nós somos o primeiro país a criar um guia nacional de orientação à população brasileira parte nutricional, usando inclusive uma evidência científica criada por um professor brasileiro que virou uma classificação internacional chamada NOVA, que cria essa categoria de ultraprocessados, minimamente processados, produtos in natura, porque isso facilita a organização da política pública, a própria identificação, né?
6: Além da proposta sobre ultraprocessados, Alexandre Padilha também destacou outros avanços do Brasil. Entre eles, o aumento da cobertura vacinal, recordes em cirurgias eletivas, a ampliação da atenção primária e a criação de uma rede pública de prevenção e tratamento do câncer. A Assembleia Mundial da Saúde é o principal fórum de decisões da OMS e reúne delegações de mais de 190 países em Genebra, na Suíça, ao longo desta semana. O ministro da Saúde e a delegação brasileira seguem até esta quinta-feira no país europeu. Agência Rádio Web, produção e reportagem, Valquíria Rios.
11: Internacional. Um último resquício da unidade que por décadas deu forma à Iugoslávia teve fim no ano de 2006. Em junho daquele ano, Sérvia e Montenegro se separaram e passaram a formar dois países independentes. Eu sou o jornalista Diego Brião e o Estação História é uma produção RWCast, que é a central de podcasts do grupo Rádio Web. Te convido para, a partir de agora, relembrarmos a separação da Sérvia e de Montenegro, além da própria Iugoslávia. Antes da separação entre Sérvia e Montenegro, outra desintegração ajuda a explicar o contexto, o fim da Iugoslávia, da qual estes dois países eram parte. Isto, o fim da Iugoslávia, começa a se efetivar no início dos anos 1990, em paralelo, por exemplo, ao fim da União Soviética, com as formações de novos países a partir da Iugoslávia, que foram Eslovênia, Croácia, Bósnia e Herzegovina, Macedônia e Kosovo, além da Sérvia e Montenegro, que herdaram a missão de dar sequência àquela nação e carregar o nome Iugoslávia por mais alguns anos.
12: Eu tenho um colega, o professor Pedro Aguiar, da Federal Fluminense de Jornalismo, que tem muita experiência em cobertura internacional, conhece a Sérvia presencialmente, fala o idioma e reputo como o maior especialista em atuação no Brasil da área. Do que eu posso depreender? A direção do Marechal Tito, ela vem a falecer em 80. O que vai ocorrer depois é uma progressiva crise no modelo de autogestão federal ou de cogestão federal dentro das seis repúblicas que formam depois o espaço pós-Iugoslávia. Essa é uma das explicações. Não havia mais uma questão solidária entre as regiões produtivas e o governo central e uma competição entre as regiões. Uma outra possibilidade também é a ascensão de grupos dirigentes locais que vão reforçar a questão chauvinista, incluindo a memória histórica, né? Entre a adesão de uma parte da elite croata à ocupação nazista, que é um negócio muito sério que aconteceu, e também a disputa intra-Sérvia entre monarquistas e socialistas. Esse tipo de conflito vai renovar e vai ter uma releitura dos anos 90, mas, diria eu, étnico-religioso, de pertencimento étnico-cultural do que necessariamente ideológico. E aí vai acirrar o chauvinismo. Vai acirrar o chauvinismo também, por exemplo, na questão da Bósnia-Herzegovina, onde a minoria muçulmana vai passar por uma campanha de extermínio. Vai ter um problema seríssimo das relações entre Sérvia e Croácia, que seriam os países centrais para formar a unidade iugoslava. E aí depois vai ter o conjunto de separações da Sérvia, culminando com a separação de Sérvia e Montenegro.
11: Bruno Lima Rocha, cientista político e professor de relações internacionais, concedeu a entrevista ao Estação História. No fim de maio de 2006, a população de Montenegro, em plebiscito, aprovou a separação da Sérvia. Pouco mais de 55% dos votantes optaram pelo rompimento com a região vizinha. No dia 3 de junho de 2006, Montenegro declarou a independência em relação à Sérvia.
12: Quando da invasão nazista na Segunda Guerra Mundial, havia duas forças políticas que defendiam a antiga Iugoslávia. Uma dos partisãs, comandada pelo general Tito, e tinha uma orientação socialista, e a outra dos Chetniks, que eram monarquistas. Esse projeto comum de Iugoslávia, acabou sendo vitorioso o projeto defendido por Tito. E dentro da formação da Federação da Iugoslávia, os dois países com mais similitude eram Sérvia e Montenegro, tanto que havia o mesmo patriarcado da Igreja Ortodoxa, que era serva ou montenegrina, não era um patriarcado separado. Isso é muito importante até para a administração da região. Ocorre também que após a guerra de separação da Iugoslávia, tem a Guerra do Kosovo, que era uma província rebelde dentro da Sérvia, e posteriormente ocorre, em relação a Montenegro, a chamada, como a União Europeia estava administrando, a separação de Veludo, onde no mínimo 55% da população decide pela separação. Uma interpretação válida é que os montenegrinos queriam acesso aos fundos da União Europeia e não queriam mais a tutela da Sérvia de Slobodan Milosevic e seus herdeiros. Uma outra possibilidade também é que seria as desavenças internas alimentadas através da Guerra do Kosovo levou a que a população de origem albanesa votasse em peso como cidadã montenegrina pela separação e como arbítrio da União Europeia e a presença da OTAN, aí foi inevitável. Ou seja, se fosse uma província rebelde, não haveria plebiscito, haveria uma guerra civil para tentar se separar e, evidentemente, a Sérvia não permitiria.
11: A Iugoslávia, na maior composição, tinha mais de 250 mil quilômetros quadrados de território. Em comparação com o Brasil, por exemplo, esta área corresponderia ao estado de São Paulo ou do Piauí. Já separadas, a Sérvia, com 88 mil quilômetros quadrados, aproxima-se do que é Santa Catarina, com 95 mil. Já Montenegro, com 13 mil quilômetros, não tem uma área correspondente ao mesmo tamanho de algum estado brasileiro, mas sim, por exemplo, a capital amazonense Manaus, que possui extensão territorial de 11 mil quilômetros quadrados. Origens das informações utilizadas ao longo desta edição: Organização das Nações Unidas, ONU, governos de Sérvia e Montenegro, além da entrevista concedida pelo professor e cientista político Bruno Lima Rocha. Edição Mário Melo, produção e reportagem Diego Brião.
13: Os ministros das Finanças do G7 encerraram em Paris uma série de reuniões de preparação para a cúpula do grupo em junho, na cidade francesa de Evian. O Brasil é um dos quatro países convidados a participar. Os impactos da guerra no Irã sobre os preços do petróleo, os desequilíbrios na economia global e a garantia de acesso aos minerais raros foram os três focos dos dois dias de encontros de ministros e presidentes de bancos centrais na capital francesa. Brasil, Quênia, Índia e Coreia do Sul trouxeram a perspectiva dos países do sul global ou asiáticos. O ministro brasileiro da Fazenda, Dario Durigan, vê o país em uma posição privilegiada para enfrentar o aumento dos preços dos combustíveis em meio ao bloqueio do Estreito de Hormuz, no Irã.
14: O Brasil é exportador líquido de óleo cru. O que tem entrado a mais de receita, em razão do Brasil ser exportador líquido de óleo, a gente tem direcionado para mitigar o impacto para os caminhoneiros, para as famílias que têm que comprar comida, ajudar os estados também a garantir escoamento de safra e outras atividades econômicas importantes. Os países aqui estão falando em racionamento de combustível. No Brasil, não.
13: Os ministros do G7 discutiram formas de atenuar os efeitos da alta de preços do petróleo e de fertilizantes nos países mais vulneráveis, principalmente africanos. Os contornos ainda serão debatidos na cúpula de chefes de Estado e de governo no mês que vem, mas o plano contaria com o suporte de bancos multilaterais como o FMI e Banco Mundial. Os participantes ressaltaram a determinação de manter a pressão sobre o petróleo russo, um tema que gerou atrito entre as delegações europeias e americana. Para atenuar o impacto doméstico, Washington suspendeu as restrições ao produto de Moscou no começo do mês. O ministro francês da Economia, Roland Lescure, comentou este aspecto no encerramento do evento.
15: Quero deixar bem claro que a Rússia não pode se beneficiar da guerra no Oriente Médio. Isso não é uma opção. E sobre isso, todos os membros do G7 concordam. Nós estamos firmemente comprometidos em manter e prosseguir com as sanções e pressões sobre a Rússia para impedi-la de obter receitas cruciais e financiar o esforço de guerra.
13: Os países também decidiram estender a Aliança de Minerais Críticos, criada no Canadá no ano passado, para melhorar o planejamento dos estoques internacionais. Esse tema é prioritário para o Brasil, dono das segundas maiores reservas mundiais dessas matérias-primas, essenciais para a economia digital.
14: Nós estamos à disposição para abrir um diálogo, mas nós temos as nossas exigências, as nossas condições como país soberano. Há um interesse comum em minerais críticos e acho que se a gente tiver uma legislação que dê segurança jurídica, a partir desses dois pilares, soberania e industrialização no Brasil, dá segurança jurídica, eu percebo que tem um interesse muito grande dessas empresas irem para o Brasil. Por isso eu digo, não precisa de benefício fiscal. Há uma demanda instalada no mundo. Os países do G7 são os países mais ricos do mundo, tem interesse enorme por mineral crítico.
13: O ministro da Fazenda aproveitou a ocasião em Paris para fazer reuniões bilaterais, entre elas com o secretário do Tesouro dos Estados Unidos, Scott Bessent. Durigan disse estar confiante de que os dois países chegarão a um acordo na área de comércio no prazo de 30 dias, que foi acertado pelos presidentes Luiz Inácio Lula da Silva e Donald Trump no seu último encontro. Além de tentar evitar um novo tarifaço contra os produtos brasileiros, a negociação inclui outros temas sensíveis, como a investigação que os Estados Unidos faz sobre o sistema brasileiro PIX.
14: Ele mesmo se colocou à disposição, ele falou, olha, se a gente precisar, enquanto o ministro da Fazenda, entrar no jogo para ajudar na negociação, que nós dois estaremos à disposição. Então foi uma reunião muito fluida, muito boa e bem consensual. A gente não entrou em detalhe, mas ele disse, vocês seguem confiantes no prazo de 30 dias determinado pelos dois presidentes? Eu disse que sim.
13: Lula e Trump devem participar da cúpula do G7 entre os dias 15 e 17 de junho na França. Radar Econômico fica por aqui hoje. Até a próxima. Rádio França Internacional para a agência Rádio Web de Paris, Lúcia Miesel.
16: Política. O Congresso Nacional deve analisar nos próximos dias os vetos do presidente Luiz Inácio Lula da Silva que impedem municípios inadimplentes de receber recursos da União por meio de convênios, transferências voluntárias e emendas parlamentares. O anúncio foi feito durante a Marcha dos Prefeitos em Brasília, o evento que reúne gestores municipais de todo o país. O veto atinge cidades com até 65 mil habitantes que possuem pendências fiscais registradas no sistema usado pelo governo federal. Segundo parlamentares, a medida tem dificultado o acesso de pequenas cidades a recursos para saúde, infraestrutura e assistência social. Ao defender a análise dos vetos, o presidente do Congresso, Davi Alcolumbre, afirmou que milhares de municípios estão hoje impedidos de firmar esses convênios.
17: São mais de 5.045 municípios que estão abaixo de 65 mil habitantes. Desses, mais de 3.100 estão hoje inadimplentes, portanto, sem poder acessar os convênios de recursos apresentados pelo governo federal, por programas do governo, ministro Guimarães, e também de recursos de transferências de emendas parlamentares. Eu queria, Guimarães, com a compreensão do governo, e eu sei que nós teremos, e ao lado do presidente Hugo Mota, anunciar aqui na Marcha dos Prefeitos que nós vamos, ainda hoje, organizar rapidamente uma sessão do Congresso Nacional para que a gente possa analisar esses vetos, derrubar esses vetos.
16: Ao lado de Alcolumbre estavam o presidente da Câmara, Hugo Mota, e o ministro da Secretaria de Relações Institucionais, José Guimarães. O trecho vetado fazia parte da Lei de Diretrizes Orçamentárias e autorizava cidades menores a receberem recursos federais, mesmo com pendências administrativas ou fiscais. Durante o evento, Alcolumbre também defendeu uma revisão do Pacto Federativo e afirmou que os municípios vêm recebendo novas responsabilidades sem o repasse proporcional de receitas para manter os serviços em pleno funcionamento. A sessão do Congresso acontece nesta quinta-feira. Agência Rádio Web... De Brasília, Yuri Hudson. O governo federal apresentou nesta quarta-feira um balanço dos 100 primeiros dias do Pacto Nacional Brasil contra o Feminicídio, uma iniciativa que reúne executivo, legislativo e judiciário no combate à violência contra a mulher. Durante a cerimônia no Palácio do Planalto, o presidente Luiz Inácio Lula da Silva assinou novos decretos e projetos de lei que são voltados à proteção das mulheres, incluindo medidas para responsabilizar plataformas digitais em casos de violência online. A principal novidade foi o Decreto de Proteção das Mulheres no Ambiente Digital. Essa medida cria mecanismos para obrigar plataformas digitais a agirem com maior rapidez em casos de violência contra a mulher na internet. Isso inclui, inclusive, a remoção de imagens íntimas sem consentimento em até 2 horas após a notificação. O texto integra uma atualização da regulamentação do Marco Civil da internet através de um decreto presidencial. Entre os números apresentados pelo governo estão mais de 6 mil prisões de agressores, ampliação das medidas protetivas e a expansão do monitoramento eletrônico de investigados. Ao defender a continuidade das ações, o presidente Lula afirmou que os resultados mostram a importância da integração entre os poderes.
18: O que nós estamos provando aqui é que o silêncio e a omissão não ajudam. É que quando o Estado mostra que ele está cumprindo com as suas obrigações, as pessoas passam a confiar. E quando as pessoas passam a confiar, as pessoas começam a denunciar. Quando a medida protetiva não é apenas uma lei colocada no papel, mas é uma composição de coisas básicas que dá à pessoa a certeza de que ela vai ser protegida de verdade, ela começa a acreditar e ela começa a denunciar. E quando a gente diz que o problema não é só da mulher que é vítima ou da menina que é vítima, mas o problema é da sociedade, o problema é dos parentes, o problema é dos vizinhos, o problema é da comunidade. Todo mundo tem que se sentir agredido quando uma mulher é agredida.
16: No judiciário, o presidente do Supremo Tribunal Federal, Edson Fachin, destacou a redução no tempo de análise das medidas protetivas de urgência. Já o presidente da Câmara, Hugo Mota, listou propostas aprovadas pelo Congresso dentro do Pacto de Enfrentamento ao Feminicídio.
19: Cito como exemplo o uso da tornozeleira eletrônica por agressores e a tipificação da violência vicária e do vicaricídio, combatendo a crueldade que atinge a mulher por meio dos seus filhos.
16: O presidente do Congresso e senador Davi Alcolumbre não participou da cerimônia. Desde que o Senado rejeitou o nome de Jorge Messias ao STF, Lula e Alcolumbre romperam relações. O governo também aproveitou a oportunidade para anunciar novas etapas do pacto, entre elas a ampliação da Casa da Mulher Brasileira, expansão do uso de tornozeleiras eletrônicas e projetos para criminalizar a misoginia nas redes sociais. Agência Rádio Web, de Brasília, Yuri Hudson.
20: Justiça.
21: A Justiça do Trabalho realiza por todo o Brasil ações itinerantes. Nelas, juízes, servidores e até representantes de outros órgãos públicos se mobilizam para ir ao encontro de comunidades que estão mais distantes de centros urbanos. São locais marcados por dificuldade de deslocamento, de conectividade e pelo acesso limitado a serviços de cidadania. Estas ações itinerantes buscam garantir que todas as pessoas possam acessar diferentes serviços públicos. Por exemplo, emitir documentos, recorrer à justiça para pedir algum direito ou obter orientações sobre diferentes temas. Na região amazônica, por exemplo, onde os deslocamentos dependem muito de barcos e as distâncias são grandes, este projeto pode fazer a diferença, segundo ressalta a juíza da Vara do Trabalho de Parintins, no Amazonas, Eliane Brandão.
22: As nossas estradas literalmente são rios. Então, em vez de você entrar num carro, numa carreta, numa van, você precisa muitas vezes ou fretar uma lancha que nem sempre tem condições confortáveis, digamos assim, às vezes, e muitas vezes até sem banheiro para você usar durante longas viagens de 7, 8 horas, né? E às vezes a lancha também não passa, às vezes ela passa 3 horas depois daquilo ali. Então, de fato, exige muita programação, mas também um pouco de resiliência para se adequar à realidade de cada local.
21: As ações itinerantes da Justiça do Trabalho devem ser realizadas em todos os estados, segundo prevê uma política nacional que foi aprovada em dezembro do ano passado. A desembargadora Nazaré Rocha, do Tribunal Regional do Trabalho, no Pará, destaca o simbolismo da ida da justiça ao encontro dos brasileiros e brasileiras.
23: E uma das grandes, os dois grandes elementos para uma ação de itinerância em relação ao acolhimento humanizado, eu diria que são a escuta qualificada e a alteridade. Alteridade não é você se colocar no lugar do outro, mas você entender que o outro tem sua cultura, tem sua linguagem, tem sua forma de se relacionar com o mundo, que muitas das vezes é super diferente do que nós estamos acostumados dentro desses prédios estruturados da justiça.
21: Nesta semana, uma ação itinerante está acontecendo no arquipélago do Marajó, no Pará. A ação, que vai até a sexta-feira, é coordenada pelo Conselho Nacional de Justiça, CNJ, com a participação da Justiça do Trabalho e de mais de 50 instituições. Em junho, uma nova itinerância da Justiça Trabalhista está prevista para acontecer no Oiapoque, na fronteira do Brasil, com a Guiana Francesa. Agência Rádio Web. Produção e reportagem, Diego Abreão.
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2: 2h57.
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1: 3h40.
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Atos 2, levante a mão. E cumprindo-se o dia de Pentecostes, estavam todos reunidos no mesmo lugar. 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
2: 104 FM. 4 e 2.
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2: 4:24.
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0: 4 e 41.
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0: 4 e 41.
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3: 5 e 2.
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6: Saúde.
7: A saúde bucal ainda é um desafio para milhões de brasileiros. Dados do Ministério da Saúde mostram que 40% dos adolescentes de 12 anos não foram ao dentista no último ano. E cerca de 11% nunca passaram por uma consulta odontológica. Entre os idosos, metade também não buscou atendimento recentemente. Fábio Nogues, cirurgião dentista e superintendente de inovação e odontologia da Seguros Unimed, alerta que a falta de cuidados com os dentes e a gengiva pode afetar todo o organismo. Segundo ele, problemas bucais também estão ligados a doenças respiratórias, cardíacas e até diabetes.
8: Esse nível de consciência de impacto é importante para que a gente assuma uma postura preventiva. Hoje a limpeza e a prevenção não chega a 15% nas buscas aí no atendimento particular. A maioria dos brasileiros ainda procura o serviço odontológico em caso de dor ou caso de urgência, né? Então, a gente precisa trabalhar com o conceito de planejamento odontológico para que a gente possa inverter essa lógica, para que a gente tenha um foco também no acompanhamento contínuo e preventivo desde cedo.
7: Além do impacto na saúde, os problemas bucais também afetam a autoestima. A dificuldade para sorrir, falar ou até se alimentar pode comprometer a qualidade de vida em diferentes faixas etárias. O cirurgião dentista Fábio Nogue ressalta que tratamentos reabilitadores e ações simples reduzem a necessidade de intervenções mais invasivas.
8: Fazendo a higienização adequada com escova de dente, com a pasta do dentifrício, com flúor, né? Usando fio dental, você tem uma capacidade aí de prevenir os agravos de uma forma muito simples. Você evita o acúmulo do cálculo dentário, que é conhecido como tártaro, que hoje afeta, por exemplo, 35% dos adolescentes. E quando esse tártaro ele acumula, ele promove um processo inflamatório na sua gengiva, que acaba ocorrendo a periodontite, que acaba perdendo o osso, podendo gerar a perda dos próprios dentes.
7: Hoje, mais da metade das crianças brasileiras de 5 anos já apresentou histórico de cárie. Entre os adolescentes de 12 anos, mais da metade reconhece a necessidade de tratamento. E 20% relatam ter sentido dor de dente recentemente. Diante desse cenário, o cirurgião dentista e superintendente de inovação e odontologia da Seguros Unimed, Fábio Nogue, alerta que ter um suporte mais abrangente, com um bom planejamento odontológico, é a principal solução para manter a saúde bucal e também facilitar o dia a dia das famílias. Agência Rádio Web, produção e reportagem, Valquíria Rios. A tecnologia agora percorre os rios da Amazônia para levar saúde a quem mais precisa. A embarcação Copaíba, lançada na COP30, iniciou nesta semana seus primeiros atendimentos no município paraense de Barcarena. Desenvolvida pelo SESI em parceria com o Ministério da Saúde, a unidade fluvial amplia o acesso à atenção primária para trabalhadores da indústria que atuam em áreas ribeirinhas e que muitas vezes enfrentam dificuldades de deslocamento para conseguir atendimento médico. O superintendente da saúde do SESI, Emanuel Lacerda, lembrou que a embarcação, que combina telemedicina e monitoramento remoto adaptados à realidade local, representa um novo modelo de cuidado em saúde para regiões de difícil acesso.
9: Projeto que a gente inaugurou na COP30, onde a gente trouxe uma ação concreta de sustentabilidade, de impacto social, de uma embarcação que mitiga riscos e emissões de carbono por ser totalmente elétrica. Mas o mais importante é a sua finalidade social de entregar saúde, atenção básica, custo operacional baixo, compatível com o que há de mais moderno tecnologicamente, e de levar a assistência de saúde para trabalhadores que operam em áreas remotas, ribeirinhas e comunidades também.
7: Até o dia 22 de maio, os atendimentos da embarcação Copaíba serão voltados para pessoas previamente cadastradas e associadas à colônia de pescadores Z13, dentro da linha de cuidado do programa Hiperdia, voltado ao acompanhamento e controle da hipertensão e diabetes. Os serviços são conduzidos por profissionais de saúde do SESI e incluem acolhimento dos pacientes, coleta de dados, aferição de pressão arterial e realização de exames rápidos. A iniciativa integra um programa de expedições. Após a primeira etapa de atendimentos em Barcarena, a embarcação Saúde Conectada SESI Copaíba seguirá para novas localidades. Agência Rádio Web. Produção e reportagem, Valquíria Rios.
6: A inclusão no SUS de um novo tratamento para quatro tipos de câncer está sendo discutida por meio de consultas públicas abertas pela Conitec, a Comissão Nacional de Incorporação de Tecnologias no Sistema Único de Saúde. Elas avaliam a ampliação do acesso a uma imunoterapia para pacientes com câncer de pulmão, esôfago, mama triplo negativo e colo do útero. Até o dia 8 de junho, toda a sociedade pode participar da discussão, como explica Rodrigo Cruz, diretor de Relações Institucionais da MSD Brasil.
10: O Ministério ele precisa dizer se aquele medicamento ou aquela tecnologia ela é desejável ao Sistema Único de Saúde. Então, existe uma legislação e eles avaliam a pertinência ou não da entrada dessas tecnologias segundo uma infinidade de critérios. Mas um dos critérios que ele leva em consideração é entender da população o que ela acha da entrada desse medicamento. Por isso que é muito importante que todos participem.
6: Os quatro tipos de câncer em análise nessas consultas representam uma parcela significativa da incidência e da mortalidade da doença no Brasil. O câncer de pulmão, por exemplo, é a principal causa de morte por câncer entre os homens. Já o câncer de colo do útero mata cerca de 20 mulheres por dia no país. Rodrigo Cruz explica como as imunoterapias diferem dos tratamentos tradicionais.
10: Diferente da quimioterapia e da radioterapia, onde a ideia é atacar a célula cancerígena e, em alguns casos, esse ataque não consegue distinguir células saudáveis das células e dos tumores cancerígenos, a imunoterapia, ela incentiva que o nosso próprio organismo reconheça as células cancerígenas como algo danoso. E isso faz com que o próprio organismo consiga combater única e exclusivamente as células cancerígenas.
6: Para participar, basta acessar o site da Conitec e buscar pelas consultas públicas números 37, 38, 39 e 40 de 2026. Grupo Rádio Web 25 anos, áudio que amplifica conexões. Produção e reportagem, Carolina Cassola e Bruno Moreira.
7: O Brasil apresentou na Organização Mundial da Saúde, na Suíça, uma proposta inédita para restringir a venda e a publicidade de alimentos ultraprocessados em todo o mundo. A iniciativa foi explicada pelo ministro da Saúde, Alexandre Padilha, durante a Assembleia Mundial da Saúde, e tem como principal objetivo preservar crianças e adolescentes do acesso a esse tipo de produto e incentivar a alimentação saudável. Padilha alertou que o avanço do consumo de alimentos ultraprocessados está diretamente ligado ao aumento de doenças.
11: Teve uma apresentação muito importante da professora Patrícia Jaime, que é da Faculdade de Saúde Pública da USP, que faz parte de um grupo que envolve a Lancet, uma revista muito conceituada, científica, que trouxe evidências científicas muito fortes agora já da associação dos ultraprocessados com diabetes, hipertensão, cânceres intestinais, também com a destruição dos hábitos de produção, sufocando a agricultura familiar.
7: O Ministério da Saúde busca o apoio de outros países para que o assunto avance na Organização Mundial da Saúde. A expectativa é que o texto possa ser votado já em 2027. Alexandre Padilha destacou que o Brasil é reconhecido internacionalmente por políticas bem-sucedidas na área nutricional.
11: Nós somos o primeiro país a criar um guia nacional de orientação à população brasileira, parte nutricional, usando inclusive uma evidência científica criada por um professor brasileiro que virou uma classificação internacional chamada NOVA, que cria essa categoria de ultraprocessados, minimamente processados, produtos in natura, porque isso facilita a organização da política pública, a própria identificação, né?
7: Além da proposta sobre ultraprocessados, Alexandre Padilha também destacou outros avanços do Brasil. Entre eles, o aumento da cobertura vacinal, recordes em cirurgias eletivas, a ampliação da atenção primária e a criação de uma rede pública de prevenção e tratamento do câncer. A Assembleia Mundial da Saúde é o principal fórum de decisões da OMS e reúne delegações de mais de 190 países em Genebra, na Suíça, ao longo desta semana. O ministro da Saúde e a delegação brasileira seguem até esta quinta-feira no país europeu. Agência Rádio Web. Produção e reportagem, Valquíria Rios.
12: Internacional. Um último resquício da unidade que por décadas deu forma à Iugoslávia teve fim no ano de 2006. Em junho daquele ano, Sérvia e Montenegro se separaram e passaram a formar dois países independentes. Eu sou o jornalista Diego Brião e o Estação História é uma produção RWCast, que é a central de podcasts do grupo Rádio Web. Te convido para, a partir de agora, relembrarmos a separação da Sérvia e de Montenegro, além da própria Iugoslávia. Antes da separação entre Sérvia e Montenegro, outra desintegração ajuda a explicar o contexto: o fim da Iugoslávia, da qual estes dois países eram parte. Isto, o fim da Iugoslávia, começa a se efetivar no início dos anos 1990, em paralelo, por exemplo, ao fim da União Soviética, com as formações de novos países a partir da Iugoslávia, que foram Eslovênia, Croácia, Bósnia e Herzegovina, Macedônia e Kosovo, além da Sérvia e Montenegro, que herdaram a missão de dar sequência àquela nação e carregar o nome Iugoslávia por mais alguns anos.
13: Eu tenho um colega, o professor Pedro Aguiar, da Federal Fluminense de Jornalismo, que tem muita experiência em cobertura internacional, conhece a Sérvia presencialmente, fala o idioma e reputo como o maior especialista em atuação no Brasil da área. Do que eu posso depreender? A direção do Marechal Tito, ela vem a falecer em 80. O que vai ocorrer depois é uma progressiva crise no modelo de autogestão federal ou de cogestão federal dentro das seis repúblicas que formam depois o espaço pós-Iugoslávia. Essa é uma das explicações. Não havia mais uma questão solidária entre as regiões produtivas e o governo central, e uma competição entre as regiões. Uma outra possibilidade também é a ascensão de grupos dirigentes locais que vão reforçar a questão chauvinista, incluindo a memória histórica, né? Entre a adesão de uma parte da elite croata à ocupação nazista, que é um negócio muito sério que aconteceu, e também a disputa intra-sérvia entre monarquistas e socialistas. Esse tipo de conflito vai renovar e vai ter uma releitura dos anos 90, mas, diria eu, étnico-religioso, de pertencimento étnico-cultural, do que necessariamente ideológico. E aí vai acirrar o chauvinismo. Vai acirrar o chauvinismo também, por exemplo, na questão da Bósnia-Herzegovina, onde a minoria muçulmana vai passar por uma campanha de extermínio. Vai ter um problema seríssimo nas relações entre Sérvia e Croácia, que seriam os países centrais para formar a unidade iugoslava. E aí depois vai ter o conjunto de separações da Sérvia, culminando com a separação de Sérvia e Montenegro.
12: Bruno Lima Rocha, cientista político e professor de relações internacionais, concedeu a entrevista ao Estação História. No fim de maio de 2006, a população de Montenegro, em plebiscito, aprovou a separação da Sérvia. Pouco mais de 55% dos votantes optaram pelo rompimento com a região vizinha. No dia 3 de junho de 2006, Montenegro declarou a independência em relação à Sérvia.
13: Quando da invasão nazista na Segunda Guerra Mundial, havia duas forças políticas que defendiam a antiga Iugoslávia. Uma dos partisãs, comandada pelo general Tito, e tinha uma orientação socialista, e a outra dos Četniks, que eram monarquistas. Esse projeto comum de Iugoslávia, acabou sendo vitorioso o projeto defendido por Tito. E dentro da formação da Federação da Iugoslávia, os dois países com mais similitude eram Sérvia e Montenegro, tanto que havia o mesmo patriarcado da Igreja Ortodoxa, que era Sérvia-Montenegrina, não era um patriarcado separado. Isso é muito importante até para a administração da região. Ocorre também que após a guerra de separação da Iugoslávia, tem a Guerra do Kosovo, que era uma província rebelde dentro da Sérvia, e posteriormente ocorre, em relação a Montenegro, a chamada, como a União Europeia estava administrando, a separação de Veludo, onde no mínimo 55% da população decide pela separação. Uma interpretação válida é que os montenegrinos queriam acesso aos fundos da União Europeia e não queriam mais a tutela da Sérvia de Slobodan Milošević e seus herdeiros. Uma outra possibilidade também é que seria as desavenças internas alimentadas através da Guerra do Kosovo, levou a que a população de origem albanesa votasse em peso como cidadã montenegrina pela separação, e com o arbítrio da União Europeia e a presença da OTAN, aí foi inevitável. Ou seja, se fosse uma província rebelde, não haveria plebiscito, haveria uma guerra civil para tentar se separar, e evidentemente a Sérvia não permitiria.
12: A Iugoslávia, na maior composição, tinha mais de 250 mil quilômetros quadrados de território. Em comparação com o Brasil, por exemplo, esta área corresponderia ao estado de São Paulo ou do Piauí. Já separadas, a Sérvia, com 88 mil quilômetros quadrados, aproxima-se do que é Santa Catarina, com 95 mil. Já Montenegro, com 13 mil quilômetros, não tem uma área correspondente ao mesmo tamanho de algum estado brasileiro, mas sim, por exemplo, a capital amazonense Manaus, que possui extensão territorial de 11 mil quilômetros quadrados. Origens das informações utilizadas ao longo desta edição: Organização das Nações Unidas, ONU, governos de Sérvia e Montenegro, além da entrevista concedida pelo professor e cientista político Bruno Lima Rocha. Edição Mário Melo. Produção e reportagem Diego Brião.
14: Os ministros das Finanças do G7 encerraram em Paris uma série de reuniões de preparação para a cúpula do grupo em junho, na cidade francesa de Evian. O Brasil é um dos quatro países convidados a participar. Os impactos da guerra no Irã sobre os preços do petróleo, os desequilíbrios na economia global e a garantia de acesso aos minerais raros foram os três focos dos dois dias de encontros de ministros e presidentes de bancos centrais na capital francesa. Brasil, Quênia, Índia e Coreia do Sul trouxeram a perspectiva dos países do sul global ou asiáticos. O ministro brasileiro da Fazenda, Dario Durigan, vê o país em uma posição privilegiada para enfrentar o aumento dos preços dos combustíveis em meio ao bloqueio do Estreito de Hormuz, no Irã.
15: O Brasil é exportador líquido de óleo cru. O que tem entrado a mais de receita, em razão do Brasil ser exportador líquido de óleo, a gente tem direcionado para mitigar o impacto para os caminhoneiros, para as famílias que têm que comprar comida, ajudar os estados também a garantir escoamento de safra e outras atividades econômicas importantes. Os países aqui estão falando em racionamento de combustível. No Brasil, não.
14: Os ministros do G7 discutiram formas de atenuar os efeitos da alta de preços do petróleo e de fertilizantes nos países mais vulneráveis, principalmente africanos. Os contornos ainda serão debatidos na cúpula de chefes de Estado e de governo no mês que vem, mas o plano contaria com o suporte de bancos multilaterais como o FMI e Banco Mundial. Os participantes ressaltaram a determinação de manter a pressão sobre o petróleo russo, um tema que gerou atrito entre as delegações europeias e americana. Para atenuar o impacto doméstico, Washington suspendeu as restrições ao produto de Moscou no começo do mês. O ministro francês da Economia, Roland Lescure, comentou este aspecto no encerramento do evento.
16: Quero deixar bem claro que a Rússia não pode se beneficiar da guerra no Oriente Médio. Isso não é uma opção. E sobre isso, todos os membros do G7 concordam. Nós estamos firmemente comprometidos em manter e prosseguir com as sanções e pressões sobre a Rússia para impedi-la de obter receitas cruciais e financiar o esforço de guerra.
14: Os países também decidiram estender a Aliança de Minerais Críticos criada no Canadá no ano passado para melhorar o planejamento dos estoques internacionais. Esse tema é prioritário para o Brasil, dono das segundas maiores reservas mundiais dessas matérias-primas, essenciais para a economia digital.
15: Nós estamos à disposição para abrir um diálogo, mas nós temos as nossas exigências, as nossas condições como país soberano. Há um interesse comum em minerais críticos e acho que se a gente tiver uma legislação que dê segurança jurídica, a partir desses dois pilares, soberania e industrialização no Brasil, dá segurança jurídica, eu percebo que tem um interesse muito grande dessas empresas irem para o Brasil. Por isso eu digo, não precisa de benefício fiscal. Há uma demanda instalada no mundo. Os países do G7 são os países mais ricos do mundo, têm interesse enorme por mineral crítico.
14: O ministro da Fazenda aproveitou a ocasião em Paris para fazer reuniões bilaterais, entre elas com o secretário do Tesouro dos Estados Unidos, Scott Bessent. Durigan disse estar confiante de que os dois países chegarão a um acordo na área de comércio no prazo de 30 dias, que foi acertado pelos presidentes Luiz Inácio Lula da Silva e Donald Trump no seu último encontro. Além de tentar evitar um novo tarifaço contra os produtos brasileiros, a negociação inclui outros temas sensíveis, como a investigação que os Estados Unidos faz sobre o sistema brasileiro PIX.
15: Ele mesmo se colocou à disposição, ele falou, olha, se a gente precisar, enquanto ministro da Fazenda, entrar no jogo para ajudar na negociação, que nós dois estaremos à disposição. Então foi uma reunião muito fluida, muito boa e bem consensual. A gente não entrou em detalhe, mas ele disse, vocês seguem confiantes no prazo de 30 dias determinado pelos dois presidentes? Eu disse que sim.
14: Lula e Trump devem participar da cúpula do G7 entre os dias 15 e 17 de junho na França. Radar Econômico fica por aqui hoje. Até a próxima. Rádio França Internacional para a agência Rádio Web de Paris, Lúcia Miesel.
17: Política. O Congresso Nacional deve analisar nos próximos dias os vetos do presidente Luiz Inácio Lula da Silva que impedem municípios inadimplentes de receber recursos da União por meio de convênios, transferências voluntárias e emendas parlamentares. O anúncio foi feito durante a Marcha dos Prefeitos em Brasília, o evento que reúne gestores municipais de todo o país. O veto atinge cidades com até 65 mil habitantes que possuem pendências fiscais registradas no sistema usado pelo governo federal. Segundo parlamentares, a medida tem dificultado o acesso de pequenas cidades a recursos para saúde, infraestrutura e assistência social. Ao defender a análise dos vetos, o presidente do Congresso, Davi Alcolumbre, afirmou que milhares de municípios estão hoje impedidos de firmar esses convênios.
18: São mais de 5.045 municípios que estão abaixo de 65 mil habitantes. Desses, mais de 3.100 estão hoje inadimplentes, portanto, sem poder acessar os convênios de recursos apresentados pelo governo federal, por programas do governo, ministro Guimarães, e também de recursos de transferências de emendas parlamentares. Eu queria, Guimarães, com a compreensão do governo, e eu sei que nós teremos, e ao lado do presidente Hugo Mota, anunciar aqui na Marcha dos Prefeitos que nós vamos, ainda hoje, organizar rapidamente uma sessão do Congresso Nacional para que a gente possa analisar esses vetos, derrubar esses vetos.
17: Ao lado de Alcolumbre estavam o presidente da Câmara, Hugo Mota, e o ministro da Secretaria de Relações Institucionais, José Guimarães. O trecho vetado fazia parte da Lei de Diretrizes Orçamentárias e autorizava cidades menores a receberem recursos federais, mesmo com pendências administrativas ou fiscais. Durante o evento, Alcolumbre também defendeu uma revisão do Pacto Federativo e afirmou que os municípios vêm recebendo novas responsabilidades sem o repasse proporcional de receitas para manter os serviços em pleno funcionamento. A sessão do Congresso acontece nesta quinta-feira. Agência Rádio Web... De Brasília, Yuri Hudson. O governo federal apresentou nesta quarta-feira um balanço dos 100 primeiros dias do Pacto Nacional Brasil contra o Feminicídio, uma iniciativa que reúne executivo, legislativo e judiciário no combate à violência contra a mulher. Durante a cerimônia no Palácio do Planalto, o presidente Luiz Inácio Lula da Silva assinou novos decretos e projetos de lei que são voltados à proteção das mulheres, incluindo medidas para responsabilizar plataformas digitais em casos de violência online. A principal novidade foi o Decreto de Proteção das Mulheres no Ambiente Digital. Essa medida cria mecanismos para obrigar plataformas digitais a agirem com maior rapidez em casos de violência contra a mulher na internet. Isso inclui, inclusive, a remoção de imagens íntimas sem consentimento em até 2 horas após a notificação. O texto integra uma atualização da regulamentação do Marco Civil da internet através de um decreto presidencial. Entre os números apresentados pelo governo, estão mais de 6 mil prisões de agressores, ampliação das medidas protetivas e a expansão do monitoramento eletrônico de investigados. Ao defender a continuidade das ações, o presidente Lula afirmou que os resultados mostram a importância da integração entre os poderes.
19: O que nós estamos provando aqui é que o silêncio e a omissão não ajudam. É que quando o Estado mostra que ele está cumprindo com as suas obrigações, as pessoas passam a confiar. E quando as pessoas passam a confiar, as pessoas começam a denunciar. Quando a medida protetiva não é apenas uma lei colocada no papel, mas é uma composição de coisas básicas que dá à pessoa a certeza de que ela vai ser protegida de verdade, ela começa a acreditar e ela começa a denunciar. E quando a gente diz que o problema não é só da mulher que é vítima ou da menina que é vítima, mas o problema é da sociedade, o problema é dos parentes, o problema é dos vizinhos, o problema é da comunidade. Todo mundo tem que se sentir agredido quando uma mulher é agredida.
17: No judiciário, o presidente do Supremo Tribunal Federal, Edson Fachin, destacou a redução no tempo de análise das medidas protetivas de urgência. Já o presidente da Câmara, Hugo Mota, listou propostas aprovadas pelo Congresso dentro do Pacto de Enfrentamento ao Feminicídio.
20: Cito como exemplo o uso da tornozeleira eletrônica por agressores e a tipificação da violência vicária e do vicaricídio, combatendo a crueldade que atinge a mulher por meio dos seus filhos.
17: O presidente do Congresso e senador Davi Alcolumbre não participou da cerimônia. Desde que o Senado rejeitou o nome de Jorge Messias ao STF, Lula e Alcolumbre romperam relações. O governo também aproveitou a oportunidade para anunciar novas etapas do pacto, entre elas a ampliação da Casa da Mulher Brasileira, expansão do uso de tornozeleiras eletrônicas e projetos para criminalizar a misoginia nas redes sociais. Agência Rádio Web, de Brasília, Yuri Hudson.
21: Justiça.
22: A Justiça do Trabalho realiza por todo o Brasil ações itinerantes. Nelas, juízes, servidores e até representantes de outros órgãos públicos se mobilizam para ir ao encontro de comunidades que estão mais distantes de centros urbanos. São locais marcados por dificuldade de deslocamento, de conectividade e pelo acesso limitado a serviços de cidadania. Estas ações itinerantes buscam garantir que todas as pessoas possam acessar diferentes serviços públicos. Por exemplo, emitir documentos, recorrer à justiça para pedir algum direito ou obter orientações sobre diferentes temas. Na região amazônica, por exemplo, onde os deslocamentos dependem muito de barcos e as distâncias são grandes, este projeto pode fazer a diferença, segundo ressalta a juíza da Vara do Trabalho de Parintins, no Amazonas, Eliane Brandão.
23: As nossas estradas literalmente são rios. Então, em vez de você entrar num carro, numa carreta, numa van, você precisa muitas vezes ou fretar uma lancha que nem sempre tem condições confortáveis, digamos assim, às vezes, e muitas vezes até sem banheiro para você usar durante longas viagens de 7, 8 horas. Né? E às vezes a lancha também não passa, às vezes ela passa 3 horas depois daquilo ali. Então, de fato, exige muita programação, mas também um pouco de resiliência para se adequar à realidade de cada local.
22: As ações itinerantes da Justiça do Trabalho devem ser realizadas em todos os estados, segundo prevê uma política nacional que foi aprovada em dezembro do ano passado. A desembargadora Nazaré Rocha, do Tribunal Regional do Trabalho, no Pará, destaca o simbolismo da ida da justiça ao encontro dos brasileiros e brasileiras.
24: E uma das grandes, os dois grandes elementos para uma ação de itinerância em relação ao acolhimento humanizado, eu diria que são a escuta qualificada e a alteridade. Alteridade não é você se colocar no lugar do outro, mas você entender que o outro tem sua cultura, tem sua linguagem, tem sua forma de se relacionar com o mundo, que muitas das vezes é super diferente do que nós estamos acostumados dentro desses prédios estruturados da justiça.
22: Nesta semana, uma ação itinerante está acontecendo no arquipélago do Marajó, no Pará. A ação, que vai até a sexta-feira, é coordenada pelo Conselho Nacional de Justiça, CNJ, com a participação da Justiça do Trabalho e de mais de 50 instituições. Em junho, uma nova itinerância da Justiça Trabalhista está prevista para acontecer no Oiapoque, na fronteira do Brasil, com a Guiana Francesa. Agência Rádio Web. Produção e reportagem, Diego Abreão.
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0: 5:33.
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1: FM. 6:18.
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0: 6h39.
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0: 7 horas.
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3: Glória a Deus, hoje é sexta-feira, esse dia especial, onde nós estamos orando pela sua família, pela sua casa, declarando que você vai invadir o impossível, porque família é projeto de Deus, o casamento nasceu no coração de Deus. Olha o que, diz em Gênesis 22, capítulo 2, verso 24. Por isso deixará o homem pai e mãe, se unirá a sua mulher e serão uma só carne. Uma família forte vence batalhas. Quando a família está unida, a força espiritual e emocional. Por isso que ela em Eclesiastes diz que é melhor ser dois do que um. Seja conosco participando. Pastor Xisto está pregando hoje e vai ser uma bênção na sua vida, eu tenho certeza. Acompanhe o testemunho de milagres que Deus tem feito na nossa igreja. Daqui a pouquinho eu volto com todos vocês.
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5: Cura de quê?
6: Eu tinha um problema de uma doença e que eu fui curada aqui nessa igreja. 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Falou assim, uai, mas seu exame não era para dar negativo. Eu falei, aí eu pensei dentro do meu coração naquele momento, mas o Senhor Jesus me curou.
5: Amém, Deus abençoe.
7: Olha, irmão, depois que eu entrei aqui nessa igreja, minha vida mudou. Eu estava doente, entendeu? Deus me deu minha saúde, entendeu? Eu agradeço a todos os pastores, primeiramente a Deus e a todos os pastores daqui dessa igreja. O pastor Famarion é um pastor abençoado por Deus e todos os pastores. Só tenho a falar que aqui, graças a Deus, foi quando Deus me deu a vitória e eu tô bem aqui, graças a Deus.
8: Estou muito feliz com Jesus, com essa igreja, porque minha família é toda destruída e agora meus filhos estão todos salvos, graças a Deus.
9: Ô pastor, eu tava com um problema sério no meu estômago, aí eu tava tomando remédio e não resolvi. Eu tava com dois tipos de úlcera, do punk e a úlcera nervosa. E pela honra e glória do Senhor, foi através do óleo, das orações, eu frequentando essa igreja, que eu fui libertado e já contei meu testemunho aí.
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12: E coisas extraordinárias, a Bíblia diz, assim Davi prevaleceu contra o Filisteu com uma funda e com uma pedra. E feriu o filisteu e o matou, sem que Davi tivesse uma espada na mão. A Bíblia não fala só dos acertos, mas também dos erros de Davi. Depois de Jesus, ele é o homem mais pesquisado da história. Davi foi um dos 3 nomes mais respeitados da nação de Israel. Abraão, o pai da fé, Moisés, o libertador, e Davi, o grande rei. Foram muitas lutas que Davi venceu. Mas por que ele se tornou mais do que vencedor? Quais os segredos? O que é que ele carregava consigo? que o fez trilhar esse caminho fantástico e maravilhoso. Primeira coisa que eu aprendo: o primeiro segredo de Davi não estava no seu poderio de guerra, em seus soldados, mas estava no seu coração. Diga comigo: um coração segundo o de Deus. Irmãos, você quer ser mais do que vencedor? Procure ter um coração alinhado com os projetos de Deus e com o coração de Deus. Um coração capaz de ajudar pessoas, um coração misericordioso, um coração que, ao invés de apontar o dedo, estende a mão. Um coração pronto para abraçar, um coração pronto para servir, um coração pronto para amar. Um coração como de Jesus, que pegou uma bacia, pegou uma toalha e lavou os pés de Pedro, enxugou os pés de Pedro e disse: Pedro, eu vim para te servir. Um coração capaz de ajudar no reino, ajudar na obra. Um coração que nos faz entender que a casa de Deus é um ambiente que eu estou para colaborar. O culto não começa quando o pastor inicia a reunião aqui no altar, mas o culto começa lá fora na recepção. O culto começa quando alguém chega aqui mais cedo para limpar as cadeiras, para varrer, para lavar o banheiro. É um coração voltado para o reino de Deus. O segredo não está em você ser talentoso ou talentosa, mas o segredo está em ter um bom coração. Será que Deus consegue dirigir e coordenar os nossos sentimentos? Às vezes nós queremos fazer o mal, mas se o meu coração estiver alinhado com o coração de Deus, eu sempre farei o bem. Levanta a mão e diga assim: Senhor, me dá um coração segundo o teu. Segunda coisa que eu aprendo para ser mais do que vencedor, fala comigo: buscar ao Senhor. Olha o Salmo 27:4. Davi, ele buscava a Deus. Uma coisa pedi ao Senhor e a buscarei: que possa morar na casa do Senhor todos os dias da minha vida, para contemplar a sua formosura e estar dentro do seu templo. Davi, ele tinha alegria de estar na casa de Deus. Satanás não quer que você venha para a casa de Deus, mas Deus, ele diz: vem com alegria, porque aquele que tem alegria de estar na minha casa, diz o Senhor, eu também terei alegria de estar na sua casa. Aquele que tem prazer de vir na minha casa, diz o Senhor, eu também terei prazer de ir na sua casa. Eu quero declarar, querido, você veio na casa de Deus, mas fica tranquilo, porque Deus também vai na sua casa. Existem mistérios que são revelados na casa de Deus. Terceira coisa que me faz mais do que vencedor, e que Davi praticava isso, fala comigo: zelar pela reputação de Deus. Irmão, sabe por que Davi, ele lutou contra Golias? Foram vários motivos, mas um deles é que Golias estava afrontando Deus de Israel. 1 Samuel, capítulo 17, versículo 26. Golias estava afrontando Deus. Então falou Davi aos homens que estavam com eles, dizendo: que fará aquele que ferir este filisteu, que tirar afronta de sobre Israel? Porque quem é, pois, este incircunciso filisteu, fala comigo, igreja, para afrontar o exército de Deus? Irmãos, Davi, ele tinha ciúme pelo nome de Deus. Davi disse: ele está afrontando Deus, e eu não aceito que ninguém afronte o Deus que eu sirvo. Onde está o nome de Deus no seu projeto? Onde está o nome de Deus no seu sonho? Onde está o nome de Deus na sua causa? Coloque Deus nos seus sonhos, coloque Deus nos seus projetos, coloque Deus naquilo que você decide buscar. Olha aqui, ó, manzinha lá atrás, vocês estão olhando lá para fora, fica ligado aqui para vocês receberem, um minutinho vocês perdem a visão. Busque a Deus, esteja focado em Deus, esteja ligado em Deus, esteja em comunicação total com Deus, com a casa de Deus. Lembrando que Davi, ele cuidava da reputação de Deus. O que mais que eu aprendo? Quarto, se eu quero ser mais do que vencedor, bate no peito e diga assim: não confiar em mim mesmo. Olha que coisa linda. Salmos 33, verso 17 a 20. Davi faz a seguinte declaração: o cavalo é ótimo para a segurança, não livra ninguém com a sua grande força. Eis que os olhos do Senhor estão sobre os que o temem, sobre os que esperam na sua misericórdia, para lhes livrar as almas da morte e para os conservar vivos até mesmo na fome. Verso 20. A nossa alma, diga comigo, espera no Senhor. Aponta para o céu e diga: Ele é o nosso auxílio e o nosso escudo. Davi, aqui ele estava demonstrando que a confiança não estava nele, mas sim em Deus. Tem gente que não estabelece em Deus a sua confiança. Não confie em você mesmo, mas confie em Deus. A nossa confiança em Deus gera raízes profundas. Quando eu tenho raízes profundas, irmãos, pode até cortar as minhas folhas, pode até cortar os meus galhos, mas eu permaneço vivo, porque eu tenho raízes profundas com Deus, que entendeu da glória. A árvore pode ser cortada, podada, jogada no chão, destrói o que eles veem por fora, mas o que não vem, que está dentro da terra, eles não destrói. O tempo passa e ela nasce e se renova de novo. Quantas vezes já nos viram destruídos por fora, mas não sabia que você tinha raiz profunda, e aí você nasceu de novo e está aqui hoje na presença do Pai. Você pode aplaudir e glorificar a Jesus por isso? Isso é tremendo. O que mais que eu aprendo? Davi, para ser mais que vencedor, ele tinha memória. Diga comigo: ter memória. Ele disse: o Deus que me livrou da mão do urso e do leão, me livrará da mão desses filisteus também. Ele tinha memória. Ele sabia que Deus já tinha feito coisas lá atrás em favor dele. Irmãos, você já enfrentou luta? Que seja sincero. Tinha jeito de você sair daquela batalha? Não. Mas você saiu. Tinha jeito? Seja sincero, irmãos. Já enfrentamos coisas que, humanamente falando, era impossível de vencer. Mas Deus nos deu vitória lá atrás. E está aqui hoje para nos dar vitória também. Sexta coisa, e já encaminho para o final. O mais que vencedor precisa, o quê? Fala comigo: o Espírito de Deus tem que estar em mim. 1 Samuel 16:13. 1 Samuel 16:13 diz assim: então Samuel tomou o chifre de azeite e ungiu no meio dos seus irmãos. E desde aquele dia em diante, fala comigo, igreja, o Espírito do Senhor se apoderou de Davi. Até aqui. O Espírito do Senhor se apoderou de Davi. Quer vencer? Quer superar qualquer luta e batalha? Deixa o Espírito de Deus se apossar de você. O Espírito de Deus tem que estar em você. E para terminar, sete última coisa que eu aprendo. se eu quero ser mais do que vencedor. Davi fala comigo, adorava, mesmo na crise. Esse é o segredo. A Bíblia diz que o profeta Natan, ele foi corrigir Davi. E o profeta Natan, quando ele corrige Davi, sabe o que que Davi faz? Davi não cria desculpa, mas Davi se prostra, reconhece o seu erro e adora a Deus. A maior doença deste século se chama desculpite. Você quer ajudar as pessoas, mas as pessoas não deixam ser ajudadas, porque elas dão desculpa para continuar na mesma vida. O profeta Natan, quando exortou Davi, Davi aceitou a exortação e Davi adorou a Deus. Ele caiu de joelhos. Diga comigo, se for necessário, eu vou descer de joelhos. A adoração é capaz de mudar o pensamento de Deus acerca de algo na sua vida. Pastor, alguém muda o pensamento de Deus? Muda. Mateus capítulo 15. Vamos ler a partir do verso de número 22. Olha que coisa. Eis que uma mulher cananeia que saíra daquelas cercanias clamou dizendo: Senhor, filho de Davi, tem misericórdia de mim, minha filha está miseravelmente endemoniada. Essa mulher começa a gritar: Jesus, liberta minha filha que está endemoniada. E sabe a resposta de Jesus para ela? Pode colocar o outro versículo. Ele não respondeu palavra. E os discípulos falou: despede ela, Jesus, que essa mulher está gritando, está nos perturbando. Às vezes você vai clamar por Jesus, e quem já anda com Jesus vai tentar te impedir de clamar a ele. Verso 24. E ele respondendo disse: eu não fui enviado senão as ovelhas perdidas da casa de Israel. Ele disse: eu não vim para os gentios, mas eu vim para as ovelhas perdidas de Israel. Ou seja, Jesus falou: eu não vou libertar sua filha, mulher. Verso 25. Então chegou ela, meu pai. O que que ela fez? O que que ela fez? Diga, adorou. O que que eu estou falando aqui nesse tópico? A adoração, ela faz Deus mudar o pensamento que ele tinha a teu respeito.
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3: Grande Deus e poderoso Pai, Deus que nunca perdeu uma batalha. Eu entro em oração por todos que acompanham este programa. Meu Pai, eu coloco no teu altar todo o peso que essa pessoa carrega, toda a dor, toda a frustração, todo o medo. Eu quero declarar encerramento de ciclos que não vêm do Senhor, e que ela possa receber fé, um renovo para viver um novo tempo. Purifica cada coração, alinha cada pensamento e guia os passos para que essa pessoa viva na tua presença. Eu profetizo que onde essa pessoa for, a tua presença vai com ela, a tua voz vai com ela, ela viverá a tua vontade. E que haja paz onde havia guerra, que haja provisão onde havia falta, e que haja vida onde havia cansaço. Eu profetizo que a tua bênção e a tua mão estará estendida sobre este ouvinte, em nome do Pai, do Filho e do Espírito Santo. Amém, Jesus.
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16: 7h22.
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21: Princípio para avançar sem parar. Seja espiritual. Diga ser espiritual. Irmãos, quem é de Deus tem que ser espiritual. Olha o que diz Colossenses 3:2. Pensai nas coisas que são de cima, do céu, espiritual, e não nas coisas que são da terra, de baixo, natural e carnal. Um crente, ele não pode agir como se fosse um carnal natural, só olhando as coisas da terra. Senão, ele vai avançar e vai parar.
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1: Alô, alô, alô, minha gente. 7h33, bom dia Brasil, 7h33. Estamos chegando para mais um dia no seu rádio. Sexta-feira, 22 de maio. 104.
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1: Muito bom dia, minha amiga dona de casa. Bom dia, motorista. Bom dia, caminhoneiro. Alô, Brasil. Graças ao nosso Senhor e Salvador Jesus Cristo, estamos entrando no ar com mais um programa Café com Louvor até as 9. De 9 às 11, bom dia, alegria. De 11 a meio-dia tem mais um debate. Hoje é sexta-feira, 7h34. Bom dia, acordando para mais um dia. Que Deus te abençoe, te proteja, te guarde. Como é que foi a noite de ontem? Graças a Deus, maravilha, tudo firme e forte. Deus tem nos guardado, protegido e nos abençoado. 7h34, eu sou o Tony de Oliveira e a partir de agora te faço companhia até meio-dia. Hoje é sexta, sexta-feira até as 9, Café com Louvor. De 9 às 11, bom dia, alegria. De 11 ao meio-dia tem mais um debate. Carlinhos no Pico da Imitoruna, lá nos transmissores, modulando o som, equalizando a nossa frequência para um Brasil de audiência. Daiane e Cristiane trabalhando comigo, bom dia para as colegas, já estão firmes aqui no estúdio nesta manhã na OPEC, operações comerciais e coproduzindo nosso programa. 7h35, a direção geral e a produção é do João Vitor Rolando, em mais uma etapa nesse finalzão de semana. Alô, alô, alô, aniversariantes de hoje! Vamos cantar parabéns, vamos soprar velhinhas, hoje é seu dia! Hoje está aniversariando meu amigo Edmilson, lá na Avenida JK, 6.0, quilometragem tá rodada, hein? Eita, Edmilson, um abraço, tá novo ainda, carburador tá novo, né, João Vitor? É só dar uma ajustada nas bielas, que fica tudo certinho. Hoje é aniversário do Edmilson, lá na Avenida JK, o Edmilson Cardoso. Eita, vamos só pra velhinhas aí, minha gente. Parabéns, aniversariantes, esse 22 de maio. Feliz, feliz aniversário. Eita, que coisa, fazer aniversário é bom, né? Hã? É bom, né? Bom. A gente vai ficando mais velho, tipo, vai passando... Mas é desse jeito, hã? Ah, eu fazia o quê, né? Não tem outro jeito, né? Tempo não para, vai passando, né? Ah, mas é isso aí. O Edmilson tá fazendo 60 anos hoje, 60, 60. Mas tá novo ainda, né? Hã? Pode dar uma retífica no motor, dá muito tempo de vida. 7h36.
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1: Bom dia, Brasil. Bom dia, dona de casa, caminhoneiro, motorista, médico, professor, advogado, gari. Ô, dona de casa, vamos acordar, vamos tomar mais um café hoje. Alô, Brasil!
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1: Caminhoneiro, taxista, no Uber, no aplicativo. E aí, onde é que você tá me ouvindo, hein? Tá tudo bem? Tudo certinho? Olha, que Deus te abençoe, te guarde, te proteja. Que esta sexta-feira seja uma sexta-feira abençoada na presença do Senhor Jesus. 7 horas e 37 minutos, 7h37, 22 de maio 2026. Hoje, sexta-feira. 21 graus agora, 17% a previsão de chuvas, umidade relativa do ar 87%, parcialmente ensolarado, ventos a 5 km por hora. 7h37. Eita, o que é que nós temos hoje, minha amiga Tayane? Tem muita coisa para a gente falar hoje, né? Ah, tem muita coisa, hein? Hoje está cheio de notícias. Isso é bom demais, a sexta-feira recheada com muita coisa boa para você. E eu quero mandar um abraço aqui pra quem tá no sítio, na chácara, na fazenda, pra quem acordou cedinho, que coisa boa, né? Oficina do Futuro leva educação e diversão para crianças durante a Expoleste. Governador anuncia a entrega do Hospital Regional de Valadares para o próximo mês. Ministro Alexandre Silveira apresenta investimentos do novo acordo de Mariana, prefeitos da Bacia do Rio Doce. Eita, novo acordo de Mariana a prefeitos da Bacia do Rio Doce. Com presença do governador, a Expoleste começou aquele grande evento, autoridades presentes e a festa tá a todo vapor, hein? 7 horas, 38 minutos. Quem liga no amigo Tony tá sabendo, lideranças empresariais defendem maior articulação política do setor para fortalecer associativismo. E aí, hein? E aí? E o agro, governo e parlamentares avançam em negociação sobre linha de crédito para produtores atingidos com crises climáticas. Querido, querida, desigualdade educacional impede o repasse maior do Fundeb a 1.914 municípios. Vamos falar do Bolsa Família? Pagamentos hoje, sexta-feira, dia 22. 4 em cada 10 indústrias brasileiras não oferecem serviços associados. A Associação Comercial de Nova Friburgo, no Rio, e deputada Soraya Santos defendem revisão urgentíssima das faixas do Simples. 7 horas e 39 minutos é destaque? Então tá na Rádio do Povo de Deus. No Departamento de Jornalismo, a polícia divulga foto de foragido por homicídio e tentativa de homicídio em Ubaporanga. Mãe e filha são presas após professora ser agredida em escola em São Sebastião do Anta. Passageiro fica nervoso ao ver o policial em ônibus e acaba preso com drogas na BR-259. É aquele ditado, né? Quem não deve, não teme. 7 horas e mais 40 minutos, 7h40. A Receita está abrindo hoje a consulta ao primeiro lote do Imposto de Renda, o maior da história. 7 horas e 40 minutos, o que, é que tem mais, hein? Cruzeiro, como é que tá o Cruzeiro aí? Agendando lançamento de camisa branca, preparando a estreia. Opa, vem uniforme novo aí, João Vitor, rolando no seu time. 7 horas e 40 minutos, agora 7h40. Nós vamos falar da Copa Sul-Americana. O Atlético venceu ontem, né? O Galo derrotou o Cienciano, ficou a uma vitória de classificação. Renan Lodi e Bernard garantiram 2-0 pela Sul-Americana. Minha amiga Tayane, o que é que nós vamos falar hoje na enquete de hoje, minha amiga? Como é que nós vamos falar hoje, hein? 7h41, hoje é sexta-feira. A enquete de hoje pergunta o seguinte, presta atenção, ó. É possível, nos dias de hoje, um cristão ser um político honesto? Ih, nosso pai. Agora eu vou mexer numa caixa de abelhas, hein? 7h41. A pergunta da enquete de hoje é essa aí. É possível, nos dias de hoje, um cristão ser um político honesto? Qual é a sua opinião, hein? Me ajuda a fazer o programa? 3279-0104, DDD 33, WhatsApp 999-61-0104, DDD 33. Eu sou Tony de Oliveira e com a nossa equipe até meio-dia. A enquete tá aí. É possível nos dias de hoje um cristão ser um político honesto? Qual é a sua opinião nesse 22 de maio? Vamos até meio-dia na sua manhã e a enquete vai até às 11 horas hoje, porque hoje tem debate. Está no ar mais um Café com Louvor. Senhor Jesus Cristo Santo, querido e amado Deus, te louvamos, te agradecemos e te damos graças, Senhor, por mais um dia de vida. Ah, meu Pai amado, muito obrigado porque o Senhor é o Deus de hoje, de ontem, de amanhã e de todos os dias. Querido Deus, nesta manhã nós queremos apresentar cada um que nos ouve nesta manhã. Pessoas que estão longe, perto, e queremos te agradecer pelo ar que respiramos. Oh, meu Deus, muito obrigado. Acordei, abri os olhos, pude contemplar esse mundo tão lindo criado pelo Senhor, é tão bom. Muito obrigado, Senhor. Meu Deus, eu coloco nas Tuas mãos esse dia 22 de maio agora. Eu consagro a Ti esse dia e digo que tudo pertence ao Senhor. Ah, meu querido Deus, abençoa cada lar, cada família, cada amigo, irmão, ouvinte. Visita clínicas, abrigos, creches, presídios, orfanatos, hospitais, manicômios. Onde uma vida estiver, que ela seja alcançada nesta manhã pela Tua misericórdia. Aqueles que trabalham, aqueles que estão desempregados, aqueles que estão passando creches, presídios, orfanatos, hospitais, manicômios. Onde uma vida estiver, que ela seja alcançada nesta manhã pela Tua misericórdia. Aqueles que trabalham.

vida de todos, para que eles sintam o sopro do Espírito Santo e a mudança de vida interior e exterior. Querido Deus, pessoas que estão angustiadas, tristes, acordaram depressivas, o dia hoje é difícil, é o luto, é um parente que morreu, é um amigo que desapareceu. Senhor Deus, nós queremos apresentar todas as vidas nas Tuas mãos. Senhor, o Senhor é maravilhoso, o Senhor nos permite acordar, trabalhar, vivermos. Mesmo diante de tantas lutas e dificuldades, até aqui o Senhor tem nos ajudado. Então, Senhor, sustenta, mantenha de pé cada um, que todos tenham condições de levar para casa o pão de cada dia. Nós sabemos que a luta, a concorrência é muito grande, o mundo vive a mil por horas. Mas nós queremos, Senhor Deus, neste momento parar para dizer que acima de tudo existe um Deus que controla tudo e todas as coisas. E eu quero me dirigir agora a esta pessoa que está distante, longe. Aquela pessoa que diz, eu não quero saber de Deus, Deus para mim não existe, a minha vida tem sido uma vida angustiada, triste, as coisas para mim só dão errado. Sabe, aquela pessoa que se encontra longe, distante, não quer saber de Deus, não quer compromisso, não quer voltar-se para Deus, e dentro do seu próprio coração existe uma revolta gigantesca. Quero dizer para você que o Senhor é a melhor coisa que tem. Talvez alguém ou alguma pessoa, talvez até algum líder espiritual, feriu o seu coração e disse coisas que não te agradam, e muitas das vezes não é aquilo que Deus quer. Pois quando as pessoas levavam até Jesus os pecadores, o Senhor dizia, quem te condenou? Se ninguém te condenou, eu também não. Vá e não peques mais. Então se você se distanciou de Deus, se você se afastou de Deus, se alguma coisa está impedindo você de se aproximar de Deus, Ele é o único ser que pode trazer paz, felicidade, transformar a sua vida, restaurar a sua história. Você pode até se afastar do mundo inteiro, mas nunca se afaste do Senhor Jesus, porque Ele é tudo para nós. Deus te ama, Deus te quer, Deus te cura, Deus te liberta hoje. Amém.

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1: 104, a Rádio do Povo de Deus, 7h50. Como é lindo ouvir o Matos Nascimento, né? Só ele é. Matos, que vai estar conosco na Noite Gospel, dia 6 de julho, junto com a Quarciane, junto com outras atrações. Vai ser uma noite de louvor, adoração. Convida aí sua família, seu amigo. É, chama aí o pessoal, vamos pra lá. Vai ser a Noite Gospel, se Deus quiser. Segunda-feira, 6 de julho. Oi, o tempo passa rápido, hein, meu irmão? Rapidinho, rapidinho, rapidinho. Mas é desse jeito. Agora são 7 horas e mais 50 minutos. A enquete de hoje é essa aí. É possível nos dias de hoje um cristão ser um político honesto? Você acha que é possível? Hã? Tantas corrupções, tantas falcatruas, tantos obstáculos. E aí, como é que fica, hein? É possível nos dias de hoje um cristão ser um político honesto? Qual é a sua opinião? 751 3279-0104 99961-0104. Hoje é dia, minha gente, hoje é alegria. Hoje são 22 de maio. Vamos começar o giro de notícias. A nossa querida colega Bianca Mingotti traz informações. Lideranças empresariais estão defendendo maior articulação política do setor para fortalecer o associativismo. Bianca Mingotti.
2: Cerca de 100 lideranças empresariais de diferentes regiões do país defenderam em Florianópolis, Santa Catarina, maior articulação política do setor para fortalecer o associativismo no país. O debate ocorreu durante o 4º Encontro Nacional de Fortalecimento do Associativismo, promovido pela Confederação das Associações Comerciais e Empresariais do Brasil, a CACB, em parceria com a Federação das Associações Empresariais de Santa Catarina. As lideranças empresariais defendem maior integração das associações em discussões no Congresso Nacional em pautas como jornada de trabalho, Simples Nacional. De maio, reuniu lideranças empresariais de todo o país ligadas ao G50+, formado por lideranças de associações comerciais de diversas regiões do Brasil, presidentes de federações estaduais, parlamentares, especialistas e autoridades públicas também participaram da reunião. Na avaliação das lideranças empresariais, as temáticas exigem a articulação e o acompanhamento setorial junto ao Congresso Nacional. O presidente da CACB, da Federação das Associações Comerciais do Estado de São Paulo e da Associação Comercial de São Paulo, Alfredo Cotaiti Neto, defendeu condições mais equilibradas para a indústria brasileira diante da concorrência internacional. Já o presidente da FACISC, Elson Otto, destacou a importância da união do empresariado para fortalecer o associativismo no país.
3: O empresário tem que participar. Tem que participar da associação empresarial, tem que participar da sua federação, tem que valorizar o trabalho que a nossa confederação, a CACB, faz em Brasília. É nesse sentido que nós somos favoráveis ao G50. Nós precisamos estar unidos e participativo. Nós temos que levar as nossas demandas aos nossos pleitos, aos governadores, aos nossos presidentes da República e defender o associativismo como uma forma de transformação das nossas comunidades.
2: Rodrigo Geara, coordenador executivo do Grupo G50+, conduziu o encontro e destacou que a ocasião foi além da formalização do grupo, com a consolidação de uma agenda de trabalho para o colegiado. Geara afirmou que o encontro e a presença do grupo reforçaram o potencial do engajamento das lideranças.
4: O G50 é um movimento que representa o fortalecimento efetivo do associativismo através da integração, da união, da unidade de voz, formando dessa forma um grande bloco de transformação. E é isso que o Brasil precisa. E o nosso encontro aqui tem esse papel de sensibilizar lideranças e buscar mais do que isso, o engajamento e o comprometimento em fazer parte desse movimento de transformação nacional.
2: Durante o evento, a CACB também divulgou dados que mostram que os pequenos negócios correspondem a 93,8% do empresariado brasileiro. Reportagem, Bianca Mingotti.
1: Obrigado, Bianca. 7:54 agora. 7:54. Você tá longe, tá perto? Tá ligado com a gente aí, tá curtindo a nossa programação? Muito obrigado pela sua sintonia. Hoje é sexta-feira. É, rapaz, e o tempo tá passando rapidinho. Rapidinho, né? Ah, passando. Nananã, quem é que tá mandando mensagem pra mim aqui? O João Vitor Rolando, é o Fábio 99. Opa! Obras federais em Valadares. Ô, Fábio, o que é que impede a iluminação do anel rodoviário BR-381-259-116, pelo menos no trecho entre os bairros Turmalina, Retiro dos Lagos, BR-116, Morada do Vale 2 e 3, Cidade Nova em Valadares? A cidade tem representante federal em alinhamento com o governo federal. O trecho da BR-259 entre a BR-116 e a 381, cujo traçado coincide com a Avenida Minas Gerais? Epa, aí tá dizendo, o que que impede aí o alargamento, a iluminação, o asfaltamento e outras melhorias de um trecho de 3 quilômetros da BR entre o bairro Cidade Nova e a BR-116, Trevo de Pontal, passando pela IFMG. É um trecho rodoviário de integração essencial para Valadares e região. Seu traçado faz superposição com a Avenida Minas Gerais entre as rodovias federais 116 e 381. Tá certo. Com a palavra aos deputados e órgãos competentes. Beleza. Quem tá mandando essa mensagem para nós aqui é o Fábio. Ô Fábio, tá registrado a sua mensagem aí. Tá bom, meu amigo? Um abraço muito grande. 7h56, aproveita, manda um feliz aniversário para Rebeca, minha filha. Não esquece. Epa, quem tá falando aqui, João Vitor Rolando, é a Paula. Ô Paula, um abraço. Ué, então hoje é aniversário do meu amigo Edmilson, Edmilson Cardoso lá da JK, e é aniversário também da Rebeca. Beleza, que é a filha da nossa amiga Paula. Muito obrigado, Paula, pela sintonia. Ela tá dizendo que é para eu colocar um capacete aqui, João, que vem pancada por aí para cima de mim, hein? É possível nos dias de hoje um cristão ser um político honesto? Bota o capacete aí, pega meu capacete lá, João. Vamos ver se vem pancada aí. 7h57, hora certinha brasileira. Ô, meu amigo Sebastião, bom dia!
5: Bom dia, Tony, meu amigo Tony, Pai do Senhor Jesus, que Deus abençoe a todos.
1: Amém!
5: Tô 34, gostaria de mandar um abraço para dar dor aqui, ó. Natai, que é a massa do supermercado Bom Jesus. O Zé Ferreira tá aqui no curral.
1: Ó.
5: E o Daniel tinha um leitinho. Dá um abraço pra ele aí. E todos os ouvintes, né? Pô, dá lá aí, Jair, seu Zé Roberto, Dan Simval, que Deus abençoe, né? E sobre essa enquete aí, pá, tá difícil hoje. É sobre político, tá fazendo até vergonha, né? A gente mexer, falar em político e então uma.
1: Tá difícil, né?
5: É a mesma coisa você plantar uma roça, né? No campinar.
1: Nossa,
5: o bom,
1: mãe.
5: No meio dos ruins. Ou ele fica ruim ou eles matam ele, né?
1: Nossa, pai.
5: Tá difícil.
1: Oh, tá.
5: Tá difícil. Impossível. Que lá tem que corromper, senão eles se tira ele. Que nem aconteceu aqui em lugar próximo nosso, né? Se não fazem o que eles querem. Os grandão matam o pequeno.
1: Eles
5: tiram ele do poder. Né? Tá uma vergonha danada. Hoje tá uma vergonha. Ó Deus, pra ter misericórdia de nós, né, Tony? São mais 104, Rádio Povo de Deus.
1: Um abraço, Sebastião, povo bom, supermercado Bom Jesus. Um abração aí pra todo o pessoal, Natália, Clênia, Márcia, povo lá de Bom Jesus do Prata. Ô, Dona Maria, Dona Maria tá sumida aí, Sebastião. 7h58, eu gosto de ouvir a opinião da Dona Maria. Dona Maria tá sumida, hein? Já tem o quê, né, João Vitor? Uns 10, 15 dias que ela não participa, daí pra mais, né? 7h58, a Nilza Aparecida de Chalé. Bom dia, Tony de Oliveira. É possível sim, nos dias de hoje, um cristão ser um político honesto. Basta que ele seja um cristão honesto. Opa, preparem meu capacete. 7h59, um abraço. Luciana Melo, de onde é que ela fala? Lá de Ipatinga. Alô, povo de Ipatinga. Um abraço, ela diz, Tony, tô ligada no programa e na enquete. É possível nos dias de hoje um cristão ser um político honesto? Sim, nós temos exemplos, sim, Tony. Nós temos pessoas boas, de caráter, pessoas honestas. Agora, antes de ser um político honesto, ele tem que ser um cristão verdadeiro. Tem muita pessoa por aí afora que diz que é cristão, mas o cristão passou longe. Um minuto para as 8. Obrigado, minha amiga. Vamos voltar para Brasília, João Vitor. Vamos falar do agro. O governo e parlamentares avançam em negociação sobre linha de crédito para produtores atingidos nas crises climáticas. Marquesan Araújo, bom dia.
6: O Senado adiou a votação do projeto que cria uma linha especial de crédito para produtores rurais afetados por eventos climáticos e impactos econômicos ligados a conflitos internacionais. A proposta seria analisada na Comissão de Assuntos Econômicos na quarta-feira, dia 20, mas a discussão foi suspensa para a construção de um acordo entre governo e parlamentares. O ministro da Fazenda, Dário Durigan, se reuniu com senadores e deputados para tentar fechar um consenso sobre o texto. Segundo ele, as negociações avançaram e a expectativa é de que a proposta volte à pauta já na próxima semana. De acordo com o governo, o custo do projeto pode chegar a R$ 817 bilhões de reais em 13 anos. Só em 2027, o impacto estimado é de R$ 150 bilhões de reais. O ministro afirmou que o objetivo é atender produtores em dificuldade sem comprometer o equilíbrio das contas públicas. Entre os principais pontos em discussão estão os critérios para definir quem terá acesso ao crédito, os prazos de pagamento e as condições de renegociação das dívidas. No encontro, o governo sinalizou acordo para ampliar o prazo de pagamento de 6 para 10 anos, dependendo do nível de perda do produtor. Também foi discutida a ampliação do período de carência, que pode chegar a 2 anos, com cobrança de juros desde o início. Outro tema da reunião foi a criação de um fundo garantidor para o agronegócio, nos moldes do Fundo Garantidor de Crédito usado no sistema financeiro. A Frente Parlamentar da Agropecuária pressiona para que o texto seja aprovado antes do próximo Plano Safra. Reportagem Marquesan Araújo.
1: Valeu, Marquesan. 8 horas, 1 minuto. Bom dia, Juline. Preço da soja e do trigo. Vamos abrir o mercado agropecuário.
7: O mercado da soja abre essa sexta-feira, dia 22, com alta nos preços no Paraná. No interior do estado, a saca de 60 quilos registra valorização de 0,11% e é negociada a R$ 123,32. Já no litoral paranaense, em Paranaguá, a commodity sobe 0,30%, com a saca cotada a R$ 129,64. No mercado do trigo, o cenário é misto entre os estados do sul do país. No Paraná, a tonelada do cereal apresenta queda de 0,14% e é vendida a R$ 1.357,67. Enquanto isso, no Rio Grande do Sul, o trigo registra alta de 0,51%, com a tonelada negociada a R$ 1.314,47. Os dados são do CPEA. Reportagem, Juline Pogorzelski.
1: Obrigado, Juline. São 8 horas e 2 minutos. Bom dia, Wilson Santos, meu amigo cantor e compositor gospel. Bom dia, Washington. Aí no bairro Santa Terezinha, vamos trabalhar. 8 horas e 3 minutos. Bom dia, Miquelvi, lá de Ipatinga. Neuza Aparecida do Santa Rita. Dona Elza de Muriaé. Ô, povo bom aí da terra do Lael Varela. Nem Vera Cláudia, Rafael, Rana Matheus, Éder, bairro São Paulo. Ô, Juline Carvalho. Bom dia, meu amigo Tony de Oliveira. É possível, sim, nos dias de hoje, um cristão ser um político honesto. O que nós estamos precisando é de mais cristãos na política. Porque nós estamos com uma safra aí que, infelizmente, deixa muito a desejar. Mas é possível, nos dias de hoje, um cristão ser, sim, um político honesto. Tá faltando é mais cristãos na política. 8:03, obrigado, querida. Nós estamos com a enquete aí. É possível, nos dias de hoje, um cristão ser um político honesto? O Edmilson Cardoso, um abraço. Alô, Samuca. Ô, Samucão, um abraço aí, hein? Você já passou aí para dar um abraço no Edmilson? Hoje ele completa 6.0. 60, hein? Ei, rapaz, 60 anos, hein? Ei, João Vitor, você tá com quantos anos aí? Falta... Hã? Ih, não tá falta muito. Todo mundo aqui é mais novo, né? Só Edmilson que é mais velho. 8 horas e 4 minutos. Vamos dar um pulinho lá em Brasília? Paloma Custódio. Desigualdade educacional impede o repasse maior do Fundeb a 1.914 municípios. Ué, que situação é essa? A exigência ligada à equidade racial e socioeconômica é principal obstáculo para ampliar esse acesso a 7,5 bilhões em recursos federais, segundo o Ministério da Educação. Quem nos conta essa matéria, essa informação, é a Paloma Custódio.
8: Um em cada três municípios brasileiros não conseguiu cumprir o critério de redução das desigualdades raciais e socioeconômicas na aprendizagem exigido para ampliar o recebimento de recursos federais destinados à educação. Segundo reportagem do jornal O Estado de São Paulo, com base em dados do Ministério da Educação, 1.914 cidades descumpriram a exigência. O critério é estabelecido pelo Valor Aluno Ano Resultado, o VAR, mecanismo criado no âmbito do novo Fundo de Manutenção e Desenvolvimento da Educação Básica, o Fundeb. O VAR estipula condições para ampliar os repasses da União a estados e municípios. Atualmente, o governo federal dispõe de R$7,5 bilhões para a distribuição por meio desse instrumento. A reportagem também destaca um estudo da Universidade Federal de Minas Gerais que aponta os impactos da redução das desigualdades educacionais. Segundo a pesquisa, caso o Brasil eliminasse a desigualdade de aprendizagem entre estudantes brancos e negros no ensino médio, a renda da população dos municípios poderia crescer em média 11%. No ensino superior, a eliminação dessa diferença resultaria em um aumento de 7% na renda. Em entrevista ao Estadão, a secretária do MEC, Zara Figueiredo, afirmou que atualmente apenas 11 estados cumprem o critério de redução das desigualdades raciais e socioeconômicas. Segundo ela, tanto cidades pequenas quanto grandes não conseguiram atender a essas exigências. Diante da dificuldade de implementar as medidas, o MEC decidiu redistribuir mais de 1.500 agentes de governança para apoiar as redes de ensino na promoção da equidade racial e socioeconômica. Além disso, a pasta anunciou o repasse de R$115 milhões por meio do programa Dinheiro Direto na Escola Equidade, destinado ao financiamento das ações voltadas à redução das desigualdades educacionais. O MEC também pretende disponibilizar guias e protocolos para auxiliar gestores escolares na implementação de políticas de equidade. Reportagem Paloma Custódio.
1: Obrigado, Paloma. São 8 horas e 7 minutos. Juline, vamos saber o preço do café para hoje.
7: O mercado agrícola abre esta sexta-feira, 22, com valorização para o café arábica e para o café robusta. A saca de 60 quilos do café arábica teve alta de 0,54% e está sendo negociada a R$ 1.614,77 na cidade de São Paulo. Já o café robusta apresentou valorização de 0,30% com a saca cotada a R$ 921,88. No mercado do açúcar cristal, os preços variam entre as principais praças paulistas. Na capital de São Paulo, a saca de 50 quilos subiu 0,89% e é negociada a R$ 94,08. Em Santos, no litoral paulista, houve valorização de 0,21% com o produto vendido a R$ 105,37, em média, sem impostos. O milho, por sua vez, registrou leve queda. A saca de 60 quilos é comercializada a R$ 65,41, após recuo de 0,11%. Os valores são do CPEA. Reportagem Juline Pogorzelski.
1: São 8 horas e 8 minutinhos. E para você que tá aí ligadinho, ligadinha com a gente, muito obrigado pelo seu carinho, né? Pela sua sintonia. Quero mandar um abraço também para a dona Lia e para o senhor Manuel lá no bairro Santa Rita, para a dona Ruth e para o senhor Ismael no bairro São Paulo, para Denise Lopes de Caratinga. Alô, povo querido aí de Caratinga. O José Aelcio de Lima, ele mora em Chalé. Bom dia, meu amigo Tony. Tô ligado na programação. Olha, um abraço muito grande, viu, meu amigo? E um carinho muito grande para você e para toda a família. 8 horas e 9 minutos agora. A Prefeitura de Valadares, por meio da Secretaria Municipal de Saúde, em parceria com o GV Shopping, começou hoje uma ação de vacinação para ampliar a cobertura vacinal no município e facilitar o acesso da população aos imunizantes. Durante os próximos 3 meses, o Vacimóvel atende o público todas as sextas, de 5 da tarde às 8 da noite, ali próximo ao portão 3 do GV Shopping. Essa iniciativa, ela oferece praticamente todas as vacinas disponíveis na rede pública de saúde. Apesar, apenas os imunizantes contra BCG e dengue não estarão disponíveis no local, já que a aplicação dessas doses exige um atendimento aí nas unidades de saúde, tá bom? Então, com essa ação, a administração municipal busca ampliar o acesso da população à vacinação e reforçar a presença de doenças no município. Para receber a dose, interessados devem apresentar documento de identificação com foto, cartão do SUS e caderneta de vacinação. 8:10, a gente fecha agora o nosso mercado agropecuário. A Juline traz o preço do boi gordo. Eita, será que a carne subiu ou baixou, hein? 8:10 agora.
7: O mercado do boi gordo registrou leve alta nesta sexta-feira, 22. Em São Paulo, a arroba é negociada a R$ 349,55, avanço de 0,10%. Já no mercado de frango, os preços seguem estáveis nas regiões da Grande São Paulo, São José do Rio Preto e Descalvado. O frango congelado permanece vendido a R$ 7,48 o quilo, enquanto o frango resfriado segue cotado a R$ 7,49. A carcaça suína especial também manteve estabilidade e continua negociada a R$ 8,66 por quilo nos atacados da Grande São Paulo. No mercado do suíno vivo, houve queda nos preços em Minas Gerais e no Paraná. Já em Santa Catarina, São Paulo e Rio Grande do Sul, registraram instabilidades nas cotações. Os dados são do CPEA. Reportagem, Juline Pogorzelski.
1: Obrigado, Juline. 8:11 agora.
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0: 104 FM, 8:19. A gente ouviu Cassiane com Muito Louvor, Jonathan Rodrigues, Sou Teu Deus. Cassiane que vai estar conosco com Matos Nascimento, se Deus quiser, na Noite Gospel, dia 6 de julho.
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0: Isso aí, minha gente, isso aí, coisa boa, né? Tamo aí, maravilha. Então, a gente tá hoje com uma enquete. É possível nos dias de hoje um cristão ser aí um político honesto? Você acha que é? Participa com a gente. 3279-0104 ou então 999-61-0104. Taiane, vamos dar um intervalo, 8:19, eu volto já, viu, João Vitor? E ainda vamos voltar indo para Brasília com informações.
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0: 8h20.
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4: O ingrato, ele até avança, mas depois ele para. Porque as pessoas perdem a alegria de ajudá-la a avançar. João capítulo 6, versículo 11. Jesus, antes de ver o pão e peixe multiplicado, olha o que Jesus faz. E Jesus tomou os pães e, havendo dado graças,

0: vencer a gratidão.
1: Não é difícil avançar,
0: mas se eu não for grato, pode ser que aquela porta não se abra mais o dia que eu precisar.
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0: 104 FM, a Rádio do Povo de Deus. 8 horas 33 minutos, Marcela Thaís, para você sorrir. E aí, como é que você tá, meu amigo, minha amiga? É o nosso Café com Louvor aqui pela 104.9, a Rádio do Povo de Deus. Lá participando comigo, 3279-0104, 99961-0104. É possível nos dias de hoje um cristão ser um político honesto? É possível. 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Querido, querida que me ouve, são 8h34 agora. 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Muito bem, muito bem, muito bem. De volta para Brasília. Lá, lá, lá. A Paloma Custódio traz informações porque 4 em cada 10 indústrias brasileiras não oferecem serviços associados à venda de produtos, diz a CNI. Vamos lá para Brasília, então.
1: A oferta de serviços associados à venda de produtos pela indústria brasileira, como pós-venda, personalização, instalação e manutenção, ainda é limitada e representa uma oportunidade de expansão para o setor. É o que mostra a sondagem especial número 100, Serviços na Indústria, divulgada pela Confederação Nacional da Indústria, a CNI. Entre as empresas entrevistadas pelo levantamento, 41% afirmaram não oferecer serviço aos clientes, enquanto 40% ofertam, mas apenas 16% cobram por eles. O especialista em políticas e indústria da CNI, Rafael Salles Rios, afirma que países desenvolvidos vêm passando, nas últimas décadas, por um processo de servitização da economia, tendência em que os serviços passam a integrar cada vez mais os produtos.
2: Para se ter uma ideia, 40% das receitas hoje de uma empresa de smartphone vem dos serviços do smartphone, não mais da venda do smartphone em si. Quando você compra um carro ou uma TV, junto com a sua TV, junto com o seu carro, tem um conjunto de serviços, assistências técnicas avançadas, serviços de aplicativo, entre outras coisas, qualifica, aumenta a qualidade do produto que está sendo comercializado.
1: Segundo o especialista, o Brasil vive uma etapa intermediária desse processo.
2: Alguns setores já estão incorporando muitos serviços de agregação de valor. Alguns setores ainda não estão nesse mesmo nível, mas acreditamos que num processo estrutural da nossa economia, toda a indústria caminhará para esse processo de servitização, seja colocando mais serviços dentro do processo produtivo para se tornar mais competitiva, mais produtiva, seja no desenvolvimento de novos produtos.
1: O estudo também aponta que os gastos da indústria com serviços especializados contribuem tanto para a redução de custos quanto para o aumento do valor agregado dos produtos. A cada R$ 100 faturados, o setor industrial destina R$ 19 à contratação de serviços, sendo que 25% desse total corresponde a serviços industriais especializados. Os segmentos de vestuário, celulose e papel, higiene pessoal, perfumaria e limpeza, farmoquímicos e farmacêuticos, equipamentos de informática e eletrônicos, máquinas e equipamentos e móveis estão entre os que mais contratam serviços voltados tanto à redução de custos quanto à agregação de valor. Reportagem Paloma Custódio.
0: Obrigado, Paloma. São 8 horas e 37 minutos agora. Quero mandar um abraço para Dona Dilce. Ô, Dona Dilce, um abraço para a senhora. Ela mora aqui no centro de Sotone. Sou ouvinte de toda a programação. Que beleza. 8h38, lá no Cardo, a Nilza Aparecida. Alô, Pontal, bom dia. Sueli Damasceno, como é que você está aí, minha amiga? Deus abençoa. Associação Comercial de Nova Friburgo, no Rio, e a deputada Soraya Santos estão defendendo a revisão urgente das faixas do Simples Nacional. Quem traz esta informação é o repórter Álvaro Couto.
3: O setor produtivo defende que a atualização dos limites de faturamento anual do microempreendedor individual seja estendida às demais faixas de enquadramento do Simples Nacional. O projeto é considerado estratégico para reduzir a informalidade e aliviar a pressão sobre pequenos negócios. Para o presidente da Associação Comercial, Industrial e Agrícola de Nova Friburgo, no Rio de Janeiro, Roosevelt Serafim Consi, a matéria pode corrigir uma distorção tributária e reenquadrar companhias que saíram por aumentos no faturamento apenas por causa da correção inflacionária, sem ganhos reais.
4: O Brasil viveu inflação, aumento de custos, energia mais cara, folha mais cara, aluguel mais caro, matéria-prima mais cara. Muitas empresas faturam mais hoje apenas para sobreviver, não porque ficaram mais ricas, né? E a gente precisa trabalhar isso, a gente precisa enfrentar. São mais de 8 anos já que a gente não tem essa tabela ajustada ou reajustada, né? E isso está punindo efetivamente essa classe empresarial, que é quem sustenta o país.
3: A deputada federal Soraya Santos, do PL do Rio de Janeiro, destaca que as mulheres são as mais prejudicadas pela defasagem na tabela. Ela cita pesquisas que apontam que a população feminina se tornou responsável pela maioria dos negócios abertos no Brasil. A maior parte é enquadrada como MEIs ou nas faixas do Simples Nacional. E, portanto, a falta de atualização dos faturamentos máximos acaba estrangulando financeiramente as atividades.
5: É como se você olhasse assim, teto de vidro, e achasse que você pode voar. Aí chega lá, meu limite financeiro está aqui. Eu preciso romper isso. Então, ao invés de eu estar ajudando, eu estou só fomentando o quê? Informalidade. Informalidade tira a dignidade da pessoa de poder ter um comprovante para comprar seu carro, para comprar seu insumo.
3: O tema está sendo discutido atualmente em uma comissão especial instalada na Câmara dos Deputados, dentro do projeto que eleva o limite de faturamento anual do MEI para até R$ 130 mil reais e autoriza esse perfil de empreendedor a contratar até 2 empregados. Entidades empresariais defendem uma elevação maior, aproximadamente R$ 145 mil anuais para o MEI, R$ 869 mil para microempresas e R$ 8.700 mil para empresas de pequeno porte. O relator do texto, deputado Jorge Guetem, do Republicanos Catarinense, sinalizou que deve atender às reivindicações. Alfredo Cotaite Neto, presidente da Confederação das Associações Comerciais e Empresariais do Brasil, a CACB, da Federação das Associações Comerciais do Estado de São Paulo e da Associação Comercial de São Paulo, destaca que a medida é essencial para evitar que empresas abandonem o regime simplificado ou migrem para a informalidade.
6: O que nós precisamos é conscientizar os nossos políticos a importância da aprovação do aumento do limite do Simples Nacional, pelo menos para o MEI, o microempreendedor individual, e para o micro e a microempresa. Sem isso, as empresas ou vão mudar o seu regime ou vão para a informalidade.
3: O Simples Nacional reúne diversos impostos em uma única guia e é hoje o principal regime tributário para pequenos negócios no país. Os limites de faturamento anuais são R$ 81 mil para MEIs, R$ 360 mil para microempresas e R$ 4.800.000 mil para empresas de pequeno porte. Eles foram definidos em 2018 e desde então não foram revistos. Reportagem Álvaro Couto.
0: Valeu, Álvaro. 8h42. E aí, como é que você está, meu irmão? Abrindo o comércio agora. Pessoal do Mercado Municipal, bom dia! Pessoal do GV Shopping, daqui a pouco tem a previsão do tempo para esse 22 de maio de 2026. Sexta-feira, hoje, tem o debate às 11 horas da manhã. Daqui a pouquinho, a partir das 9, tem o Bom Dia Alegria. Taxista, motorista de Uber, aplicativo, médico, professor, advogado, dentista, minhas amigas donas de casa, pessoal da Polícia Civil, Polícia Militar, Polícia Rodoviária. Vamos lá, minha gente, para mais um dia. 8h42. Goiás está alcançando o 6º lugar nacional em levantamento sobre qualidade de vida. Marquesan Araújo.
7: Goiás aparece entre os estados com melhor qualidade de vida do país no Índice de Progresso Social Brasil 2026. O estado ficou na sexta posição nacional, com nota 64,52, acima da média brasileira, que foi de 63,40. O levantamento avalia condições sociais e ambientais dos municípios brasileiros, sem considerar indicadores econômicos. Ao todo, são analisados 57 indicadores ligados a áreas como saúde, educação, saneamento, moradia, segurança, acesso à informação, inclusão social e meio ambiente. Segundo o estudo, Goiás teve desempenho acima da média nacional nas três dimensões avaliadas: necessidades humanas básicas, fundamentos do bem-estar e oportunidades. No ranking das cidades, Rio Quente foi o município goiano mais bem colocado do estado, na 52ª posição nacional, com nota 69,53. Goiânia aparece logo depois, em 59º lugar, com nota 69,47. Entre as capitais brasileiras, Goiânia ocupa a sexta colocação, atrás apenas de Curitiba, Brasília, São Paulo, Campo Grande e Belo Horizonte. O levantamento também destaca cidades como Catalão, Quirinópolis, Anápolis, Goianésia, Ceres e Alto Horizonte. De acordo com a colocação, atrás apenas de Curitiba, Brasília, São Paulo, Campo Grande e Belo Horizonte. O levantamento também destaca cidades como Catalão, Quirinópolis,

0: 4 minutos. Caminhoneiro, você que está pegando estrada agora, você que está nas rodovias, fábricas, indústrias, malharias, supermercado, começando mais uma jornada. Tony, trabalhei à noite, vou descansar. Descansei à noite, vou trabalhar. Sexta abençoada para você. 8 horas 45 minutos. Juline, vamos lá para o tempo e a temperatura. A previsão para hoje, dia 22 de maio.
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2: A região sudeste terá essa sexta-feira, dia 22, marcada por muita nebulosidade e condições para chuva em diferentes pontos do território. No estado de São Paulo, o tempo permanece mais fechado, com possibilidade de chuva ao longo do dia, especialmente nas áreas do interior e do oeste paulista. Na capital e faixa litorânea, o sol aparece entre nuvens, mas ainda há chances de pancadas rápidas. A previsão de instabilidade também se estende para todo o Espírito Santo, com variação de nuvens e possibilidade de chuva passageira. Entre as capitais, a mínima prevista é de 12 graus em São Paulo, já a máxima pode chegar aos 26 graus em Vitória. A umidade relativa do ar varia entre 50% e 100%. Juline Pogorzelski, o tempo e a temperatura.
0: Obrigado, Juline. 8h46. Bom, vamos conferir nesse momento aqui como é que tá a temperatura, se tem mudança, se não tem. Subiu um pouco, né? 22 graus agora, 30% aumentou a previsão de chuvas aí para hoje. É umidade relativa do ar 81%, parcialmente ensolarado, ventos a 6 km por hora. Trânsito fluindo normalmente próximo ao mercado municipal, ali nas imediações. Chegada aqui no centro, Caio Martins, saída Avenida Brasil. Próxima Prefeitura Municipal também, mercado municipal, trânsito ali. Às vezes há uma certa lentidão ali, né? 8h46, chegando aqui no centro, Caio Martins, Avenida Brasil, aqui perto do terminal rodoviário. Terminal é normalmente, sem aí alterações, gente chegando e saindo da capital mundial do voo livre. Próxima Prefeitura Municipal, Câmara Municipal, Teatro Atiaia, trânsito flui normalmente nesta manhã, 22 de maio, 8h47, aí perto do GV Shopping também, onde vai para o UAI, entrada aí do shopping na rotatória, trânsito fluindo normalmente. Em alguns pontos da cidade, a Água de Valadares está fazendo ali aquele escavamento, às vezes é água que está vazando, então alguns buracos pela cidade aí a gente tem que ter bastante atenção, mas está bem sinalizado. 8 horas e 47 minutos agora, o aeroporto de Valadares aberto para pousos e decolagens e os trens da Vale nesse 22 de maio rodando normalmente, né? Para Belo Horizonte e também para Vitória com cargas e passageiros. Marquesan Araújo, faltam 13 para as 9. Pagamentos do Bolsa Família hoje, sexta-feira.
3: A Caixa inicia nesta sexta-feira, dia 22, o pagamento do Bolsa Família referente ao mês de maio para os beneficiários com o número de identificação social ONIS terminado em 5. Os pagamentos são realizados preferencialmente na Poupança Caixa ou Conta Caixa Tem. Com a conta Caixa Tem, os beneficiários podem pagar contas e fazer transferências diretamente pelo aplicativo no celular. O benefício também pode ser movimentado com o cartão de débito da conta em comércios, unidades lotéricas, correspondentes Caixa Aqui, terminais de autoatendimento e agências da Caixa. Além disso, é possível realizar saques sem cartão nos terminais de autoatendimento e unidades lotéricas, utilizando a identificação biométrica previamente cadastrada em uma agência da Caixa. No aplicativo Bolsa Família, é possível acompanhar as informações dos benefícios, além de receber atualizações e novidades sobre o programa. Para baixar os aplicativos Caixa Tem e Bolsa Família, basta acessar a loja de aplicativos do seu smartphone. É gratuito.
0: Muito bem. 8h49 agora.
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0: 8h49.
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27: Pois é, bom dia, alegria. Tá quase na hora, né, João? Faltam ainda uns 4 minutinhos ainda pro bom dia, alegria. Mas você já tá anunciando, né? Muito bem, 8 horas e 57 minutos. Menino trabalhador, esse aí. E aí, como é que você tá? Tudo bem? A enquete tá aí? É possível nos dias de hoje um cristão ser um político honesto? Qual é a sua opinião? Cléo Castro, um abraço, mora em Patinga. Tony, eu acho que é possível sim, nos dias de hoje, um cristão ser um político honesto. Se for uma pessoa verdadeiramente cristã voltada para Deus, isso é possível. 8h58 agora. Dáurea Maria da Silva, lá de Ipanema. Ô Dáurea, um abraço, querida. Deus te guarde, te abençoe todo o povo aí de Ipanema. Tony, é possível sim. Basta que a pessoa esteja fervorosamente com a sua vida na presença de Deus. Se ele se decide ser um político, ele vai ser honesto, porque se ele está na presença de Deus, a vida dele tem que ser levada com honestidade. Obrigado, querida. 8h58. Bom dia.

0: 104 FM, 9 horas e 2 minutos. Aline Barros, corra para os braços do Pai. E assim a gente está fechando o Café com Louvor, né? Vem aí o Bom Dia Alegria. E a enquete continua. É possível nos dias de hoje um cristão ser um político honesto? Você acha que é? Participa aí, ó. 9-2 agora.
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0: 9:03.
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1: Alô, alô, alô, minha gente querida. Graças a Deus, estamos aí para a segunda etapa do nosso encontro. Toda honra e toda glória a Deus. 9 e 12, 22 de maio.
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1: Bom dia, alegria. 104 FM, a rádio do povo de Deus.
4: Oliveira,
1: eita, que alegria, que alegria.
4: Ele chega com alegria.
1: Vamos juntos para a segunda etapa do nosso encontro. É até meio-dia, claro que é. Só que até 11 tem o Bom Dia, Alegria. 11 a meio-dia tem mais um debate. Hoje é sexta, vamos debater? Vamos. Daqui a pouco vamos falar o tema do debate, hein? 9 horas e 13 minutos. Ô, Maricelma Alves, hoje é seu aniversário, querida. Deus te guarde, Deus te abençoe. Edmilson Cardoso, hoje é dia do seu aniversário, Edmilson. Hoje é, né? Opa, que coisa boa, hein? Vai ter bolo, vai ter Coca-Cola. Eita, vai ter abraço, vai ter beijo, hein, Deusana? Claro que vai, né? 9h13. Parabéns, Edmilson. Hoje é aniversário também aqui da Rebeca. A Rebeca é filha da nossa amiga Paula. Então vai ter festa pra todo lado hoje. 9h14. Pois é, a enquete tá aí pra você participar. 3279-0104, 999-61-0104. É possível, nos dias de hoje, um cristão ser um político honesto? E aí, compadre? E aí, comadre? Você acha que é, hein? Eita, será que é possível? 9h14. É possível, nos dias de hoje, um cristão ser um político honesto? Opa, será que é? Bom dia!
5: Sobre a maquete aí.
1: Maquete?
5: Muito bom a pergunta.
1: Fala, comadre.
5: É verdade. Todos os políticos que entrassem lá podiam ser evangélico, aquele evangélico sério.
1: Essa
5: é a Marli. E um evangélico temente a Deus,
1: anda,
5: nosso
1: Marli.
5: País não estaria como está. Uma crise que está batendo, que só Deus na causa. E vamos orar para que Deus coloque o melhor que seja lá para salvar a nossa pátria. E a mais a 104, Marli, de Era Nova.
1: Ô, dona
5: que
1: Marli.
5: Não sai da 104,
1: aí
5: a melhor
1: sim.
5: Do nosso Minas Gerais e todos os lugares e países.
1: Muito obrigada, senhora, e a todo o povo aí de Era Nova. Deus guarde, abençoa, proteja. 9 horas e 15 minutos. Marcos Neves, bom dia, amigo.
6: Bom dia, bom dia. Tony de Oliveira, é Marcos aqui do Grande Queso.
1: Tudo bem, meu irmão?
6: Esse áudio não vai ao ar, certo? Só estou alertando.
1: Ué, então se esse áudio não vai ao ar, nós não podemos tocar ele no ar. Esse áudio nós temos que ouvir aqui, né, João Vitor? 9 horas e 15 minutos, então tá bom. Cadê o áudio da Sara? Daqui a pouquinho eu ouço esse aqui no off. Bota o áudio da Sara pra mim, então, lá do Pontal. Minha amiga Sara, um abraço, querida. Bom dia, como é que tá as coisas?
7: A paz do Senhor, Tony. Sobre a enquete de hoje, eu creio que não. Sabe por quê? Porque quando se trata de políticos, quando se trata de dinheiro, infelizmente a ambição acaba subindo pela cabeça. Não tem jeito. E se caso entrar um político servo de Deus no meio dos corruptos, ele não vai permanecer ali. Porque os corruptos não vai deixar ele manter ali, a não ser que ele se junte junto com eles. Que ele se junta na abominação com eles, sabe, na falcatrua, nas coisas erradas. Porque se for um servo leal de Deus e ele trabalhar honestamente, infelizmente ele não vai permanecer no meio dos corruptos, porque eles vão dar sempre um jeitinho de tirar ele. Ou ele entra junto na corrupção com eles, ou então é melhor ele não entrar na política. Porque ou ele vai desviar dos caminhos do Senhor, porque a corrupção vai subir para a cabeça dele, o dinheiro, a ganância. Ou se ele tentar ser honesto, se vir ao Senhor no meio dos políticos corruptos, infelizmente ele não vai permanecer, porque eles vão, ou eles se juntam com eles, como eu falei, ou então eles vão sempre dar um jeito de corromper ele ali ou corrompe ele, então vão dar um jeito de arrancar ele de lá. Eles não vão deixar uma pessoa honesta, sabendo as falcatruas deles, ali no meio deles, não. Ou ele vai sair, ser despedido, eles vão dar um jeito de tirar, eliminar ele do meio deles, ou então ele entra pra corrupção junto com eles. É isso que eu penso, sabe? Eu acho que política não é pra servir de Deus, não. Não é, porque infelizmente, por mais que ele tenta fazer o melhor ali, ele vai estar no meio de pessoas corruptas, que não vão permitir que ele não concorde com as falcatruas deles, com os erros deles, com os roubos, com as coisas erradas que eles praticam, né? Então, de uma forma ou outra, ou ele se corrompe também, ou então ele não vai permanecer, porque eles não vão permitir. Essa é a minha opinião. 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
1: Ô, Sara, aí no Pontal, obrigado pela sua sintonia, querida. Um abraço, Deus te abençoa. 918, abre o 3279-0104. Alô, bom dia.
2: Bom dia, Tony.
1: Tudo bem, meu amigo?
2: Tudo bem, graças a Deus. E você, como é que tem passado?
1: Tudo jóia. Você tá falando de onde?
2: Castanheira.
1: Castanheira. Seu nome é o?
2: Maurício.
1: Maurício. É o Maurício César Ricas, não, né? Não é o Maurício também que desenha aqueles desenhos da Mônica, não é, não, né?
2: Não, quem der.
1: Ô, meu amigo Maurício, é possível nos dias de hoje um cristão ser um político honesto?
2: Ô, Tony, não é possível, não. Porque os que eu conheço evangélico, todos eles que eu conheço, tenho contato, vou sempre a Brasília, se corromperam, infelizmente. Aqueles que falam que vai ser honesto, eles vão se corromper. O cristão não foi chamado para ser político, ele foi chamado para ir morar no céu.
1: Sim.
2: E ajudar o próximo, abençoar o próximo na medida que ele ser abençoado. E anunciar a verdade. E o político, ele não vive na verdade. Ele se corrompe. Então, é inviável um cristão se envolver na política.
1: Você sabe que nós temos aí, até se a gente for comparar, tanto católico como evangélico, a gente acaba tendo no Senado Federal e na Câmara dos Deputados até uma bancada grande. Então, você acha que ninguém ali consegue ser honesto, não?
2: Ô, Tony, eu vou ali sempre, várias vezes, e das vezes que eu fui, eu tive reuniões com alguns, e eu não vou citar nome aqui, mas todos que eu conheci se corromperam. E estão lá, e estão vivendo na mentira, no engano, e enganando aqueles que votaram nele.
1: Então, nós estamos lascados, porque se nós formos olhar o outro lado, que é... Hã? Aí nós estamos sem saída, então, é. O navio está afundando e nós não... Como é que nós vamos arrumar, então?
2: Nós temos que fazer como Pedro. É. Pedro foi. Na hora que ele viu que estava afundando, ele teve a misericórdia do Senhor Jesus, que estendeu as mãos.
1: É, porque se a gente analisa assim, não, do lado de lá não tem jeito. Do lado de cá, que a gente acha que tem, não tem. Então nós estamos aí no navio afundando sem bote.
2: Exatamente, com toda sinceridade eu digo para você, se nós não segurarmos nas mãos de Cristo, não adianta, é tanto o católico quanto o cristão.
1: Certo.
2: Todos que eu conheci se corromperam.
1: Misericórdia.
2: Eu só vou deixar, jogar uma coisinha no ar para você ver.
1: Sim.
2: Pra você, depois você vai. O que aconteceu esses dias aqui atrás?
1: Certo.
2: É. Você vai ver, vai surgir surpresa aí.
1: Uhum.
2: Mourão vai sair candidato a deputado federal.
1: Você fala aqui na política de Valadares.
2: Na política de Valadares. Mourão vai sair candidato a deputado federal. E quem é que vai governar Valadares?
1: Uhum. Você acredita, então, que o atual prefeito que assumiu no lugar do Coronel Sandro, ele já é um pré-candidato aí a deputado federal?
2: Com certeza. Mourão, alguns anos atrás, eu encontrei com ele no aeroporto de Belo Horizonte, ali quando era na Pampulha.
1: Uhum.
2: Tava vindo a polícia 3 meses antes. Falei, Mourão, o povo tá clamando por você lá. Falei, não vou mexer com isso mais. Daí, faltando 30 dias, saiu o Mourão candidato a prefeito. Falei, Mourão, mas você falou que não ia mexer mais? Uhum. Mas você vê. Infelizmente, Tony, se não for Jesus Cristo, meu filho.
1: Tá bem, então tá registrado sua participação aqui, tá bom, meu querido?
2: Tá bom, um abraço, que Deus continue abençoando você e sua família, meu irmão.
1: Amém, Deus te abençoe você também. Esse é o Maurício. 9:22. Abre a linha aí. Ô Washington, bom dia, meu amigo.
8: Fala, Tony. Bom dia. É o Washington do bairro Altinópolis.
1: Fala conosco. Ô, Tony,
8: eu vou responder a enquete aí de uma maneira bem fácil de entender. Se ele for cristão e é político, ele tem que ser honesto. Se ele for político e for desonesto, ele não é cristão. Muito obrigado, Tony.
1: Valeu,
8: senhor. Tamo junto, a 104, a Rádio do Povo de Deus.
1: Tamo junto, meu companheiro. 9:22. Então, você resumiu aí tudinho, tudinho, tudinho. Quem tá na linha? Abre aí. Alô, bom dia.
9: Bom dia, Tony. Tudo bem?
1: Tudo bem.
9: Eu sou a Natalina aqui de São Geraldo, de Tumiritinga.
1: Fala, Natalina.
9: Sobre a enquete aí, ô, Tony. Eu acredito sim, sabe? Acredito. Tem muita gente honesta, sabe? Muita gente ainda. Eu acredito no cristão que seja honesto na política, mas o que essa irmãzinha nossa acabou de falar aí, a Sara, eu concordo com ela, sabe? Dificilmente ele vai conseguir ficar no meio dos corruptos, né? Sempre eles vão arrumar um jeito de arrancar ele. Ou pode também ele se corromper, né? Juntar com eles. Mas eu acredito sim. Acredito, com certeza, tem muita gente honesta ainda, sabe? Apesar de que as coisas estão do jeito que estão, mas tem muita gente honesta.
1: Tá certo. Muito obrigado pela sua participação. 9:23 agora. Deixa eu ouvir mais uma pra gente abrir aí. Põe no ponto pra mim o 3 é demais, minha amiga Tayane. Fazer o 3 é demais hoje com Daniel e Samuel, tá? 9:23 agora. Abre lá, vamos ver quem é que vai participar aqui no 32, não, é no WhatsApp 999610104. Ô Roseli Rodrigues, um abraço, bom dia pra você.
10: Bom dia, Tony, bom dia, Rádio 104 FM. Nós estamos aqui na loja, né, ouvindo.
1: Sim.
10: A Rádio 104. Aqui é a mãe do Jonathan Rodrigues. É, sobre a enquete, né, nós acreditamos sim que existe, que é capaz de existir cristãos, né? Na política, honesto, de um caráter, né? É, como de um cristão verdadeiro. Primeiramente, eu acredito que a gente tem que ter temor a Deus, né, Tony? O temor a Deus, acreditar que tudo que nós formos fazer nessa terra, primeiramente, nós temos que glorificar a Deus e saber que vamos fazer para a honra e glória do Senhor. Tudo que nós formos fazer para o próximo, porque quem está na política, né, ele tem que saber que ele foi colocado lá para fazer para o povo. Então nós temos que fazer para o povo, mas primeiramente para a honra e glória do Senhor. Tudo nessa vida. Um crente, né, um cristão que tem temor a Deus, ele é capaz sim de fazer uma política honesta. Se ele vê que não consegue, ele sai fora, né, Tony? Então, assim, essa é a nossa opinião aqui na loja, né? E quero deixar o meu abraço a todos, dizer para o povo da Rádio 104 FM que o meu filho vai estar gravando uma música linda, maravilhosa, abençoada por Deus, hoje, na parte da tarde. Que as pessoas que conhecem ele possam estar orando, né, por ele. E segunda-feira é o aniversário dele, né? Vai ficar mais velho, em nome de Jesus.
1: Opa!
10: E é isso, tá? Um abraço a todos.
1: Epa, aí é maravilha então, hein? Hoje à tarde grava, segunda-feira, se Deus quiser, faz aniversário. Ô Zezinho, manda um pedacinho do bolo pra mim aqui, viu, Zezinho? Zezinho não mandou nenhuma foto, nenhum vídeo dele ainda, né? Ele não apertou nenhum parafuso lá, não, João. Um abraço, Roseli. 9:26 agora. Vamos pro ar. 3 é demais. Daniel e Samuel. Bota pro Brasil aí, João.
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0: 9h40, 9h40. Bom dia pra você que tá ligadinho, pra você que tá ligadinha com a gente. A enquete tá no ar aí. É possível nos dias de hoje um cristão ser um político honesto? 3279-0104, 999-61-0104. Abre a linha pra mim, vamos ouvir o povo. 9h41, bom dia.
2: Ô Tony, bom dia. Ô Tony, eu não concordo com um cristão na política, não. Sabe por quê? Porque, ô Tony, a corrupção tá muito, né? Nossa, você só vê corrupção. Então, assim, ô Tony, eu penso assim, sabe? Por exemplo, vamos supor, ele entra com boas intenções. Mas acontece, Tony, que lá não só ele que tá com boa intenção, não. Lá é muita gente, né? Então, Tony, ele vai ter que entrar junto com os corruptos, porque senão ele não vai ficar. Eles vão tirar ele. Ele vai ter que concordar com os corruptos, né? Porque se ele não concordar, aí junta aquele bolinho assim, sabe, Tony? E arranca ele de lá, à força. Entendeu? Ele pode não ter feito nada, Tony, né? Entra na política com boa intenção, né? Mas acontece que não fica, Tony. Então não adianta a gente falar que se o cristão entrar lá, ele vai fazer isso, fazer aquilo outro. Às vezes, Tony, ele está com boa intenção de fazer, mas acontece que a maioria não vai deixar ele fazer, entendeu? Vai ser ele sozinho contra todos, né? Aí o que é que vai acontecer? Eles vão ficar contra ele e vai tirar ele de lá, simplesmente isso, que é o que acontece, que a gente está vendo, né, Tony? Então, eu, Tony, não concordo com cristão na política, né? Política existe, Tony, desde quando o mundo é mundo, né? José foi governador e por aí vai, né? Então, assim, a política é, sim, né? Até na Bíblia tem, mas acontece que cristão lá não dá certo não, Tony. Nessa época de hoje que nós estamos, não tem como não. Eu não concordo com cristão na política, não. Tem que ficar na igreja, né? Cuidando das ovelhas. Essa é a minha opinião, né? Muita gente não vai gostar, mas a minha opinião é essa, Tony. Não concordo, tá? Um abraço pra você e pra toda a sua família e pra todo da 104. Tony, um abraço.
0: Um abraço.
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0: Marisete Nazar, muito obrigado, dona Marisete. Deus abençoe a senhora. 9h43. Bom dia, graça e paz. Lucas do Vila Mariana. Acredito, Tony, que temos sim que ter políticos cristãos. Precisamos de pessoas corretas governando sobre cidades, estados e país. Tá bem, é o Lucas do Vila Mariana. Lucas, um abraço, tá bom? Deus te guarda, Deus te abençoa, Deus te proteja. Ah, o Zezinho aí, Natália, ele fazendo um vídeo aí. Será que dá pra ouvir esse vídeo dele? Olha ele fazendo um joia lá. Abre aí pra mim, vamos ver.
3: Aí, ó. Fala, Tony. Bom dia, meu amigo. Você falou que eu não mandei nenhuma foto. Ainda ela aí, ó. Olha o lanche aí, ó. Glória a Deus. Eu tô passando, Tony, pra pedir oração pro meu filho, Jonathan Rodrigues. Pede esse povo aí pra orar pra ele. Hoje vai fazer uma gravação linda, maravilhosa. E tudo tá nas mãos de Deus.
0: Amém, meu amigo. É isso aí. Tamo junto aí. Deus guarde, abençoa, proteja aí o Jonathan Rodrigues. Tá bom, companheiro? Nós estamos juntos. E eu tô vendo aí, hein, rapaz. Derrubaram um porquinho, o que que é? Aqui tem mortandelazinha lá, cafezinho... Ah, lá, hein? Aquele pãozinho ali. Tá, rapaz, olha o Zezinho. E fazendo joia. Ei, Zezinho, desse aí você não vai emagrecer, não. Ele tá magrinho, ele vai emagrecer pra quê? Quem tem que emagrecer é eu. 9h44, vamos lá pro Triângulo Mineiro. Alô, bom dia.
4: Bom dia, bom dia. Meu amigo Tony de Oliveira.
0: Fala, Roberto.
4: A paz do nosso Senhor Jesus Cristo.
0: Amém.
4: Tudo bem com você, meu irmão?
0: Tudo.
4: Eu espero que sim. Eita, glória, que Jesus é lindo. Aqui é o Roberto do Triângulo Mineiro, rapaz, tudo bem? Nós hoje estamos ligadinho com você. Rapaz, quero pedir você para você mandar um abraço para o nosso diácono Alex lá do da cidade de Perdões, rapaz.
0: Ô, Alex.
4: Lá do sul de Minas.
0: Lá em Perdões,
4: tá ligadinho com nós hoje, estamos ligadinho com você. Rapaz, quero pedir você para você mandar um abraço pro nosso diácono Alex, lá da cidade.

0: Salô, bom dia.
1: Bom dia, Tony. Tudo bem? Primeira vez que eu participo aí.
0: Amém, tudo bem,
1: da
0: Leo.
1: Rádio da enquete aí. Mas é possível, sim, um cristão viver no meio da política, sim. Se ele tiver temor a Deus, obediência a Deus, ele consegue, sim.
0: Uhum.
1: Agora, se ele não tiver temor a Deus, com certeza ele vai se corromper. Um abraço aí.
0: Um abraço para você.
1: Mais a Rádio 104, povo de Deus.
0: Ok, um abraço. 9 horas e 46 minutos agora. Estou perguntando hoje na enquete, é possível nos dias de hoje um cristão ser um político honesto? Bom dia, meu amigo Tony Lucas, ligado com você e a turma aí. Um abraço para minha mãe, Dona Ângela. Ô, Dona Ângela, que é nossa fã, tá sempre ouvindo a gente. Um abraço para a senhora, viu? Deus guarde, abençoa, proteja a senhora, o Lucas, todo o pessoal aí do Santa Paula. João, vamos dar o intervalo, 9h46.
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0: 9h46.
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0: 9h54 agora, é o nosso Bom Dia Alegria. Vai até às 11 hoje, de 11 a meio-dia, tem mais um debate. Você participa no 3279-0104, 99961-0104. É possível nos dias de hoje um cristão ser um político honesto? Obrigado pelo carinho, pela sintonia, né? Onde você estiver. Eita, alô, dona de casa, aquele abraço, aquele carinho. Vamos pro melhor de três, então? Faltando 5 para as 10. Tá no ar, melhor de três.
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1: 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A gente ouviu o Davi Sácer, O Chão Vai Tremer, Fabiana Anastácio, É Tudo Dele, Gerson Rufino, Deus Não Te Abandonou. Eita, parabéns, minha amiga Tayane aqui, ó. Conseguiu, rapaz, tirou carteira de moto. Depois de 9 paus, agora ela conseguiu. Não, não é 9, não. Um pauzinho só. Uma vez ela foi reprovada e fez de novo, passou agora. Rapaz. Minha amiga Tayane, parabéns agora. Quer dizer, então, que agora você tá habilitada, né? Oh, que beleza, hein? 10 horas e 8 minutos. Já já eu volto atendendo na enquete. Tem gente ligando no 999610104. Esse telefone a gente não atende ligação. Esse aí é só para o mensagem de áudio de texto. Quem é que tá ligando para mim aqui, o João Vitor Rolando? Dá uma olhadinha para ver aí. Deixa eu aproveitar para mandar um abraço para quem tá longe, para quem tá perto, para quem tá no sítio, na chácara, na fazenda. É pra você que tá ligadinho, ligadinha com a gente aí, o nosso abraço. Opa, opa, opa, um alusão pra quem tá longe, pra quem tá perto. Esse 999610104 é o telefone que a gente atende só a mensagem de WhatsApp, né, João? Esse não tem como atender no ar, né? 10 e 9, tá bem. 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Eita, beleza, beleza. Deixa eu mandar um abraço aqui para o meu amigo José Mariano de Assis. Ele é o vice-prefeito de Alpercata. Ô Zé, um abraço. Tudo beleza? Ele tá ligando aqui. Liga para nós aqui no 999-610... Manda mensagem no 99610104, meu querido José Mariano de Assis. Um abraço para você, o vice-prefeito lá de Alpercata. Deus te guarde, te abençoe, te proteja, hein, meu irmão? Tamo junto. São 10 horas e 10 minutinhos agora, 10 e 10. Tá no ar aí a enquete. É possível nos dias de hoje um cristão ser aí um político honesto? Qual é a sua opinião, hein? Você vai participando, vai falando comigo. Daqui a pouquinho tem o debate, né? Hoje é dia de debate. Alô, bom dia!
2: Bom dia, Tony. Eu sou a Marinete, do bairro Palmeiras. Gostaria de dizer, consegue sim. Se a pessoa quiser ser honesto, continuar honesto, mesmo entrando, né, nessa área política, consegue ser honesto, sim. A honestidade, ela cabe em qualquer lugar. Em todos os lugares ela cabe. E o senhor... Senhor Jesus andou com gente de tudo quanto é jeito. Esquibras, né? Fariseus. É tanto que eles até o mataram, né? Embora ele ressuscitou, mas eles até o mataram. E não se contaminou, né? Teve chance? Teve. Mas de ser contaminado. Mas ele era santo e é santo, né? Isso não aconteceu, graças a Deus, né? Mas se a pessoa quiser ser honesto, em qualquer circunstância, qualquer situação, a pessoa pode continuar sendo honesto, né? embora hoje, do jeito que as coisas estão, provavelmente não vai permanecer, né? Junto deles, né? Porque eles vão dar um jeitinho, que minha irmã falou aí, vão tirar. Mas tem que ser honesto sim, né? É isso aí. Eu sou mais 104, a Rádio do Povo de Deus.
1: Ei,
2: abraço
1: para
2: todos os ouvintes.
1: Abraço para a senhora também, viu? Deus guarde, abençoa, proteja. Muito obrigado pelo carinho, pela sintonia. Bom dia, Tony. Desejo um ótimo dia para todos. Acredito que existe sim pessoas cristãos honestos, mas infelizmente quando se trata de política, o caráter fica na balança. A corrupção é tão grande que infelizmente o político entra e ou ele estira ou não faz nada. Ótimo dia para você, um abraço muito grande, que essa mensagem veio do Lucas Nonato. Lucas, um abraço, viu? Beleza, beleza. Abre a linha para mim aí, deixa eu falar aqui com o José Mariano de Assis. Nosso amigo Zé Mariano. Ô, meu amigo, um abraço, bom dia, tá tudo bem?
3: Ô, Tom, tô aqui ligadinho na 104 FM, a Rádio do Povo de Deus. Um abraço aí, um bom dia para todos aí. Essa enquete aí é muito importante, sim. Eu creio, sim, que tem, sim, e pode ser honesto. Eu respondo por mim, né? Eu jamais vou me corromper por algo, né, que venha trazer só proveito para mim. Eu penso na população, né, nos meus eleitores, nas pessoas que confiam na gente. E nós devemos ser honestos, sim, tá? E nós temos um nome a zelar, que é o nome que está acima de todos os nomes, que é o nome do Senhor Jesus. Em qualquer área na vida do ser humano, tem que ter honestidade, sabe? Que Deus abençoe vocês aí. Eu sou mais 104, firme a rádio do Povo de Deus. Um abraço a todos, que Deus abençoe.
1: Um abraço, meu irmão, tamo junto. Esse é o vice-prefeito de Alpercata, o José Mariano de Assis. Um abraço, viu, Zé? Deus te guarda, te ampara, te protege aí. Tamo junto, meu querido. 10 horas e 14 minutos, hora certa brasileira. Quem vai falar comigo agora, Tayane? Lucilene. Muito bem, abre a linha para ela. Vamos ouvir a Lucilene. Bom dia, Lucilene.
4: Oi, Tony. Bom dia. A paz do Senhor.
1: Amém.
4: Aqui, sobre a enquete de hoje, né? Se é possível um cristão, né, ser um político sem se corromper, eu creio que sim. Porque a palavra diz, tudo é possível aquele que crê. Então, nós temos que começar, né, assim, analisando a palavra de Deus, que é a nossa bússola, né, de que nos guia nessa terra, entendeu? Então, assim, a gente tem que crer, porque tudo parte daquilo que a gente crê. Se a gente crê que é possível, se a gente crê que, né, ainda tem como, sabe, através, né, da nossa fé, das nossas orações, o cenário muda, entendeu? E assim, também eu vejo que uma pessoa, ele não é político para poder ser um mau caráter. Ele às vezes é um mau caráter, entendeu? Mesmo não sendo um político. Muitas vezes a situação ajuda a pessoa, mas a pessoa, quando ela é uma pessoa de caráter puro, entendeu? Uma pessoa de uma índole, né, assim, é intocável. Não é o lugar e nem as pessoas que vai fazer ela mudar. Pode, às vezes, a pessoa ficar meio que balanceada, meio, né, que envolvida, mas se a pessoa ela já tem um caráter formado, entendeu? E tem uma idoneidade na presença do Senhor, um temor ao Senhor, sabe? E crendo mesmo, sabe, que tem que andar segundo a direção, né, do Senhor. Eu creio que um cristão pode ser um político, sim, dar testemunho, entendeu? E lutar para poder fazer, sabe assim, algumas coisas mudarem. A gente olhando, né, pela palavra, a gente vê ali, né, Daniel, quando ele, né, foi posto, né, testado para poder ver se ele iria, né, comer das iguarias do rei e tudo, né? E ele foi e pede para poder não comer e tudo. Quer dizer, ele provou ali, sabe, que ele poderia estar no meio daquele povo, mas não se contaminar com, né, com as coisas daquele povo. Então, assim, por quê? Porque Daniel e os seus companheiros já tinham, né, um caráter, sabe assim, formado um caráter de servo de Deus mesmo e um temor ao Deus que, né, ele cria e que ele servia. Então, eu acho que isso é indiferente. Eu acho que aquele que já se corrompe é porque, na verdade, ele só estava mesmo assim, né, camuflado, estava escondidinho dentro dele aquele desejo, né? Ah, tem um ditado que diz, né, quer conhecer alguém, né, delega poderes a eles, né? E isso é verdade, porque se você der poder, aí você vai saber se a pessoa já tem um caráter mesmo, entendeu? Forjado um caráter, né, de cristão, um caráter, né, honesto, ou se a pessoa só está ali, só, como se diz, né, se disfarçando, entendeu? Então, assim, a minha resposta é sim, pode sim, um cristão pode sim, entendeu? Estar no meio político, e eu creio que a gente tem alguns que estão lá, sabe, não se corromperam, às vezes não se manifesta da forma que tem que se manifestar, mas assim, também não se corromperam e estão lá, entendeu? Então, entendi. Eu creio sim, Tony, tá? Tá bom. Bom dia, Deus abençoe.
1: Lucilene, muito obrigado pela sua opinião, tá bem? Um abraço muito grande, obrigado pelo carinho, Juninho do bairro Vitória, um abraço. Tony, sou do bairro Vitória e quero ouvir um louvor e abraçando toda a família. Obrigado, Juninho, todo o povo aí do bairro Vitória, Deus te abençoe. Paz e graça. Infelizmente, há más conversações corrompem os bons costumes. Deus tenha misericórdia dos cristãos na política. Abraços. Quem mandou aqui essa mensagem foi a Juceni Amaro. Ô, Juceni, um abraço, viu? Deus te guarde aí, te ampare, te proteja. Muito obrigado pela sua participação. Tá certo? Certo, certo, certo. Então tá bom. Bom dia!
5: Bom dia, Tony. Bom dia. É sobre a enquete de hoje. Por que que não pode ter evangélico? Mas e quem não quer o evangélico na política, ele vota em quem?
1: Aí é que tá, né? Aí é que tá. Bom, se por um acaso pode se corromper e nós não temos opção, então, e quem quer na política é realmente. Ô Marcelo, repete o áudio dele para mim aí. Vamos ver aqui o João Vitor.
5: Bom dia, Tony. Bom dia. É sobre a enquete de hoje.
1: Sim.
5: Por que que não pode ter evangélico? Mas e quem não quer o evangélico na política, ele vota em quem?
1: Aí é que tá, hein? Então, e ficou no ar essa pergunta. Pois é, é possível nos dias de hoje um cristão ser um político honesto? Bom, se não puder ter político cristão na política, então como é que vai ser então? A pessoa vai votar em quem? Aí você vota em quem? É, tá certo. Obrigado pela sua opinião aí, viu, meu amigo? Abre lá, deixa eu ver quem é que deu essa opinião curtinha, mas deixou aí no ar uma pergunta. É o Marcelo. Um abraço, viu, Marcelo? Muito obrigado pela sua participação. Edinalva Aparecida, um abraço, Edinalva, do bairro Santa Rita. O Elson de Divinópolis, um abraço, Deus abençoa. Meus amigos, são 10 horas e 20 minutos, hoje tem um debate. 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Parabéns a Rosiane pelo aniversário hoje. Alô, Rosiane, um abraço, Deus te guarda, Deus te ampara, Deus te proteja. Parabéns, meu amigo Edmilson Cardoso, lá na JK, soprando velhinhas hoje também. Edmilson, um abraço aí, muita paz, muita alegria, muitas felicidades para você. Feliz aniversário aí, meu amigo, completando 60 anos, .0. Tempo passa, passa rápido, né? Amba, passa rápido. Pois é, um abraço também aí para a Rebeca, que é a filha aí da Paula, tá aniversariando hoje. Um abraço. E um abraço a nossa ouvinte também, Paula Ferreira. De quem é essa voz? 10h22 agora.
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0: Essa voz, hein? Pois é.
1: De quem é essa voz?
0: Então, 10h26, 3279-0104, 999-61-0104. Bom dia, Tony. Quem está cantando aí é o Joab e o Renato. Não é não. De quem é essa voz? 10h26. Vá participando, vá me lembrando aí de quem é, hein?

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1: Pois é. Bom, o Dose Dupla vem aí já, né? O que nós vamos ter no Dose Dupla hoje? É o Vaguinho, tá chorando porque eu te amo tanto. Bom dia, Wilson Santos, meu amigo, um abraço. Deixa eu mandar um abraço pro Washington lá no bairro Santa Terezinha. Alô, meu amigo, um abraço, São Paulino. Nem Vera Cláudia, Rafael, Rana, Matheus, Éder, bairro São Paulo. Luciana Lente, de Caratinga, um abraço, Luciana. Muito obrigado pelo carinho, pela sintonia. Para quem tá longe, né? Para quem tá perto, ouvindo a gente no sítio, na chácara, na fazenda, no supermercado, na padaria, um abraço muito grande. Pois é. A enquete tá aí. É possível nos dias de hoje um cristão ser um político honesto? O de quem é essa voz eu vou ter que revelar, né? Dani e Davi, Deus vai te ouvir. No De Quem É Essa Voz, a gente ouviu aí o Dani e Davi, Deus vai te ouvir. Acho que ninguém acertou, né? Alguém falaram aqui que era o aqui, o Zé de Paula, não. Tarará, deixa eu ver aqui. Aqui é o Carlos, estamos ligadinho. A voz da dupla Rick e Renan, não é. É o Dani e o Davi, Deus vai te ouvir, tá bem? Aqui é o Carlos, estamos ligadinho. Rua 13 de Maio, eu e o Gabriel. Ô, meu amigo, um abraço, viu? Deus te guarde, Deus te abençoe. Vamos abrir a linha aí para a participação do ouvinte. Um abraço, bom dia.
2: Bom dia, Tony. Bom dia, pessoal da 104. E ouvindo a enquete, não sei se vai dar tempo de colocar meu áudio aí no ar. Mas e aí, o cristão não vai envolver na política, né? Todo jeito ele está envolvido, né? Como disse nosso irmão Marcelo aí, o cristão vota em quem, né? Então, a gente está com um problema sério aí. Ah, eu não, o cristão não tem que entrar na política, que é muito sujo, né, e tal. Mas veja bem, muitas das vezes um cristão vota, né? Não é querendo aqui degradir imagem de religião, vota muitas das vezes num macumbeiro, num homossexual, numa lésbica, né? A gente tem aí retratos pelo Brasil de, né? De vários tipos de pessoas que estão governando o Brasil aí. E aí? Então a gente tem que conceituar o nosso voto também, né? Agora, sempre, né, vai existir. A gente tem que entender no nosso meio cristão a parábola do joio e do trigo, né? Vai ter o trigo e vai ter o joio, não adianta, né? E a gente só descobre quem é quem na hora que o sujeito tem o poder. E tá provado aí, a gente tá vendo aí que quantos, né, que estava lá embaixo, sobe um degrau, começa a mostrar realmente o seu caráter. E o caráter do homem é fundamental, isso não reflete em termos de base de religião, falando de caráter, daquilo que você nasce com ele, entendeu? Que Deus abençoe todos vocês aí, um abraço a todos que estão na 104 FM.
1: Muito bem, obrigado aí, meu amigo. 10 horas e 33 minutos agora. 10h33.
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0: 104 FM 10h40, Vaguinho, eu te amo tanto e tá chorando porque no ar mais uma edição aí do Dose Dupla. Daqui a pouco tem o debate, daqui a pouco nós vamos falar o tema do debate. A enquete de hoje, é possível nos dias de hoje um cristão ser um político honesto? 10 horas e mais 41 minutos, você fala com a gente. Jamil, bairro Santa Rita, bom dia.
1: Fala comigo, meu amigo Tony, bom dia, paz.
0: Amém.
1: A paz, estamos aqui na escuta. Ai, ai. Ô Tony, a enquete de hoje é interessante, mas ela é simples. O cristão, ele não pode ser honesto, não. Ele tem que ser honesto. O evangélico, nu e crua na palavra, na síntese da palavra, aquele que crê em Deus, que confia, que se diz, né, com a própria vida, com as próprias ações dele, cristão, ele tem que ser honesto. Então, qualquer lugar que ele tiver, ele tem a obrigação de ser honesto. Pode sim e deve ser honesto. E sim, deve ter mais cristãos com o intuito de ser honesto. Porque quando entra gente desonesta, a situação se torna, né, daquele jeito. É, se não me engano, é no livro de Abacuque, início do livro de Abacuque, os 5 primeiros versículos, fala a respeito disso aí. De situação que está no nosso país, meu amigo. Um abraço. Some não. Cruzeirão tá vivo, hein?
0: É, tá sim, lá atrás na tabela. Luiz Fernando, não vou pôr Luiz Fernando pra falar agora. Nosso querido Jamil lá do bairro Santa Rita, Cruzeiro. É isso aí, meu querido, um abraço. Saudações atleticanas pra você, 10h42. Ô Luiz Fernando, é possível nos dias de hoje um cristão ser aí um político honesto, é?
2: Fala, Tony, meu amigo, bom dia, você tá bom?
0: Tudo bem.
2: É, rapaz, ó, não sou direita nem esquerda, não, mas falando de política aí, eu vou te falar com você, o cristão, ele entra, mas ele é perseguido demais, rapaz. Você tem vários exemplos aí, né? Você viu o caso do Bolsonaro aí, como é que nunca teve um presidente pra falar tanto com um cidadão, né? E tudo, né, aí nas igrejas, e ele foi perseguido e é perseguido até hoje. Então, uma pessoa honesta no meio de uma corrupção, é, rapaz, não é fácil, não. Mas um abraço, meu amigo, sou mais 104 FM, a rádio do povo de Deus.
0: Deus te abençoe, um abraço, 10h43, daqui a pouquinho tem mais um debate para você ao vivo. Ô, Geraldo Reis, bom dia.
3: Ô, Tony, bom dia. Ô, Tony, eu sou Geraldo Brajadinho Pena, desculpe aí, meu irmão, tem a dica que... Eu não participo da enquete aí. Ô, Tony, é sobre a enquete colocar a pessoa cristã na política? Ô, Tony, eu só vou colocar. Sabe por quê? É o seguinte, Tony. Depois de tanta coisa que a gente vê na política, tanta roubalheira que a gente vê na política aí hoje, e aquele que não seguir os outros, você sabe que não fica na política, né, Tony? A gente muda essas coisas. Entra a pessoa lá certa. Aquela pessoa lá, se não acompanhar os outros na política, ele não fica ali, ele arruma um jeito, ele tira de lá, entendeu? E às vezes, Tony, às vezes, eu coloco uma pessoa evangélica, né, na política, com certeza, a pessoa evangélica, a consciência dele é limpa, entendeu? Às vezes, é melhoria a política, com certeza, né, Tony? Então, a minha opinião é essa. Eu acho certo colocar uma pessoa evangélica na política, as coisas é melhorar para nós, porque a pessoa evangélica tem muito evangélico que é muito certo com as coisas, tem muito. A gente vê, porque a gente vê muito evangélico não anda certo com as coisas de Deus, a gente vê. Eu falo com você que a gente vê, porque sempre eu vou em muitas igrejas, eu vejo, entendeu? Então, colocando uma pessoa evangélica na política, com certeza, se for a pessoa que tem a consciência limpa com Deus, mudaria a política brasileira. Então, a minha opinião é essa, Tony. E tenha um bom dia para você, meu irmão. Que um outro fim de semana para você, toda essa equipe, que Deus nos abençoe.
0: Um abraço, Deus abençoe. Geraldo Reis, 15 para as 11, aniversário do Edmilson Cardoso. Parabéns, ô amigo Edmilson. É possível nos dias de hoje um cristão ser um político honesto? É.
4: Ô, Tony, bom dia. Obrigado pelos abraços, viu? Muito obrigado.
0: São Cardoso, parabéns. Ô, amigo Edmilson, é possível nos dias de hoje um cristão ser um político honesto? É.
4: Ô, Tony, bom dia.

0: sim, merece ser colocado, né? Se eu acredito no que não é evangelho, por que, que eu não vou acreditar naquele que é? Mas se eu acreditar nele, né? Eu e todos, né? Acreditar nele que ele vai chegar e vai vencer. Colocar na cabeça dele, ele está indo representar o povo, né? Ele entrar com esse intuito, ele é o representante do povo, né? A respeito de botar dinheiro na mão dele para ver quem ele é, isso aí é um ditado que não é errado, mas não é certo assim também, não. Porque para colocar um evangélico lá, eu uso esse tipo de pensamento, né? Mas acontece o seguinte, eu tenho que olhar para os lados e ver que na frente das igrejas, aí no púlpito, né? Tomando conta, direcionando uma igreja, tem sempre um lobo vestido de cordeiro, né? Que está pensando em quê? Só no financeiro. Está pensando só em ficar rico a cada dia. E não são poucos também, não. São muitos. Entendeu? Então, colocar um evangélico na política, a deputado, senador, ministro, presidente, isso aí é o risco menor que a gente tem. É isso aí. Vamos colocar, vamos acreditar. Vamos estudar a vida dele direitinho. Vamos incentivar ele. Mostrar a ele o que ele está indo fazer lá em cima. Vamos dar força para ele chegar, vencer. Entendeu? A hora que ele for entrar, ele falar aquela palavrinha mágica, né? Senhor, vão comigo. E o Senhor vai com ele. E lá ele vai ser uma pessoa diferente, um político diferente. E vai chegar lá na frente. Não é desacreditar, não. Não é duvidar, não. Não é achar que o dinheiro vai mudar a cabeça dele, não. Não vai, não. Se mudar a cabeça dele lá, é porque a cabeça dele aqui também já era do mesmo jeito. Como muitos que tem por aí. Entendeu? Então, é pesquisar primeiro e depois dar o lance, né? Tony, muito obrigado aí, meu irmão. Um abraço para você, para 104.
1: Amém, a
0: rádio do
1: amigo.
0: Povo de Deus.
1: Tamo junto, Deus te abençoe. 10 horas e 48 minutos, daqui a pouco o debate, pastor Claudão, pastor Charles Smith, que já está conosco, pastor Ayrton Ferreira. Nós vamos falar do excesso de atividades, até mesmo na igreja, pode me afastar de Deus? Então fique ligado, porque os pastores vão debater esse tema daqui a pouco. 12 para as 11, é possível nos dias de hoje um cristão ser um político honesto? Bom dia!
2: Bom dia, Tony! A paz do Senhor Jesus, meu querido, você tá bom? Aqui é o irmão Henrique do bairro São Cristóvão. Rapaz, sim, é possível sim. Aí eu tenho um como referência, né, Tony? Né, eu sou jovem também, tenho como referência ali, até hoje, no, né? Você sabe que hoje a direita, ela é... são perseguida e é revirada a vida do cara. E um cara que eu tenho como referência é o Nicolas Ferreira, entendeu? Um cara que, pô, escreveu um livro, né? Eu não cheguei a ler, mas pelo título, né? Pelo tanto que ele anuncia, O Cristão e a Política, né? Eu já vi alguns temas que ele falou que abordam sobre isso aí, né? Eu vou procurar comprar pra me ler. Mas é assim, eu tenho ele como referência, né? Um cara que fala da forma que ele fala, né? Não fala palavrão, debate, né? Com ideologia, né? Com suas palavras mesmo, mas não com xingamentos, não tem palavrão, né? Que leva a palavra de Cristo no meio dos seus discursos, né? Então, um cara que, tipo assim, eu tenho como referência por ser jovem, entendeu? Por ser jovem e tá nesse meio, né? Que é difícil, tá lá, mas tá lá, né? Lutando pelo direito, pelo nosso direito e direito do povo, né? E eu vejo que ele sim é um cara honesto. Então, é possível sim ser assim, entendeu? Mas... eu acredito que a igreja tem que quebrar esse negócio de o cristão não pode se envolver com política. O cristão tem que se envolver sim com política, entendeu? Nós temos homens que foram políticos na Bíblia, entendeu? Que Deus delegou o próprio José, né? José

0: Egito, né? Não do Egito, mas José no Egito, né? Ali, filho de Jacó, foi governador do Egito, abaixo apenas do faraó, entendeu? Daniel também foi um dos líderes ali, entendeu? Do Império Persa. Então, é possível, sim, o crente ser político, ser honesto, né? Mas, primeiramente, ele tem que colocar Deus em primeiro lugar. Deus tem que ser o centro, né? O centro das suas decisões, entendeu? Assim como o todo, mas o político que tá lá com o poder, tá com a caneta na mão, Deus tem que ser o centro das suas decisões, né? E tá lá para defender a nós, por que não, né? Porque lá impede deles fazer leis para nos calar. Você sabe como hoje está a perseguição contra a igreja, né? Tem se levantado muito, né? Uma perseguição contra a igreja. Até eu lembro numa época que a Dilma, né, queria que as igrejas fizessem cultos com as portas fechadas. Eu lembro que surgiu esse boato, entendeu? Então precisa, sim, de homens honestos, né? Homens de Deus para estar lá, para lutar pelos nossos direitos, sim. Porque além de nós ser servo do Senhor Jesus, nós também somos cidadãos, entendeu? Somos cidadãos aqui da terra e, primeiramente, somos cidadãos aqui somos cidadãos dos céus, entendeu? Então, precisamos de homens que estejam lá lutando pelos nossos direitos, homens e mulheres que estejam lá lutando pelos nossos direitos, pela causa do cristão, né? Para que leis não se tornem, né, motivo, se torne perseguição contra nós. É claro que isso um dia vai acontecer, é inevitável. Mas enquanto ainda não acontece, precisamos, sim, eleger homens que estejam lá para lutar pelo nosso direito. O dia que, né, Cristo vier buscar a igreja, o nome do Senhor Jesus, eu não vou estar aqui, quem ficar, né, Deus tem misericórdia. Mas se acontecer ainda uma perseguição antes de Deus, se Jesus buscar a igreja, né, aí já não vai estar na mão. Mas enquanto nós temos o poder de votar, de escolher homem, sim, servo de Deus, dá um voto de confiança, né? É um voto de confiança. Então, é possível, sim, Tony. É possível, sim, que a pessoa, né? Não tem como a gente saber, Tony. Não tem como a gente saber se a pessoa é honesta ou não. Não tem como saber, né? Mas a igreja tem que fazer uma oração, tem que fazer um jejum, entendeu? Para orar para esses homens que estão, né, nesse ano político, que vão tomar essas cadeiras. Eu lembro que quantos jejuns que o Nicolas levantou, jejum de 21 dias pela nação, entendeu? Então eu tenho ele como referência. O político hoje, para mim, cristão de referência, para mim, é o Nicolas Ferreira, né? Então, é possível, assim, Tony? Eu sou Mais 104, a melhor rádio do povo de Deus.
1: Tamo junto, meu amigo, 10h54, José Mariano, meu amigo, um abraço aí pra irmã Maria Aparecida de Assis, que fez aniversário ontem. Maria Aparecida de Assis, um abraço, viu? Deus te guarde, Deus te abençoa, muitos anos de vida. Abraço aí do José Mariano, nosso querido amigo, e de todos os irmãos e de toda a família, né? Um abraço, um carinho muito grande. Muito bem, é o Leandro Miranda. Leandro, nós estamos quase fechando o programa, 6 para as 11, mas eu vou ouvir você. É possível nos dias de hoje um cristão ser um político honesto?
2: Bom dia, Tony. Bom dia a todos aí da 104 FM. Uma boa sexta-feira para todos. Tony, acerca da enquete, eu sou a favor, sim, do cristão, né, estar no legislativo ou no executivo. Por quê? A Bíblia fala no livro de Provérbios, capítulo 29, versículo 2, que quando o justo governa, o povo se alegra, mas quando o ímpio domina, o povo geme. Então, quanto mais pessoas tementes a Deus nós tiver aí, né, no legislativo, no executivo, então a tendência é do povo se alegrar mais, do povo ser mais beneficiado, né? Por quê? Porque quem teme a Deus vai olhar para o povo com um coração de misericórdia, um coração de amor para com o próximo. Então, eu sou a favor, sim, tá? E oremos a Deus, né, para que mais pessoas tementes a Deus estejam aí, né, nos representando, tanto na Câmara Municipal, como na Câmara, né, Estadual, no governo de Minas e até na presidência, no governo do país. Bom dia a todos aí, boa sexta-feira.
1: Valeu, Leandro, um abraço. Vamos para Pouso Alegre, José Batista Filho, um abraço. Toda a família Batista. Oh, aí ele falou, cadê meu alô? Fez uma foto minha aqui, mandou uma montagem aqui. Ó, eu tô montado num cavalo aqui, tô igual um fazendeiro aqui, rapaz. Eita, Zé Batista Filho, Pouso Alegre, esse artista, um abraço. Eu tenho que fechar o programa, mas eu vou dar um pulo lá nos Estados Unidos. Quem tá na linha, o Altair Gonçalves. Qual é a sua opinião aí, meu querido, sobre a enquete?
3: Olá, Tony. Bom dia. Olá. Ô, Tony, sobre essa enquete de hoje, se um político pode ser crente, eu acho que sim. Porque o crente, ele tem o temor de Deus, reconhece a palavra, né? Mesmo que ele errar, ele tem consciência que está fazendo errado. Mas a pessoa que não serve a Deus, para ele fazer o errado, é a profissão dele, né? Para ele fazer o que nós vemos nossa política aí. Quantos estão aí, você fez errado e continua fazendo errado, e o povo muitos apoia. Então, a pessoa, quando é crente, ele tem a consciência que ele está fazendo errado, ele está pecando contra Deus. E eu voto somente pessoas que serve a Deus e pessoa que tem caráter, né? Caráter. E ter a favor da família, a favor da obra de Deus. Então, nós temos que ir, por exemplo, Estados Unidos. Você vê, os Estados Unidos é uma potência. Por quê? Vou pegar desde o começo dos Estados Unidos, é um país que o povo, os presidentes, as pessoas que são, está na frente da política, são pessoas que temente a Deus, né? Nós vemos que tem na própria nota do dólar, tem falando sobre Deus. Então, nós vemos que é um país com potência, um país que tem conhecimento da palavra. Então, aí eu voto em uma pessoa que serve a Deus, que é a melhor opção, né? Melhor opção. Porque nós estamos vendo aí que muitas pessoas estão votando, até crente que vota em camarada de qualquer jeito. Eu acho que colocar uma pessoa que serve a Deus é muito melhor, né? Aí nós não vamos gemer, como a palavra diz, né? Alô, um abraço.
1: Deus abençoe, Altair, um abraço. Muito obrigado pela sua participação. Meu amigo Tony aqui novamente, rapaz. Manda um abraço para o nosso irmão Fábio. Ele está trabalhando agora, escutando, ouvindo. Beleza. Aí ele ouviu falar do irmão Alex, mandou uma mensagem cobrando. Beleza. Um abração aí, então, aí para o Fábio. Beleza. Aí o Roberto. Obrigado, Roberto. Um abração para você. Gente bacana lá do Triângulo Mineiro. Galera, e a gente vai chegando ao final, minuto para as 11, não dá mais tempo. Carlinhos nos transmissores, Tayane e Cristiane na OPEC, operações comerciais. João Vitor produziu, Tony apresentou mais um Bom Dia Alegria. Amanhã eu volto com Bom Dia Alegria, se Deus quiser, viu? Ô Zé, aqui em Valadares está meio lá, meio cá, não está muito frio noites, que está frio em Valadares, Tony? Ah não, 10h59, vem aí o debate. Tchau pessoal, amanhã se Deus quiser tem Bom Dia Alegria. Tema do debate é o excesso de atividade, até mesmo na igreja pode me afastar de Deus. Obrigado a você que participou hoje da enquete, muita gente falou. É possível nos dias de hoje um cristão ser um político honesto? Sim, é possível. 11 horas da manhã, tá chegando o debate.
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0: Gente querida, um grande abraço. Estamos chegando aí para mais um debate nesta sexta-feira, com reprise aos domingos, sempre nesse mesmo horário. Deus te guarde, te ampare e te proteja. Muito obrigado pelo seu carinho e pela sua audiência. Está no ar mais um debate. Eu sou Tony de Oliveira e vamos com os pastores em mais um debate.
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0: Tema do debate de hoje é: o excesso de atividades, até mesmo da igreja, pode me afastar de Deus? O excesso de atividades, até mesmo na igreja, ele pode me afastar de Deus? É o tema que os debatedores vão debater sobre esse assunto, hein?
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0: Estão conosco três amigos que receberam e atenderam o convite da Rádio do Povo de Deus para estarem no debate. Eu vou cumprimentar o pastor Charles Smith, da Igreja Batista Shalom, Ilha dos Araújos. Ô, pastor Charles, a paz, bom dia.
2: Paz do Senhor, Tony. Tô reencontrando aqui meu amigo pastor Claudão.
0: Certo.
2: Que o destino, entre aspas, nos separou, mas nós fomos agrupados novamente. Pastor Ayrton, que já é do coração, nossa amizade é muito, precede e muito. Mas um bom dia a todos os ouvintes, e que o Espírito de Deus, né, possa estar nos iluminando aqui para a gente falar, né, aquilo que é certo, aquilo que é correto e é coerente, né, com as Sagradas Escrituras. E Deus abençoe a todos os ouvintes da nossa rádio aí.
0: Amém. Estamos recebendo o pastor Claudão, da Igreja do Evangelho Quadrangular do Jardim Pérola. A paz, pastor.
3: Ô, Tony, paz, querido. Deus abençoe a tua vida aí. Rapaz,
0: amém.
3: Que prazer estar com o Smith aqui, né? É uma honra para mim, rapaz, estar contigo. Né? E pastor Ayrton, né?
4: Vizinho, né?
3: É engraçado que eu já ouvi falar, agora te conheço pessoalmente, os meus ossos te contemplam. É prazer estar aqui.
0: Muito bem. Pastor Ayrton Ferreira, Igreja Pentecostal Shekinah, do Jardim Pérola. Paz, meu amigo.
4: Graça e paz, Tony. A princípio, eu quero agradecer a rádio por não esquecer da gente e rever o pastor Charles Smith, conhecendo o pastor Claudão, que vizinho nosso lá do Pérola. É um prazer, viu? E esse tema é um tema onde nós vamos poder aprender muito, porque estudando nesse tema, Deus abriu muito os meus olhos acerca disso. Eu acho que nós temos que nos comportarmos hoje com a nova era, para que um novo tempo, para que o nome do Senhor seja glorificado, e acima de toda coisa, trazer luz, né? De todas as coisas, trazer luz para a vida das pessoas, porque não podemos nos conformar com esse mundo. Apóstolo Paulo já dizia isso. E como nós vamos resistir às trevas? É aproximando de Cristo. E essa lição de hoje que trouxe para a minha vida vai estender para o coração de muita gente. Eu tenho certeza que será um momento marcante na vida de todos.
0: Amém. Vamos pedir o nosso querido pastor Claudão que faça uma oração para a gente na abertura de mais um debate.
3: Senhor, nós te adoramos, te bendizemos, porque o Senhor é poderoso. Deus, traz clareza à luz da sua palavra e que nós possamos não somente entender, mas sim compreender a mensagem nesta manhã, e que o Senhor possa ricamente abençoar a cada ouvinte e a cada pastor que está conosco aqui nesse debate, que a mão do Senhor venha nos conduzir em tudo e que o teu nome seja glorificado pelo poder que há no nome de Jesus, que te pedimos e agradecemos. Amém e glória a Deus.
0: Amém.
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0: É o nosso debate. Para você participar, mensagem de texto pelo 33 999610104. O excesso de atividades, até mesmo na igreja, pode me afastar de Deus? Pastor Charles Smith, o que é que eu devo saber para poder administrar de uma maneira correta o meu tempo, hein, meu amigo?
2: Ô, Tony, tempo é prioridade, né? Do ponto de vista da palavra de Deus, nós temos uma escala de valores. Nós até já falamos isso aqui num outro debate. Primeiro, qual deve ser a nossa prioridade número um? Deus. Em todo tempo, Deus tem que ser a nossa prioridade, né? Na nossa vida de comunhão, oração, imersão na palavra. Depois vem a família, né? Porque aquele que não cuida dos seus é pior do que o descrente. Já dizia Paulo escrevendo a sua carta a Timóteo. E por último, nós temos o trabalho. Seja o trabalho feito na igreja ou o nosso trabalho que o povo chama de secular, né? Então eu acho que, na verdade, por que a gente está tão sobrecarregado? E a Bíblia nos alerta sobre isso. Eu acho que tem dois pontos aí, ainda bem que eu estou com dois homens de Deus aqui para a gente poder discutir isso aí. Primeiro ponto, Paulo fala uma coisa que eu acho que não está no coração de muitos cristãos que eu conheço. Ele diz: aprendi a contentar-me com o que eu tenho. Então, a partir do momento em que eu não encontro contentamento naquilo que eu tenho, eu vou sempre querer mais. E querer mais, mais conhecimento, mais recurso financeiro, isso vai demandar mais tempo, né? E, de certa forma, isso vai interferir no meu relacionamento que eu tenho com Deus e com a minha família. O Salmo 127, no verso 2, ele fala assim: os obstinados que retardam seu sono até alta noite, ou acordam antes do amanhecer e idolatram o trabalho, não alcançarão os bens que o Eterno concede àqueles que o amam, mesmo quando estão repousando. Então aqui ele está falando do quê? Do vício no trabalho. Ser viciado em trabalhar. Não é trabalhar aqui que ele está criticando, porque todos nós temos que trabalhar. Mas é quando você dedica tanto tempo ao trabalho, né, que você acaba prejudicando a qualidade de tempo que você tem com Deus, em primeiro lugar, e depois com a sua família. E tem um outro lado que eu acho que virou uma crença comum, de que quanto mais eu faço para Deus, mais Deus me ama. O amor de Deus, ele é incondicional. Deus não me ama porque eu faço nada para Ele. Os anjos poderiam fazer o trabalho que nós fazemos. Então, trabalhar para Deus não é obrigação, é privilégio. Então, eu acredito que quando as pessoas começam a acreditar que, né, quanto mais elas fazem, mais elas são merecedoras do amor de Deus, elas estão distorcendo a pessoa de Deus e como que Deus exerce o amor dEle em relação a nós. Né? A Bíblia diz que eu o amo porque ele me amou primeiro. Então eu acho que tem dois pontos aí. O excesso de atividades, a sobrecarga de atividades que nós temos, muitas vezes é porque nós também queremos, a todo custo, ter um padrão de vida mais elevado. Eu não estou dizendo aqui que trabalhar para melhorar seu padrão de vida esteja errado. Mas a prioridade, Jesus diz que buscar primeiro o reino de Deus e a sua justiça. As outras coisas que eu preciso, que o pastor Claudão precisa, que o pastor Ayrton precisa e que você precisa, não serão acrescentadas. Então eu acho que, na verdade, nós temos que lembrar aqui que nos dias de Davi, o dia tinha 24 horas. Tinha ou não tinha? Nos dias de Salomão, a mesma coisa. De Moisés, a mesma coisa. Dos profetas, a mesma coisa. Dos discípulos, a mesma coisa. E por que que nós estamos tão sobrecarregados como agora nessa reta final que antecede o arrebatamento da igreja? Né? Então Jesus nos alertou muito sobre isso. Ele até diz lá em Lucas 21, né, que se a gente se sobrecarregar com os cuidados desse mundo, a gente pode ser pego de surpresa naquele grande dia. Então eu acho que, primeiro, aprender a contentar com aquilo que a gente tem, né? Ser feliz. Ser feliz independente de ter ou não ter, porque o apóstolo Paulo ensina isso para a gente lá em Filipenses. E segundo, lembrar que Deus nos ama de forma incondicional. Não é o que eu faço para Deus que me torna alvo ou merecedor do amor que vem dele.
0: Muito bem. Pastor Claudão, vamos ouvir o senhor agora.
3: Doutor, interessante, né? Eu estava meditando aqui nessas três perguntas, o que soltou a mente. É, o que devo saber para administrar de maneira correta o meu tempo? Antigamente, quando chegava em dezembro, assim, lá para o dia 20 até o dia 1º, a gente ganhava uma agenda de presente. Para que agenda? Pra você pegar o papel e pegar uma caneta e lá no primeiro dia você começar a pontuar aquilo que vai fazer sentido para o seu dia. Ou mesmo fazer um agendamento daqui a 15 dias, 30 dias, 60 ou 6 meses, você fazer o seu agendamento para você não se perder. Então, o que nós devemos fazer para poder administrar? Cara, papel e caneta. Olha, agendando.
2: Organização.
3: Tempo, você vai se organizar. Às 8 horas eu vou começar. Ou seja, eu por exemplo, eu acordo 5 horas da manhã. 4:30 já estou de pé, 4:45 no máximo. 5 horas oração, 6 horas termina e já tem o meu devocional para 8 horas já começar a minha lida, né? 8, 9, 10, 11 horas eu paro para poder almoçar, volto 1 hora e depois eu vou até às 5:30, depois já tem outra atividade, mas à noite que é a eclesiástica. Então, o que você deve fazer para poder organizar seu tempo? Papel e caneta, ver as suas prioridades. Uhum. Quando você vê as suas prioridades e coloca Deus em todas elas, as coisas vão começar a acontecer. Porque tem um negócio muito doido aqui, é o... As pessoas querem achar que são super-homens, né? Ou Mulheres Maravilhas, achar que vai ter uma situação que eles vão resolver no estalo. E não vai. Tudo na vida chama-se programação. E o exemplo maior é Deus. Você abre lá em Gênesis, no capítulo 1, e você vê como Deus começa a fazer. É interessante ali, né? E a terra era ser forma e vazia. E haver o quê? Tudo estava de forma... não tinha ordem, não tinha uma organização. O que, que Deus fez? Foi organizando. Ele poderia fazer o quê? Um estalar de dedo, tudo? Mas não, ele fez no primeiro dia isso, no segundo isso, no terceiro, até o sexto dia. E é interessante que no sétimo dia ele falou assim, vi que fiz uma obra maravilhosa, agora eu vou descansar. Se a gente pegar essa cartilha de Deus, em Gênesis no capítulo 1 em diante, nós vamos fazer com que a nossa vida tenha um tempo de qualidade.
0: É o nosso debate, o excesso de atividades, até mesmo na igreja, pode me afastar de Deus? O que, que a gente deve saber para administrar de maneira correta esse tempo, hein, nosso querido amigo pastor Ayrton Ferreira?
4: Olha, é um tema assim, bem oportuno para a gente olhar para dentro da gente. O excesso da atividade afasta sim a gente da igreja. Afasta, adoece, aborrece. E hoje eu vou parar em Lucas, vou parar em João, vou falar somente de Maria, vou falar somente de Lázaro, porque a Bíblia vai trazer um grande aprendizado nesse texto. Eu não consegui sair, pastor Charles, encontrava, pastor Marcos, encontrava texto que trazia, mas o meu coração queimava e queimava. Como esse texto me chamou a atenção. E você repara que Jesus indo para Jerusalém, Maria e Marta encontram. Marta o convida Jesus para ir para casa. E o resto você sabe, eu não sei se eu já posso entrar. E as atividades fez com que Marta distanciava de Jesus. Ou seja, a falta de equilíbrio. A ponto dela olhar para Jesus e dar ordem a Jesus. Porventura, Senhor, não te incomoda minha irmã Maria ficar aí sem fazer nada e eu me desvalindo de trabalhar? Ou seja, todos nós temos que ter um equilíbrio. Por isso que a igreja tem que entender. Não deixar só para o pastor, nem só para aquela irmãzinha. Tem gente no meio da igreja que está tão ocupada com as coisas da casa ou da igreja que ela tem ciúme. Não deixa que a outra irmã não faz porque a glória não pode ser para ela, não pode dividir. Ou seja, você tem que ter um equilíbrio, porque quem serve, trabalha, mas quem serve, adora. Todo adorador ele tem trabalho na casa, agora você observa, aquela que convida você para ir para sua casa, você tem que fazer um tratamento bacana, você tem serviço na casa, você tem os preparativos da mesa, você tem que recebê-lo bem. Então, quanto uma adorava, a outra trabalhava, mas ela não via. Ou seja, ei, Jesus chegou na casa. Você já percebeu? Então nós vamos caminhar por esse caminho e vou deixar vocês aí falar um pouquinho aí.
2: Eu acho bacana, né? Porque a grande questão, as pessoas criticam Marta, porque veja bem, Jesus não andava sozinho, ele andava com os discípulos. Ele tinha uma comitiva que andava com ele. Era legítimo ela se preocupar com a questão de preparar uma refeição? Ok. Mas aquele momento, o que, que era mais prioritário? Né, que Maria soube aproveitar. Gente, já pensou? Quantos de nós hoje, né? Hoje nós desfrutamos disso porque o Senhor está conosco através do Espírito Santo de Deus. Mas imagina, naquele momento, o que, que era mais importante? O que, que era prioritário ali? Ir preparar a refeição ou parar para ouvir o que Jesus tinha para dizer? Porque a refeição podia esperar. Né? É isso que a gente está colocando, a questão da prioridade. Eu trabalho muito o seguinte: existem coisas que são urgentes e existem coisas que são necessárias. O que a gente precisa, Tony, é entender o que é urgente e o que é necessário. O que eu posso esperar e o que eu tenho que fazer agora. Uhum. Né? Pastor Claudão falando essa questão da organização e do planejamento. O dia tem 24 horas. Às vezes as pessoas falam assim, nossa, eu não estou vendo o tempo passar, o dia podia ser maior. Eu falei, se você já está sobrecarregado em 24 horas, se ele fosse de 36, você está sobrecarregado e meio. Então a gente tem que estabelecer metas, não é? O que eu quero fazer? Não é? O que eu estou planejando fazer? E aqui quando ele fala, né, na primeira pergunta, a questão até mesmo na igreja, de novo, quando eu acredito que o que eu faço, quanto mais eu faço para Deus, mais Deus vai me amar ou me abençoar, isso é ativismo religioso. O ativismo, ele é tão preocupante quanto a negligência, porque o negligente despreza, o ativista distorce as prioridades, né?
4: Aqui, deixa o Cláudio falar. Vamos falar, Claudão. Vamos embora, quero te ouvir.
2: Claudão.
4: Já tá pegando intimidade. Amigo dele, amigo meu, já é Claudão. Não é pequeno.
5: 1,91m, né?
4: Nossa! Tamanho do meu menino.
5: Bom, gente, é interessante porque essa questão de ativismo, né? Não só na igreja, mas sim no secular. E quando o Smith estava falando aí, eu lembrei de uma frase célebre, né? Tempo é questão de prioridade.
2: Exatamente.
5: Tempo é questão de prioridade. Mas quando você se organiza, porque não adianta, gente, não adianta. As pessoas estão querendo as coisas como o sistema fast food, rápido.
4: Isso.
5: Eu quero rápido, eu quero isso, eu quero aquilo outro. E fica no desespero eles perdem a beleza da vida. O que é beleza da vida? É você entender, compreender que tudo tem um tempo determinado. Eclesiastes capítulo 3. Em diante, tudo tem um tempo determinado. E entender também, né, a beleza da vida é quando você olha as estações do ano, né? É verão, meu amigo, vai ter que trabalhar, vai ter que produzir, vai ter que fazer aquilo que precisa ser feito. Aí quando chega no inverno, a pessoa quer trabalhar como se fosse no verão. Não, é tempo de você ficar mais calmo, mais tranquilo. Né? Quando chegar na primavera, curtir a beleza, entender que existe perfume na vida e entender também que a vida é muito mais bela do que a gente pensa. E eu entendo que se a gente não parar para poder começar a priorizar, administrar aquilo que Deus colocou na tua vida, vai ficar difícil.
4: Verdade, Cláudio.
5: Vai ficar difícil. Por isso que tem tanta gente batendo a cabeça na parede por não saber questões simples. A vida é muito simples, como diz o poeta. A vida é muito simples, é nós que a complicamos. Para de complicar, para de fazer as coisas erradas, para. Né? Tem que parar, pensar um pouco e falar assim, vou assumir a minha responsabilidade. Eu vejo que essa questão de tempo aí, as pessoas não estão sabendo aproveitar porque quer pegar a carga que é dela para resolver e colocar na vida de outrem. E não funciona assim. A gente tem que assumir a responsabilidade de poder falar assim, poxa, eu acertei. Não, eu errei. Se eu errei, eu tenho que... A nossa velha frase, tem que converter, irmão. Converter o quê? Você está andando para esse caminho, a conversão vai dar 180 graus e voltar e acertar os detalhezinhos para poder fazer a coisa andar.
0: É o nosso debate, olha, pois não, pastor?
4: Pode continuar.
0: Não?
4: Olha aqui, eu vejo que,
0: aí,
4: na minha concepção, é claro que existem os dois lados da moeda, quando a pessoa se trata de prioridade ou falta entendimento na casa. Por exemplo, a prioridade de Maria e Marta, principalmente de Marta, foi estar com Jesus, correto?
5: Sim.
4: Tanto que quando encontra na aldeia e leva para casa, ela sabia quem ela queria estar. Só que às vezes a pessoa está tão envolvida no trabalho que ela, mesmo tendo Jesus, ela não aproveita aquele momento de mesa. Já Maria já entregava tudo. Você vai pegar isso aqui lá em Lucas, no capítulo 10, versículo 38, 32. Não vou nem ler, os irmãos podem ler aí, que o tempo que vai ser curto, que a mensagem é muito longa. Então você vê que ela convida, a prioridade dela toda a vida foi Jesus. Toda a vida foi estar com Jesus. Mas quando chega na casa, ela não tem um momento de mesa. Você lembra dos discípulos? Quando os discípulos, eles não querem abrir mão de Jesus, Jesus faz ele entender que era necessário, e que ele, olha, eu vou enviar o Consolador, olha, eu vou ressuscitar. E quando Jesus ressuscita, eles têm uma caminhada no caminho de Emaús com Jesus, e só reconhece Jesus quando está partindo o pão. Olha o tempo que eles perdeu. Marta, ela estava ali tão envolvida no trabalho, e que mesmo tendo a sua prioridade, que era Cristo, ela não soube tirar o melhor dele. Mas a sua irmã estava. E ela se perdeu tanto dentro da casa, e que ela procurou dar ordem a Jesus. Mas Jesus, quando ele fala assim, Paulo, Paulo, está chamando atenção, Marta, Marta, Entende que quando a necessidade vem, que a prioridade muda e que o seu irmão adoece, quem vai primeiro? Quem larga tudo? Quem entende a lição quando Jesus falou, Marta, Marta, a melhor coisa, Maria, é escolheste. Aí quando a coisa aperta, é ela que vai encontrar com Jesus. Ela vai encontrar com Jesus na porta da entrada da cidade. Jesus nem entra, ela vai de encontro a Jesus. Ela já entende que a primazia era Jesus. Então ele já não espera nem para Maria, ela vai. Mas ela está tão ansiosa, ela está tão desgastada com a situação que ela está vivendo, que Jesus manda chamar Maria. Ou seja, mesmo tendo prioridade, ela não está entendendo o que Jesus está falando. E observa que eu quero trazer uma coisa aqui bem forte. E eu não sei se os irmãos vão concordar comigo. Jesus não chorou porque amava Maria, Lázaro. Jesus chorou porque viu Maria e Marta chorar, mais especialmente Marta chorar. A Bíblia fala que quando viu ela chorar e os que estavam com ela chorando, Jesus chorou. A Bíblia fala que o Espírito incomoda Jesus e ele pergunta onde puseram, onde o está. Porque uma coisa, Jesus chorar por uma coisa que perdeu. Jesus já sabia que Lázaro ia ser ressuscitado. Então Jesus não chorou por Lázaro. E tanto quando pergunta, ele fala assim, Lázaro morreu, não, Lázaro dorme. Por que eu vou chorar com alguém que está dormindo? Por que eu vou chorar com alguém que está descansando? Então Jesus tinha entendimento que ao chegar ali naquele sepulcro, Lázaro ia ressuscitar. Mas Jesus chorou porque Marta chorou e aqueles que estavam ali, detalhe, não eram todos judeus, porque estavam ali aqueles que arrazoavam no seu coração. Porventura, não foi ele que curou os cegos? Que fez o paralítico andar, por que ele não faz esse homem ressuscitar? Então existe duas multidões, uma que estava perdida e outra que estava chorando. Olha, Jesus chora por quando você está perdido na casa. Jesus chora quando você não entende o que ele quer. Então Jesus, ele está ali querendo que você entenda o que ele estava falando. E quando se tratava de trabalhar e preparar a mesa, Marta era boa. Mas quando se tratava de adorar a Jesus, Maria entendia melhor. Então quando uns trabalham, os outros adoram. O serviço da casa, ele tem que ser preparado. Por exemplo, é um ritual dos judeus. Jesus bem falou isso para Pedro, quando Pedro falava daquela mulher pecadora, e Jesus falou assim, olha, eu tive com vocês. Jesus teve com Pedro 3 vezes, chamando a atenção, e você não me recebeu como deveria receber. Aquela ali gastou o enquanto e secou os meus pés com o teu cabelo e você não lavou os meus pés. E era por costume os convidados ser bem atendido e derramar o melhor enquanto para que os seus pés pudessem ficar cheirosos e destacar naquele ambiente. Esse aqui é o pastor Charles Smith, esse aqui é o Claudão. Então, esse aí é o Tony, trazendo reverência àquele que pode fazer diferença. O problema não é nunca estar dentro da casa, é não saber o lugar correto, como trabalhar.
2: Quer ver um exemplo?
4: A intenção do coração, ela justifica, mas ela antecede muito mais agindo com sabedoria.
0: Eu vou aproveitar e colocar a segunda pergunta também. Como não chegar no fim do dia com a sensação de que as horas voaram e não fiz o que de fato era importante, hein, pastor Charles?
2: Aí eu acredito que a pessoa não se organizou e não se preparou para as atividades do dia.
4: Marta fez, desespero.
2: Né? Agora, você estava falando isso aí, pastor, tem situações que acontecem na igreja que às vezes se tornam um problema porque a pessoa não sabe se organizar. Por exemplo, aquela irmãzinha que não perde um culto na igreja, mas sai de casa, atrasa o almoço, atrasa o jantar, né? Não coloca a roupa para lavar, não lava a roupa. Ela é negligente no papel doméstico, você está entendendo? Não tem nada de errado ela estar no culto, tá certo. É dia de culto, se eu quero adorar a Deus, eu vou separar aquele horário, mas naquele horário, para eu chegar e estar ali com a minha consciência tranquila dentro da igreja, eu já tenho que ter feito as minhas tarefas que antecedem o culto. Então, muitas vezes, o que a gente vê com problemas de relacionamento e casamento? O marido começa a achar que a igreja que é culpada, porque a esposa está enfurnada dentro da igreja. Aí ela vai querer se envolver nas atividades da igreja, mas é negligente no trabalho dela dentro de casa.
4: Isso,
2: entendeu?
4: Nunca foi adoração.
2: Então, tá, voltando naquela questão, o que é prioridade? Né? De novo, a Bíblia estabelece 3 na escala de valores. Primeiro Deus, depois a família e depois o trabalho. Se a gente conseguir se organizar dessa forma, né? Primeiro é Deus, amar a Deus sobre todas as coisas. É fato, é mandamento. Depois, cuidar da minha família, né? Das minhas responsabilidades, porque a gente tem responsabilidade com a família. E depois, com o trabalho secular e com a obra na igreja. Porque senão, nós vamos ter esses problemas. Né? A gente tem sempre um cuidado, às vezes, com o culto, de não deixar o culto extrapolar muito o horário. As pessoas, tem gente que fica até bravo. Mas o culto está muito bom. Falei, tá, mas tem alguém que vai pegar um ônibus. Tem alguém que tem um marido que não é servo, ou uma esposa que não é serva.
4: Sim.
2: Então, você vai atrasar o culto, você tem que pensar que naquele grupo, naquela multidão que tem ali, tem pessoas que vêm de famílias que já são convertidas, sim, mas tem famílias que não são. E nós, como pastores, Tony, a gente tem essa preocupação,
4: sim,
2: né, de não deixar o culto extrapolar demais, de não passar do horário, por causa disso. Isso aí, gente, é sabedoria, inteligência emocional. Então, eu acho que chegar no fim do dia com a sensação de que você não cumpriu tudo que você tinha que fazer, indica o quê? Um outro pecado. Para mim é o da omissão. Porque você sabe o que você tem que fazer todos os dias. Nós temos uma rotina, né? Quando a gente não segue isso, ou inverte a prioridade, a gente acaba realmente tendo essa sensação de que as horas passaram depressa e que a gente não fez o que era esperado.
4: Perfeito.
5: Aqui. Mas é interessante. É que eu já estava estudando isso aqui e agora veio algo a complementar aqui a ideia. A sensação de que o tempo passou, que você não produziu, é um negócio. Eu tenho um sermão que eu falo sobre distrações. E é linkado lá em Neemias, uhum. Sambalat e Tobias.
4: Uau!
5: Desce! Não vou descer. Desce, não vou descer, não. Aqui, fala com eles lá que eu não vou descer porque eu estou fazendo uma grande obra.
4: Dá satisfação.
5: Acabou. Entendeu?
2: Uhum.
5: É você estar concentrado, o que focado, você tem que fazer. Sim. E as distrações não podem tirar você do alvo. E você não pode sair do alvo. A gente, quando nós acordamos... Hoje, por exemplo, vamos lá, um exemplo. Eu acordei e falei assim, não, hoje tem que estar lá no debate. E é de 11 a... meio-dia. Então, eu tenho que estar lá no máximo umas 10h40. Então, eu já me programei. Quando deu 10 horas, atinou a atenção. Não, eu tenho que me preparar, porque moro na Vila Isa, a ponte está interditada. Então, tem que estar lá. Então, não teve distração. Pera aí, Claudio. Não. Depois do almoço. Estamos aqui. Então, é isso. E outra coisa também, dessa sensação de frustração, disso, aquilo, outro, é porque a primeira barreira que a pessoa começa a enfrentar, ela para, ela esmorece. Ah, não vai dar certo, não. Ah, não deu certo, aí ah, vou desistir. Primeira coisa que acontece, desiste. Aí chega no final do dia, cansado, desmotivado, e perde até um negócio que eu vou falar mais forte aqui, pastores. Perde até a fé.
4: Certo.
5: Ah, não vou continuar, não. Porque a culpa não é daquela situação, né? E às vezes fala, tô passando uma luta. Mas não, a luta é com você mesmo. A maior guerra que você tem que se enfrentar, Tony, é a guerra daqui, ó. Do poder da decisão. Eu vou fazer e vai acontecer. Eu vou fazer. A pessoa decidir que vai romper, que vai fazer, que vai acontecer, mas tem que deixar as distrações de lado, tem que deixar o contratempo de lado e seguir. Tem hora que aquela eu me esqueci como se denomina, a viseira, né, do animal faz um efeito muito grande. Você não perdeu o foco é aqui, meu irmão. Aí qualquer coisinha tira o foco. Qualquer coisinha tira a alegria também de poder estar fazendo alguma coisa certa. Tá? É isso aí.
4: Olha, o interessante que você citou de Neemias aí, eu preguei. Sabe por que Neemias não parou? Ele não desceu? É porque ele tinha consciência que aquilo que ele está fazendo era grande. Quando você sabe que aquilo que você está fazendo é grande e é bom e é para a pessoa que merece, você não abandona. Por que a gente não esquece do tempo que a gente serviu o Cipicon? Uhum. Tivemos luta lá, você sabe?
2: Muitas.
4: Muitas lutas. E a gente não desistiu. A gente foi até o final. Então o problema é o seguinte, quando você entende que a sua obra, ela te favorece, ela te enriquece, é coisa grande, você não desce. Pode vir Tubia, Sambalate, você não para. O problema é que as pessoas entram num ativismo. O ativismo faz com que você se perde dentro da casa. Adoração é diferente de ocupação. Adoração é diferente de uma proclamação, sim, da terra, a proclamação que vem dos céus. E quando você sabe o que fazer, olha, para preparar uma liturgia de um culto, o pastor Charles Mitz gasta tempo. É uma mensagem, é saber quem vai estar na porta, quem vai dar abertura. Isso tudo a gente trabalha antes para você adorar. Você precisa de entender que há serviço na casa, uma arca é construída. Você não vai só entrar e fugir do dilúvio. Você tem que tirar estume para fora, você tem que tirar leite para sobreviver. Você tem que catar os ovos da galinha que estava lá. Você tem que quebrar e fazer omelete. Você tem que pôr fogo, mas não pode pôr fogo na embarcação. Porque aquilo ali, meu amigo, é o seu traslado ali, para o céu. E não tem outro caminho a não ser se mortificando duas vezes. Tem que morrer para esse mundo e viver para Cristo. Agora, o problema é que a pergunta que não quer calar é que quando você simplesmente tem uma agenda maior do que o seu dia, você é desgovernado. E quando você não tem uma agenda maior do que o seu dia e você não cumpre ela, você é um cara despreparado. Despreparado para aquele dia. Você não se organizou, você não se preparou. E a Bíblia dá mais para isso. Não viu das mulheres das virgens? Uma estava com azeite que sobra, mas não podia dar porque era delas. Não vem querer minha unção não, meu filho. Vai orar de madrugada, igual o pastor Marcão aqui. Claudão. Não vem querer ocupar meu espaço não. Faz a tua parte na casa. Claudão, né? Até mudei o nome do homem aqui. Então observa só aqui o que acontece. A gente precisa ter entendimento e que você pode ser bom do jeito que for, mas se você não se programar para ir para o céu, o inferno está pronto. A programação para ir para os céus é diferente, não, do que do inferno, não. A diferença é que você tem que se programar para ir para o céu, e o inferno já está prontinho, meu amigo. Com porta aberta e não faz exceção de pessoas. E cuidado com o ativismo. Olha, tem pessoas que têm muito mais ocupação. Eu sempre falo na igreja, eu sou pastor, visito aí os UTI, não falo isso para minha honra e glória do Senhor, eu me organizo para isso. Eu estou aqui na Rádio 104, eu estou ali cuidando da minha mulher, dos meus filhos, da minha nora e de todo mundo. Tenho ocupação na igreja, sou empresário, estou todos os cultos. Aí eu vejo a pessoa, me pergunta, pastor, o senhor não adoece, não? Não vejo o senhor na igreja. Rapaz, Jesus é tão misericordioso, nem me deixa adoecer. Porque tem doentes demais. Imagina se os médicos adoecem, como é que ficam os doentes? Deixa eu te falar, isso não é porque eu sou melhor do que você, é porque eu priorizo o que é de Deus. Ah, tem Covid, tem isso, a gripe aí agora, mudança de tempo. Você justifica tudo. Vai ficando na cama, vai gastando na farmácia.
5: Desculpas, né?
4: Você vai ficando no hospital. Falta de prioridade, meu irmão. O diabo sempre vai manter ocupado você. Ele vai manter você ocupado de frente a uma Netflix, de frente a uma televisão, de frente a um celular, um TikTok. Você vai ter tempo para tudo. Você quer Deus, mas não tem tempo para Ele. Você até o convida. Prepara a casa, arruma a casa, faz a comida. Mas não vê Jesus. Você não sente Jesus. Quantas pessoas, Charles, que passou, que sai da sua casa para adorar a Deus e não vê Jesus. O pastor está lá gritando, Jesus está na casa. Há um anjo do seu lado, você não sente. Você vai para a igreja e volta pior. Você vai para a igreja pensando no fantástico, no jogo que você não pegou, a Copa está vindo aí, você vai sentir. Até jogo 7:30, 7 horas, e você vai ser tempo de desculpa. Essa eleição só tem de 4-4, e Jesus só tem uma chance, meu amigo.
2: É. As desculpas, na verdade, elas revelam as nossas prioridades, né? Você estava falando aqui, eu lembrei da parábola do grande banquete.
4: Uau!
2: Quando o rei organiza e manda um mensageiro, Tony, distribuir convites para vários convidados. E tem três desculpas, está lá em Lucas 14, né? Sim. 18 a 20, tem as três desculpas. O primeiro diz que não poderia aceitar o convite. Por quê? Não, porque ele tinha comprado um terreno.
4: É.
2: E ele tinha que ver o terreno. Quem é que compra uma terra sem ver ela antes?
4: Meu Deus.
2: Yes. Alguém compra alguma... Você compra, Tony, alguma coisa sem ver
0: não
2: antes?
0: Não tem como não.
2: Pois
0: né?
2: É, mas foi aí a desculpa que foi dada. Depois o segundo falou que tinha comprado 5 juntas de bois.
4: Isso.
2: para lavrar, o equipamento para trabalhar a terra dele. De novo, como é que você compra um animal sem ver as condições de saúde desse animal? Né? E o último falou que não podia porque ia casar. Quer dizer, ninguém casa da noite pro dia, você tem que ter um preparativo num casamento. E o rei ficou indignado, porque na verdade a parábola representa o reino de Deus e o convite à salvação. Não é? Né? Então, nesse mundo onde tem tantas distrações, se a gente não ficar atento, até a gente que está na presença do Senhor, a gente perde o foco.
4: Com certeza.
2: Porque a estratégia do diabo é essa, é criar distrações. Ele conseguiu fazer Eva acreditar que ela tinha que saber a diferença do bem e do mal no Éden. Para que saber a diferença do bem e do mal num lugar que tudo era perfeito? Ele criou uma falsa necessidade. E outra coisa, Eclesiastes 9:10, é bacana quando Salomão fala que tudo que vier à sua mão, faz conforme as suas forças. É engraçado que ele não fala acima das suas forças e nem abaixo, de acordo com as suas forças. Hoje nós estamos aqui numa posição privilegiada, graças a Deus, porque pastor Ayrton, Claudão, eu e você, Tony, nós ainda podemos fazer muita coisa, né? Mas um dia nós também não vamos poder fazer muita coisa e alguém vai ter que fazer isso, né? Então, saber se organizar também é um bom testemunho perante o mundo incrédulo.
4: Uau.
2: Porque quando você não sabe administrar o tempo, você está dando um péssimo testemunho perante o incrédulo.
0: É o nosso debate, o excesso de atividades até mesmo na igreja pode me afastar de Deus? Meus amigos, Efésios 5:16 fala sobre remir o tempo. O que, que a Bíblia quer dizer com remir o tempo, hein? Pastor Charles.
2: Eu vou então trocar, Efésios, vou ampliar.
0: Uhum.
2: Não vou trocar não. Eu vou ampliar o que Paulo está dizendo aí. Lá em 2 Timóteo, no capítulo 4, verso 2, ele fala assim: prega a palavra insistentemente, a tempo e fora de tempo. Aconselha, repreende e encoraja com toda a paciência e sã doutrina. O que, que é pregar a palavra a tempo? Quando existe abertura, quando existe receptividade, né? Quando as condições são favoráveis para eu pregar. Mas vão acontecer situações que a situação vai mudar também. Fora de tempo. O que, que é fora de tempo que Paulo está dizendo? Quando houver resistência, né? Quando houver perseguição, quando houver condições desfavoráveis, mas a regra é uma: pregue em todo o tempo. Né? Encoraje as pessoas a fazer o que é certo. Encoraje as pessoas a fazer o que é do bem. Porque o bem tem que ser ensinado, gente. Isaías capítulo 1, ele fala isso: aprendei o bem. A gente nasce sabendo fazer o que é mal, está no nosso DNA.
0: Sim.
2: É a natureza do Adão que caiu lá atrás, né? Mas o bem a gente tem que aprender. Então eu acho, quando a gente fala da prioridade, Claudão, você nasceu sabendo sobre futebol? Você aprendeu?
5: Aprendemos,
2: né? Ayrton, você é um empresário, você já nasceu sabendo fazer negócio?
4: De jeito nenhum.
2: Você aprendeu? Tony, você nasceu já assim...
4: Locutor.
2: Locutor?
0: De jeito nenhum.
2: Você aprendeu técnicas.
0: É verdade.
2: Como ser um bom locutor. Né? Todos nós que estamos aqui, nós aprendemos. Então, graças a Deus que a espécie humana aprende. Nós aprendemos o tempo todo, nos bons dias e nos dias maus.
5: Só que tem um negócio, né? Você tem que ser uma pessoa ensinável. Se você não for ensinável, fica difícil de aprender com alguma coisa. Né? E eu vejo, à luz da palavra, o Smith, que as pessoas, elas estão confundindo a questão de poder estar adorando a Deus. Você vai ao templo não por causa das atividades, você vai para adorar a Deus.
4: Sim.
5: Independente de qualquer coisa, você está indo para adorar a Deus. E é interessante, o judeu, ele o conceito de adoração é o conceito de estar tendo comunhão e sabendo servir o próximo.
2: Uhum.
5: Né? Como é um povo dado de negócio, né? De comprar e vender, ele ser justo em comprar e ser justo também em vender e favorecer pessoas. É interessante esse contexto aqui desse excesso de atividade, é porque a gente quer, né, ter proveito em todas as coisas. Lembra daquela situação de que o menino, ele pequenininho ali, e a mãe e o pai deixa a criança fazer o que quer, e essa criança, quando cresce uma pessoa mimada. Se não for do meu jeito, eu fico bicudo. Se não for do meu jeito, eu me estresso. Se não for do meu jeito, eu quero brigar. E é isso que está acontecendo nos últimos dias, né? Ter essa atividade toda que as pessoas querem que as atenções sejam só para ela. E não funciona assim.
2: Uhum.
5: Não funciona. E remir o tempo aqui, ô Tony, é saber aproveitar, viver a vida, né? Eu volto a falar de novo. É ver a beleza da vida. Ver a beleza de poder você estar sendo útil e fazer alguma coisa para alguém. É interessante remir o tempo. É entender a profundidade do evangelho. E a profundidade do evangelho é dois pilares muito importantes.
2: E remir aí, né, é aquela ideia do uso inteligente do tempo. Isso. Aproveitar as oportunidades, isso. Seja com a sua família, seja no convívio com os irmãos na igreja, né? O tempo que você tem para caminhar com Deus, sim, aprender com Deus, é aproveitar as oportunidades.
5: É, se não aproveitar as oportunidades.
4: Interessante que...
5: Não vai. Os dois pilares do evangelho são o amor e o perdão. Se você ama de verdade mesmo, você vai perdoar. Se você perdoa de verdade, você vai amar. E isso é o contexto de que viemos a ter uma boa convivência com todos. Aí esse excesso de atividade não vai ser excesso. Vai ser o quê? Prazer em poder estar servindo a Deus. Se você for trabalhar só por trabalhar e não por adorar a Deus, melhor rever os seus conceitos. Se você for só nas atividades da igreja e ser um funcional da igreja, né? O que é um funcional? O que eu sou? Sou um diácono. O que eu sou? Sou um pastor auxiliar. O que eu sou aqui? Sou um operador de som. O que eu sou? Faço parte da banda da igreja. Não, querido. Você está ali para adorar a Deus e servir no tempo certo. É isto. Então, quando a Bíblia diz assim, em todo tempo seja alvo as vossas vestes, ou seja, a sua conduta, o seu saber viver com qualidade e sempre adorando a Deus, fazendo aquilo que precisa ser feito.
2: O melhor projeto antes de morrer é viver.
5: Isso é boa. Vai lá, pastor.
4: Cláudio, Charles, Smith, Tony, primeiro tempo que fala aqui, o pastor já tirou aí da cachola aí. Roubou até minha fala.
2: Ah.
4: É tudo isso aí. Mas deixa eu trazer uma ilustração nisso. Lembra quando Jesus estava ali com o seu pai e sua mãe e eles perderam o filho por 3 dias?
5: Sim.
4: Quando encontrou Jesus, ele estava onde? Remindo o templo no templo.
5: Lá no Sinédrio.
4: E a Bíblia vai dizer que os doutores da lei estavam ali. Cara, mas eles falam o que eu falo. Eles pregam o que eu prego. Ele fala acerca de Moisés. Ele fala de Elias, ele fala a mesma coisa, mas ele é diferente. Os próprios doutores da lei via que eles falavam a mesma coisa que eles pregavam. Não tem diferente, mas a fala dele é diferente porque era palavra saindo da palavra. Era a própria palavra Cristo dando voz à verdade. Ou seja, quando você começa a remir o tempo e falar de Cristo, as coisas começam a entrar no eixo. Você começa a ter tempo, você começa a ter prioridade. Porque quem se organiza e te ajuda é Deus. E o maior interessado que tudo vai bem na sua vida é Deus. Buscai primeiro o reino e as demais coisas serão acrescentadas. Quando Jesus ele chora ali com Maria, repara bem, Maria ali com Maria e Marta, Marta encontra com Jesus e Maria e leva para casa. Aí você pega ali as dificuldades que eles encontraram. Por que Marta tinha que trabalhar tanto? Porque Jesus não estava sozinho. A casa estava cheia de convidados. Os que estavam fora, o que seguia Jesus, encontra com Jesus e Maria e leva para casa. Aí você pega ali as dificuldades que eles encontraram. Por que Marta tinha que trabalhar tanto? Porque Jesus não estava sozinho. A casa estava cheia de convidados.

0: Jesus chamava atenção. Jesus chamou atenção de Pedro 3 vezes. Amava tanto. Senhor, eu estou pronto para te servir. Que nada, Pedro. Você não sabe de nada. Antes que o galo cante, você vai me negar 3 vezes. Ó! Oh, não estralou o dedo. Pedro estava negando Jesus. Mesmo o cara se arrependendo, ele foge. Jesus ressuscita, vai atrás dele. Aí sim Pedro muda. Quantas vezes Jesus vai ter que ressuscitar por você? Quantas vezes Jesus vai ter que te chamar a tua atenção? Ah, pastor, eu não estou vendo nada. Tá, o pastor está pregando. O Espírito Santo está te colocando. A palavra no seu coração. Você precisa de remir isso. Você precisa de concentrar que sem Deus não dá. Esse negócio de ficar... Olha, uma coisa é quando você adora. Lava os pés e seca os pés de alguém que você ama. A outra coisa é quando você trabalha. E todo trabalhador é murmurador. Todo aquele que trabalha sem concentração e amor, ele mura dentro da casa. E quando o Senhor desperta ela, chamando atenção, a sua irmã esperta. Ela escolheu a melhor coisa. Ela parte de encontro a Jesus. E Jesus fala que eu sou a vida e a ressurreição. Ela fala, eu sei que no último dia, pronto, não dá para falar com você. Conversa de adorador com adorador. Eu estou falando que ele não morre, que eu vou ressuscitá-lo. E é para agora, não é? Não estou falando da ressurreição. O que te trouxe você aqui para casa, para dentro da palavra, é a morte do seu irmão e eu sou a vida e você não quer. Pera aí, deixa eu chorar com você, para você entender que o meu sentimento é verdadeiro. Agora, me leva aonde ele está. E o que, que eles reproduzem? Os trabalhadores. Está morto. Já cheira mal. E porventura eu não sei disso. Sabe por que Jesus não chorou por Lázaro, que estava morto? Porque ele sabia que ele dormia. Mas quem não tem o poder da vida e a morte, ele chora e murmura. Lembra daquela mulher grega que se entra ali, inteligente, não era qualquer? Ela sabe que as migalhas que caíam da mesa eram suficientes para ela. Mas melhor do que se alimentar daquele banquete, ela está de perto daquela que ela amava, que era Maria. Maria sabia que está de perto, de posse dos pés. Ai, se eu pudesse. Eu não tinha cabelo não, mas eu ia lamber o pé dele até secar. Há privilégio que uns têm e os outros abrem mão. Maria não perdeu e você está perdendo mão daquilo que o Senhor fez para você. Ele está nos convidando a toda hora, Charles. Trazendo, quando os seus pais o encontraram, tinha 3 dias, ele estava 1 dia de distância, voltou de novo para lá, mais 2 dias, e quando encontrou, estava no tempo pregando, o pessoal reconhecia o que a palavra que ele trazia tinha vindo. Jesus não só falava de Elias, não só falava de Abraão, não só falava de Moisés, ele trazia vida para aquilo ali. Meu irmão, quando você começar a produzir, quando você começar a remir, você vai ter vida. E quem tem vida vive, não murmura. O problema é que a atividade, a ocupação dentro da casa te leva você para a porta, te leva para o sonoplasta, te leva você... Você sabe que às vezes nós tentamos remir esse tempo e há ciúme dentro da casa? Olha, o Charles chega ali, vou nem falar de mim não, né? Eu vou tirar você aqui dessa posição que você está. Vem cá, senta aqui, vou colocar outro no seu lugar. O pastor está falando assim, deixa eu tirar esse diácono da porta, deixa ele adorar um pouquinho. Ele fala, eu fui trocado. O Claudão foi tirado e colocou o Charles Smith, que é mais bonitinho do que nós dois.
1: Oh.
0: Aí tirou, ele colocou. Há um ciúme daquele que está ocupado e não vê o agir de Deus na casa. Deus está trabalhando, Deus está curando, Deus está salvando. E tudo que o pastor quer remir na sua vida. E você se sente abandonado. Yeah. Mas o pastor olha para você está morto na porta, meu irmão. Você não dá um glória a Deus. Tudo que você sabe é contar os carros e falar da vida dos outros. Quem chegou atrasado, quem não pegou o envelope. Meu filho, Jesus te chamou, não só para ser fiscal, mas para ser adorador. Para remir, esse texto foi lindo. Jesus estava pouco importando os trabalhos do seu pai, José e Maria. Ele queria era remir. Olha, lembra daquele que só passou por ele, passou o manto? Passou a capa, deixa eu ir despedir, deixa eu... Não, deixa aqui mortos, enterra mortos. Meu amigo, você está morto, enterra a si mesmo nesse mundo e viva para Jesus. Viva para Jesus.
1: A parábola do semeador é interessante, né? A semente que caiu entre os espinhos. Porque a Bíblia diz o que, que acontece? Por causa das preocupações com este mundo e a sedução das riquezas, essa palavra que tem poder...

0: Ver em si mesma, ela não gera vida no coração de quem recebeu.
1: Pai gêmeo, né?
0: Né? Porque os espinhos sufocam. Então Jesus explicou, né? Falando isso de uma forma...
1: Qual os espinhos da nossa vida, pastor Charles? Deixa eu pegar um gancho aqui. A sua atividade, meu irmão. A sua prioridade, você enche sua alma de espinho. Ah, meu filho tem que casar, tem que formar, eu tenho que fazer isso, tenho que comprar um carro, eu tenho que trocar. Que isso? Você já viu passos plantar, semear? Até semeia, semeia. Mas você já viu o passo fazer outra coisa, não ser adorar? Só adora.
0: Como diz, não ter tempo para Jesus é viver perdendo tempo.
1: Te amo, viu?
0: É isso aí.
1: Te amo, viu?
2: Aí é questão de prioridade, cara. Falar sobre remir o tempo é questão de prioridade. Volta de... Parece que a gente começamos e voltamos de novo ao fechamento. Tempo é questão de prioridade, saber quem é Deus de verdade na tua vida.
1: E quem tem prioridade tem qualidade de...
2: vida.
0: Deus.
1: E tem que ser vida sem ter vida sem Jesus?
2: Não existe.
1: Prioriza Jesus,
0: existe. Glória a Deus. Deus, família e trabalho.
1: Oh, glória.
0: É o que a palavra ensina pra gente.
2: Aí você fica assim.
1: Se tinha uma paz de Deus tão grande aqui, irmãos, a vontade que tem é dar uma rajada de língua estranha aqui.
2: Rapaz, fica à vontade aí.
1: Oh, glória.
2: Fica à vontade.
0: Uhum.
2: Rapaz, aí volta o Tony, o Smith, o Ayrton. Nós entendemos que é um privilégio de nós estarmos respirando, é um privilégio de nós estarmos falando, é um privilégio, né? E é isso que a gente tem que valorizar na nossa vida. Você está vivo, você está respirando, é um privilégio. É esse privilégio que às vezes a gente troca por esses excessos de coisas.
0: É.
2: E quando eu entendo que é um privilégio, irmão, parar tudo e falar assim, não, eu vou adorar, eu vou adorar. E adoração não é simplesmente abrir a boca, é falar, a minha vida é do mestre, né? Eu posso estar hoje na melô do irmão Lázaro, né? A minha vida é do mestre. Eu sou do mestre, acabou. E não troco isso por nada. Você está entendendo? É isso. É você se posicionar. Não, o que, que eu quero de verdade? Eu quero é isso. E nada vai me tirar. E volto a falar, Charles, a respeito de Neemias. Cara, a possibilidade de Neemias estar ali reconstruindo aquele muro era ilógico. Porque ele dependia de vários fatores para poder estar ali. Mas quando ele falou, não, eu vou estar aqui. Eu vou fazer isso. Eu vou ter que me posicionar. Aí... Cara, eu vou dizer algo aqui para todos aqui nessa manhã. Quer ver milagre? Começa a fazer aquilo que Deus direcionou. Deixa eu falar uma palavra meia boba aqui. Perca tempo com Deus. Perca tempo com Deus. Perca tempo com Deus. A possibilidade de Neemias fazer aquele muro ali em 62 dias era difícil. 58 dias era difícil. Mas Deus vai lá, quando você perde tempo com Deus, entre aspas, você vê que Deus faz o milagre que precisa ser feito.
0: E sabe um aspecto que eu acho interessante? Quantos de nós enxergam que construir o muro era algo espiritual?
1: É.
0: Porque algo espiritual pra gente é falar em línguas, ter revelações da parte do Senhor, e reconstruir o muro era algo espiritual. E aí eu entendo, quando eu vejo Neemias, eu falo sobre isso. Falei, olha, tudo que você faz tem que ser espiritual.
2: Extrapolar 5 minutos, mas...
0: É, tem que ser espiritual. Você está arrumando uma casa, é um momento espiritual. Você está sentado com a sua esposa, com seus filhos, é um momento espiritual. E lembrando que o culto sempre começa em casa e termina em casa. A igreja é só uma passagem do dia.
1: Eu sei que vai ter que fechar isso aqui, Charles, mas é importante a gente não deixar isso, deixar passar, não colocar o moronguinho no seu Neemias aí, pra você sair mais feliz. Neemias não era um cara desocupado, ele tinha serviço.
0: Copeiro.
2: Copeiro.
1: Ele era copeiro, não era um cara desocupado. Ele não foi reconstruir um muro porque ele não estava sem serviço.
0: Estava de férias.
1: Porque o muro representava a história dele.
0: Exatamente.
1: O muro erguido era a história toda dos patriarcas dele. Era a história de Jerusalém, era a história da vida dele, era a vida que ele viveu. E só reconstrói o muro quem tem vida com Deus, tem experiência com ele.
0: E reconstruir é mais difícil que construir.
3: Vambora, minha gente. Faltando 3 minutos, o excesso de atividades, até mesmo na igreja, pode me afastar de Deus. Vamos dar um minuto para cada um, então. Pastor Charles, obrigado.
0: Olha, um abraço pro José Batista, que tá lá ouvindo, nosso ouvinte número 1 da rádio. Mandou até um áudio aqui, Zé, não dá para responder áudio durante o debate. Mas sinta-se abraçado por nós 4. Um abraço para as minhas ovelhas ali da Igreja Batista Shalom. E também tem um pessoal muito do coração, que é o pessoal da Igreja Batista do Calvário, de Nova Viçosa, ali no sul da Bahia, que não perde a programação da rádio e escuta sempre os debates.
3: Bacana.
0: E pro ouvinte que está aí do outro lado, Jesus já está às portas, então a gente já está quase na hora de estarmos junto com ele para todo sempre. Um grande abraço a todo mundo, um abraço aqui especial para os meus amigos e sempre grato, né, à rádio pela confiança e pelo convite. Deus abençoe a todos.
3: Amém, Pastor amém, Charles. Amém. Pastor Claudão, um abraço.
2: Ô, querido, que prazer estar aqui com todos aqui, né? Charles nosso pai, é bacana demais. Pastor Ailton, né? Quero tomar um café contigo, mas não prosear mais, bora, né? Bora. Pastor Ailton, não conheço, nunca vi. Agora, hoje, meus olhos contemplam quem é Pastor Ailton. Deus. Deus abençoe.
1: Marca uma hora, encontro o santo lá das igrejas.
2: Em nome de Jesus, eu estou à disposição. E, Tony, obrigado aí pela... O privilégio de estar aqui e agradecer a Deus por tudo que ele tem feito. Eu quero deixar só um texto, não vou nem falar sobre a nossa atividade eclesiástica, não. Só esse texto aqui. Filipenses capítulo 4, verso número 8. Quanto ao mais, irmãos, tudo que é verdadeiro, tudo forte, que é honesto, tudo que é justo, tudo que é puro, tudo que é amável, tudo que é de boa fama, se há alguma virtude nisso, pensai. Pensai. Tá? O tempo ocioso vai terminar na hora, porque você vai focar naquilo que agrada a Deus. Que Deus, o Pai e Cristo, abençoe a todos, no nome de Jesus.
3: Amém. Pastor Ailton.
1: Irmãos, eu quero agradecer por conhecer o pastor Claudão aqui, está com o Charles, com você, Tony, e falando para todos os ouvintes. Mandar um abraço para minha esposa, que está nos ouvindo, meu filho, Menora, e para todos da igreja. Não dá tempo para falar ali nomes de todo mundo, mas eu sei que vocês estão nos ouvindo. E aproveitar o ensejo e dizer que hoje é sexta, às 19h30, temos um encontro e eu estarei ministrando ao seu coração aquilo que Cristo ministrou ao meu. Então, às 19h30, na rua Agripino Ribeiro dos Santos, 182, você é o meu convidado.
3: Amém. Muito bem, minha gente. Reta final de mais um debate ao vivo na sexta, reprise aos domingos. Semana que vem tem mais um debate, se Deus quiser.
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1: Glória a Deus, hoje é sexta-feira, esse dia especial, onde nós estamos orando pela sua família, pela sua casa, declarando que você vai invadir o impossível, porque família é projeto de Deus, o casamento nasceu no coração de Deus. Olha o que, diz em Gênesis 22, capítulo 2, verso 24, por isso deixará o homem pai e mãe, se unirá a sua mulher e serão uma só carne. Uma família forte vence batalhas. Quando a família está unida, a força espiritual e emocional. Por isso que ela em Eclesiastes diz que é melhor ser dois do que um. Seja conosco participando. Pastor Xisto está pregando hoje e vai ser uma bênção na sua vida, eu tenho certeza. Acompanhe o testemunho de milagre que Deus tem feito na nossa igreja. Daqui a pouquinho eu volto com todos vocês.
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3: O milagre foi um milagre muito grande. Eu tinha uma enfermidade no útero e o médico tinha falado que eu tinha que tirar o útero. E ele preparou tudo. Na véspera de eu operar, eu recebi um milagre. Fiquei curada, graças a Deus.
4: Eu recebi aqui, foi uma cura na minha coluna, em nome do Senhor Jesus. E tem outro milagre muito importante, que eu recebi a notícia que a neta que ia nascer estava com um problema na cabeça. E eu fiz a corrente aqui, com poucos dias eu recebi a notícia que ela não tinha nada na cabeça, por honra e glória do Senhor Jesus.
5: O milagre que eu recebi foi eu ter passado num concurso em 2011 e esse concurso estava demorando para se chamar. Aí eu estava pedindo a Deus para ser chamado nesse concurso. Quando foi o ano passado, o pastor falou que aquele concurso que estava agarrado ia sair. Eu peguei aquela palavra, acreditei e garrei comigo no meu coração, orei a Deus. E o meu concurso chamou lá para Betim e eu pedi a Deus para estar voltando. E graças a Deus, fiquei lá um ano e estou de volta.
6: Tenho recebido bastante milagres, eu sentia muito queimor no peito, passou. E graças a Deus, a minha vida virou só uma bênção, é só para a glória de Deus.
7: É que eu andava com muito cansaço, muita dor e muita perturbação no sono. E graças a Deus, hoje eu estou dormindo bem, estou descansando, aquela aflição já acabou.
8: O milagre que eu recebi aqui na igreja foi através da oração das quinta-feira, né? Que o pastor orou para mim, eu tinha um queimor muito grande nas minhas pernas e a partir daquele momento tudo se cessou, graças a Deus, estou livre.
9: O milagre que eu recebi na igreja é que quando eu entrei aqui, eu estava separada do meu esposo, estava muita turbulência na minha vida, mas graças a Deus hoje a gente está na paz e graças a Deus tudo está ótimo hoje.
10: Olha, desde que eu entrei na igreja, eu era funcionário e com o passar do tempo eu fui conquistando. Deus foi me dando tudo. Hoje eu tenho a minha empresa para a glória do Senhor.
11: Minha esposa não podia engravidar e dar essa bênção aqui, que é essa criança aqui.
12: E eles tinham roubado meu carro, estava com 3 meses. Comecei a fazer as correntes e achei meu carro de volta.
13: Graças a Deus, a igreja só tem me feito bem. Batizei e estou ao lado do Senhor para sempre. Amém.
14: Nós estamos muito felizes com a igreja. No começo viemos só para visitar mesmo e acabamos nos apaixonando com a igreja, com toda a estrutura da igreja. Deus tem nos abençoado muito. Temos sido prosperados aqui na casa do Senhor. Temos recebido palavras de edificação e por isso nós somos mais quadrangular.
15: Fui curada de um câncer. Hoje estou aqui pela honra e glória do Senhor. Fui curada. Então estou muito feliz de estar aqui.
16: Ah, de depressão. Eu saí da depressão. E graças a Deus, hoje eu tenho minha saúde muito boa. E fui curada também, Deus trocou meu sangue aqui. E agradeço muito a Deus pela vida do pastor Flamarion.
17: Tomava remédio forte para transtorno de ansiedade e comecei a frequentar. Para a honra e glória do Senhor, hoje eu não tomo nada.
18: Meu marido era desviado e ele voltou para a igreja.
19: Sexta-feira agora, uma documentação da minha empresa que era impossível ter saído pelas mãos dos homens, mas pela graça de Deus, sexta-feira agora foi liberada em nome de Jesus, pela graça de Deus.
20: Olha, eu recebi uma bênção muito grande, que eu estava desempregada e Deus abriu uma porta para mim. E estou trabalhando, graças a Deus. Isso na minha carteira, estou muito feliz com Jesus.
21: Foi um milagre da depressão, quando eu saí da depressão, foi um dos grandes milagres na minha vida aqui.
22: Ah, eu tinha muita depressão, eu não dormia à noite, eu era muito nervosa, tomava remédio controlado. E aí eu pedi o pastor fazer uma oração para mim e eu fui curada na mesma hora.
23: Eu comprei um lote, eu não tinha condição de comprar nem uma bicicleta velha. Aí eu comprei um lote, comprei um carro, tenho uma moto, tudo aqui ganhado depois que eu vim para a igreja. Tudo eu recebi essa bênção foi aqui. Eu não tinha nada, era cachaceiro, bebia, fumava, fazia doideira. Entendeu? E graças a Deus hoje eu tô e não saio nunca mais.
24: O milagre que eu consegui aqui na igreja foi na minha casa própria.
25: A minha casa própria que o Senhor me deu aqui em Governador Valadares, um dos melhores lugares aqui no Santo Agostinho, em Governador Valadares. Estou muito feliz.
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28: E coisas extraordinárias, a Bíblia diz, assim Davi prevaleceu contra o Filisteu com uma funda e com uma pedra. E feriu o Filisteu e o matou, sem que Davi tivesse uma espada na mão. A Bíblia não fala só dos acertos, mas também dos erros de Davi. Depois de Jesus, ele é o homem mais pesquisado da história. Davi foi um dos três nomes mais respeitados da nação de Israel. Abraão, o pai da fé, Moisés, o libertador, e Davi, o grande rei. Foram muitas lutas que Davi venceu. Mas por que ele se tornou mais do que vencedor? Quais os segredos? O que é que ele carregava consigo que o fez trilhar esse caminho fantástico e maravilhoso? Primeira coisa que eu aprendo, o primeiro segredo de Davi não estava no seu poderio de guerra, em seus soldados, mas estava no seu coração. Diga comigo, um coração segundo o de Deus. Irmãos, você quer ser mais do que vencedor? Procure ter um coração alinhado com os projetos de Deus e com o coração de Deus. Um coração capaz de ajudar pessoas, um coração misericordioso, um coração que ao invés de apontar o dedo, estende a mão. Um coração pronto para abraçar, um coração pronto para servir, um coração pronto para amar. Um coração como o de Jesus, que pegou uma bacia, pegou uma toalha e lavou os pés de Pedro, enxugou os pés de Pedro e disse, Pedro, eu vim para te servir. Um coração capaz de ajudar no reino, ajudar na obra. Um coração que nos faz entender que a casa de Deus é um ambiente que eu estou para colaborar. O culto não começa quando o pastor inicia a reunião aqui no altar, mas o culto começa lá fora na recepção. O culto começa quando alguém chega aqui mais cedo para limpar as cadeiras, para varrer, para lavar o banheiro. É um coração voltado para o reino de Deus. O segredo não está em você ser talentoso ou talentosa, mas o segredo está em ter um bom coração. Será que Deus consegue dirigir e coordenar os nossos sentimentos? Às vezes nós queremos fazer o mal, mas se o meu coração estiver alinhado com o coração de Deus, eu sempre farei o bem. Levanta a mão e diga assim: Senhor, me dá um coração segundo o teu. Segunda coisa que eu aprendo para ser mais do que vencedor, fala comigo: buscar ao Senhor. Olha o Salmo 27:4. Davi, ele buscava a Deus. Uma coisa pedi ao Senhor e a buscarei: que possa morar na casa do Senhor todos os dias da minha vida, para contemplar a sua formosura e estar dentro do seu templo. Davi, ele tinha alegria de estar na casa de Deus. Satanás não quer que você venha para a casa de Deus, mas Deus, ele diz: vem com alegria, porque aquele que tem alegria de estar na minha casa, diz o Senhor, eu também terei alegria de estar na sua casa. Aquele que tem prazer de vir na minha casa, diz o Senhor, eu também terei prazer de ir na sua casa. Eu quero declarar, querido, você veio na casa de Deus, mas fica tranquilo, porque Deus também vai na sua casa. Existem mistérios que são revelados na casa de Deus. Terceira coisa que me faz mais do que vencedor, e que Davi praticava isso, fala comigo: zelar pela reputação de Deus. Irmão, sabe por que que Davi, ele lutou contra Golias? Foram vários motivos, mas um deles é que Golias estava afrontando Deus de Israel. 1 Samuel, capítulo 17, versículo 26. Golias estava afrontando Deus. Então falou Davi aos homens que estavam com eles, dizendo: que fará aquele que ferir este filisteu, que tirar afronta de sobre Israel? Porque quem é, pois, este incircunciso filisteu, fala comigo, igreja, para afrontar o exército de Deus? Irmãos, Davi, ele tinha ciúme pelo nome de Deus. Davi disse: ele está afrontando Deus, e eu não aceito que ninguém afronte o Deus que eu sirvo. Onde está o nome de Deus no seu projeto? Onde está o nome de Deus no seu sonho? Onde está o nome de Deus na sua causa? Coloque Deus nos seus sonhos, coloque Deus nos seus projetos, coloque Deus naquilo que você decide buscar. Olha aqui, ó. Mãozinha lá atrás, vocês estão olhando lá para fora? Fica ligado aqui para vocês receberem. Um minutinho vocês perdem a visão. Busque a Deus. Esteja focado em Deus. Esteja ligado em Deus. Esteja em comunicação total com Deus, com a casa de Deus. Lembrando que Davi, ele cuidava da reputação de Deus. O que mais que eu aprendo? Quarto, se eu quero ser mais do que vencedor, bate no peito e diga assim: não confiar em mim mesmo. Olha que coisa linda. Salmos 33, verso 17 a 20. Davi faz a seguinte declaração: o cavalo é ótimo para a segurança, não livra ninguém com a sua grande força. Eis que os olhos do Senhor estão sobre os que o temem, sobre os que esperam na sua misericórdia, para lhes livrar as almas da morte e para os conservar vivos até mesmo na fome. Verso 20. a nossa alma, diga comigo, espera no Senhor. Aponta para o céu e diga: Ele é o nosso auxílio e o nosso escudo. Davi aqui, ele estava demonstrando que a confiança não estava nele, mas sim em Deus. Tem gente que não estabelece em Deus a sua confiança. Não confia em você mesmo, mas confia em Deus. A nossa confiança em Deus gera raízes profundas. Quando eu tenho raízes profundas, irmãos, pode até cortar as minhas folhas, pode até cortar os meus galhos, mas eu permaneço vivo, porque eu tenho raízes profundas com Deus, que entendeu da glória. A árvore pode ser cortada, podada, jogada no chão, destrói o que eles veem por fora, mas o que não vem, que está dentro da terra, eles não destrói. O tempo passa e ela nasce e se renova de novo. Quantas vezes já nos viram destruídos por fora, mas não sabia que você tinha raiz profunda, e aí você nasceu de novo e está aqui hoje na presença do Pai. Você pode aplaudir e glorificar a Jesus por isso? Isso é tremendo. O que mais que eu aprendo? Davi, para ser mais que vencedor, ele tinha memória. Diga comigo: ter memória. Ele disse: o Deus que me livrou da mão do urso e do leão, me livrará da mão desses filisteus também. Ele tinha memória. Ele sabia que Deus já tinha feito coisas lá atrás em favor dele. Irmãos, você já enfrentou luta? Que seja sincero. Tinha jeito de você sair daquela batalha? Não. Mas você saiu. Tinha jeito? Seja sincero, irmãos. Já enfrentamos coisas que, humanamente falando, era impossível de vencer. Mas Deus nos deu vitória lá atrás. E está aqui hoje para nos dar vitória também. Sexta coisa, e já encaminho para o final. O mais que vencedor precisa, o quê? Fala comigo: o Espírito de Deus tem que estar em mim. 1 Samuel 16:13. 1 Samuel 16:13 diz assim: Então Samuel tomou o chifre de azeite e ungiu no meio dos seus irmãos. E desde aquele dia em diante, fala comigo, igreja, o Espírito do Senhor se apoderou de Davi. Até aqui. O Espírito do Senhor se apoderou de Davi. Quer vencer? Quer superar qualquer luta e batalha? Deixa o Espírito de Deus se apossar de você. O Espírito de Deus tem que estar em você. E para terminar, sete última coisa que eu aprendo. Se eu quero ser mais do que vencedor. Davi, fala comigo, adorava mesmo na crise. Esse é o segredo. A Bíblia diz que o profeta Natã, ele foi corrigir Davi. E o profeta Natã, quando ele corrige Davi, sabe o que que Davi faz? Davi não cria desculpa, mas Davi se prostra, reconhece o seu erro e adora a Deus. A maior doença deste século se chama desculpite. Você quer ajudar as pessoas, mas as pessoas não deixam ser ajudadas, porque elas dão desculpa para continuar na mesma vida. O profeta Natã, quando exortou Davi, Davi aceitou a exortação e Davi adorou a Deus. Ele caiu de joelhos Diga comigo: se for necessário, eu vou descer de joelhos. A adoração é capaz de mudar o pensamento de Deus acerca de algo na sua vida. Pastor, alguém muda o pensamento de Deus? Muda. Mateus capítulo 15. Vamos ler a partir do verso de número 22. Olha que coisa. Eis que uma mulher cananeia que saíra daquelas cercanias clamou dizendo: Senhor, filho de Davi, tem misericórdia de mim. Minha filha está miseravelmente endemoniada. Essa mulher começa a gritar: Jesus, liberta minha filha que está endemoniada. E sabe a resposta de Jesus para ela? Pode colocar um outro versículo. Ele não respondeu palavra. E os discípulos falou: despede ela, Jesus, que essa mulher está gritando, está nos perturbando. Às vezes você vai clamar por Jesus, e quem já anda com Jesus vai tentar te impedir de clamar a ele. Verso 24. E ele respondendo disse: eu não fui enviado senão as ovelhas perdidas da casa de Israel. Ele disse: eu não vim para os gentios, mas eu vim para as ovelhas perdidas de Israel. Ou seja, Jesus falou: eu não vou libertar sua filha, mulher. Verso 25. Então chegou ela, meu pai, o que que ela fez? O que que ela fez? Diga, adorou. O que é que eu estou falando aqui nesse tópico? A adoração, ela faz Deus mudar o pensamento que ele tinha a teu respeito. Vamos ver o resultado da adoração, verso 26. Ele, porém, respondendo, disse: não é bom pegar o pão dos filhos e deixá-los aos cachorrinhos. Jesus falou: você é uma cachorrinha, eu não posso te atender. Verso 27. E ela disse assim: Senhor, mas também os cachorrinhos comem das migalhas que caem da mesa dos seus senhores. Aí Jesus responde para ela. Então respondeu Jesus e disse: ó mulher, grande é a tua fé, seja isso feito para contigo como tu desejas. Desde aquela hora sua filha ficou sã, liberta. Aprenda uma coisa: quando essa mulher ajoelha e diz: me ajuda, Jesus ainda não a curou, não libertou a filha dela. Mas eu creio que depois essa mulher, ela deita no chão. E quando ela deita no chão, Jesus não suporta, ele não resistiu. Às vezes nós buscamos Jesus de pé, mas se não resolver, busque Jesus de joelho. Mas se não resolver, se prostre diante de Jesus. Eu vim aqui para te dizer: eu não sei qual o pensamento que ele tem a teu respeito, mas eu sei que a sua adoração pode mudar qualquer situação. Quem crê, bate palma e dá glória. Levanta a mão e diga assim: eu irei me ajoelhar, e se for necessário, até deitar, para Jesus ser adorado. Quer ver só mais um texto que revela isso? João 11, 23 e 24. Olha o que diz, João 11, 23 e 24. Disse-lhe Jesus: teu irmão há de ressuscitar, Marta. Disse Marta: eu sei que há de ressuscitar na ressurreição do último dia. Marta estava dizendo: Lázaro morreu, ele vai ressuscitar só quando for no arrebatamento. Não tem mais jeito, Jesus. Não tem mais condições. Jesus chega em Betânia, irmão, não para ressuscitar Lázaro, mas a adoração de Maria, põe João 11:32. Tendo, pois, Maria chegado aonde Jesus estava e vendo, lançou aos seus pés. Fala comigo. Jesus não resiste a ninguém que se ajoelha, se lança e se deita aos pés dele. Ela se lança aos pés de Jesus, dizendo: Senhor, se estivesse aqui, meu irmão não teria morrido. Jesus chega em Betânia não para ressuscitar Lázaro, mas a adoração de Maria, em João 11:32, fez ele mudar de ideia. Se prepare, a sua adoração, ela faz Jesus mudar de ideia a teu respeito. Sete coisas que eu aprendo aqui nesta tarde com vocês. Quer ser mais do que vencedor? Vamos aprender com Davi. O seu segredo não está no seu poderio de guerra, mas diga assim: está no meu coração. Segundo, busque ao Senhor. Vem para a casa de Deus. Terceiro, zele pela reputação de Deus. Quarto, não confie em si mesmo, confie em Deus. Quinto, tenha memória do que Deus já fez lá atrás, em situações que era impossível você vencer. Sexto, o Espírito de Deus tem que estar com você. E sétimo, mesmo em tempos de crise, de morte, como Marta e Maria, de doença, como a mulher cananeia, mesmo em tempo de crise, adore a Jesus. Quem foi abençoado com essa palavra? Então bate palma e dá glória.
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3: Grande Deus e poderoso Pai, Deus que nunca perdeu uma batalha, meu Deus, nós entramos na tua presença reconhecendo que tudo vem de ti e depende de ti. Consagramos os nossos dias, nossos passos, nossa casa, nossa família e os nossos projetos ao Senhor. Meu Pai, abençoa cada um agora, dando direção, provisão e portas abertas. Onde houver tristeza, libera a alegria. Onde houver incerteza, libera a convicção. Onde houver escassez, manifesta a provisão. Onde houver lutas, libera a vitória. Meu Deus, eu declaro que essas pessoas não andarão sozinhas, porque o Senhor vai à frente delas, vai guardá-las de todo mal. O Senhor vai te livrar de todo laço do inimigo e firmar os seus pés na vontade dele.
4: Meu Deus, que a tua presença seja constante, que o teu Espírito Santo conduza a cada um e que tudo que eles fizerem glorifique o teu nome. Meu Deus, nós entregamos nas suas mãos cada ouvinte que ora comigo agora e que a tua bênção os alcance. É a minha oração em nome do Pai, em nome do Filho e em nome do Espírito Santo de Deus. Amém, Jesus.
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6: Meio-dia e 30.
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1: Olá, povo de Deus, boa tarde para você que se liga na sua 104. A minha rádio, a sua rádio, a rádio que está sempre no coração do povo de Deus. Eu sou Alessandro e estamos chegando. Vamos juntos, até logo mais às 5. Vem aí para você, nosso show da tarde. Muito louvor, alegria e informação aqui, ó. 104.

0: 104, a número 1 no coração do povo de Deus. Eli Soares, quem é esse? Antes, F-Hop Music, meia-noite. Jonas Vilar, Carro de Fogo, Diante do Trono em Teus Átrios. E assim começamos o nosso show da tarde pra você, nessa tarde maravilhosa de sexta-feira. Como dizem por aí, né? Sextou, sextou, e nós estamos aqui juntinhos com você em mais uma programação do nosso show da tarde. Até logo mais às 5, com muito louvor, alegria, informação e muito mais. Falando em informação, daqui a pouquinho teremos aí as edições do nosso Informativo 104, a 1h40, 2h40, 3h40 e 4h40 da tarde, com as principais notícias da nossa região, do Brasil e do mundo. Você bem informado também aqui no nosso show da tarde. A partir das 2h10 tem Pediu Ouviu. Também você vai estar conferindo aqui a qualquer momento Melhor de 3, hein? Aliás, 3, Melhor de 3 não, é 3 é demais, né? 3 é demais! Tudo isso a partir de agora aqui na programação da sua 104, do nosso show da tarde, que tá apenas começando.
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0: 104, 1h22.
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0: Ministério na Graça, a Fé. Antes, Gisele Nascimento, Ana, André Valadão, Teu Amor Não Falha. Mais uma sequência especial pra você, ligado aqui na nossa programação, aqui no nosso Show da Tarde. Já já tem mais louvores, agora tá na hora de informação.
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0: Previsão do tempo. Fim de semana espera geada no sul e chuva para boa parte do país. Quem traz os detalhes para nós é Breno Zonta.
2: O fim de semana será marcado por instabilidades no sul do Brasil, especialmente nos estados de Santa Catarina e Paraná, entre sexta-feira e sábado. Isso porque uma área de baixa pressão se forma, organiza nuvens carregadas que podem derrubar chuvas de moderada a forte intensidade em algumas dessas áreas. A explicação é da Maria Clara Sasaki, que é especialista em meteorologia da empresa TempoOK.
3: Vale destacar que as temperaturas ainda seguem baixas neste final de semana e tem potencial para ocorrência de geada nos pontos mais altos das Serras Gaúcha e também da Serra Catarinense. Geadas isoladas, que acontecem especialmente aí durante o sábado, mas ao longo dos próximos dias, entre domingo e o início da próxima semana, esse frio começa a perder intensidade.
2: De acordo com ela, a partir de sábado, essa instabilidade avança para o sudeste do país, com chance de temporais no interior de São Paulo. E conforme avançam, podem atingir o litoral paulista, a capital, a Grande São Paulo e as regiões do Vale do Ribeira e do Vale do Paraíba.
3: É uma chuva que em alguns momentos pode ser de forte intensidade, com trovoadas, não se descarta até mesmo rajadas de vento de moderada intensidade. As temperaturas vão seguir baixas em São Paulo, Rio de Janeiro e sul de Minas Gerais durante o final de semana.
2: Condição de chuva também no fim de semana para o Mato Grosso do Sul devido a essas áreas de instabilidade. Isso no sábado. No domingo, o tempo deve ser mais firme. No geral, a temperatura segue mais baixa no fim de semana, mas Goiás, Distrito Federal e boa parte do Mato Grosso ainda terão temperaturas altas e alerta para o tempo seco. Potencial para chuva de moderada a forte intensidade é no norte do Amazonas, no Pará, no Amapá e em Roraima, e para toda a região norte. Chance no fim de semana de friagem.
3: No norte tem condições ainda para friagem, mas aos pouquinhos essa massa de ar frio vai perdendo intensidade e as temperaturas voltam a subir nestas áreas que foram atingidas por friagem: Rondônia, Acre, sul do Amazonas.
2: Já no nordeste, a chuva deve perder intensidade nas áreas litorâneas, tendo em vista que a gente viu volumes muito elevados nos últimos dias. A máxima deve girar em torno dos 30 graus nessa área de litoral e no interior pode ir a 35 graus, com destaque também para o tempo seco, além do calor. Produção e reportagem, Breno Zonta.
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0: 104, 1h41.
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0: 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Bom, nós vamos dar agora uma pequena pausa no nosso show da tarde. Vem aí o Visita ao Seu Lar com o Pastor Flamarion rolando. Eu volto já já trazendo mais louvores. Daqui a pouquinho tem Pediu Ouviu, você comandando a nossa programação.
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2: Glória a Deus, hoje é sexta-feira, esse dia especial onde nós estamos orando pela sua família, pela sua casa, declarando que você vai invadir o impossível, porque família é projeto de Deus. O casamento nasceu no coração de Deus. Olha o que, que diz em Gênesis 22, capítulo 2, verso 24. Por isso deixará o homem pai e mãe, se unirá a sua mulher e serão uma só carne. Uma família forte vence batalhas. Quando a família está unida, a força espiritual e emocional. Por isso que lá em Eclesiastes diz que é melhor ser dois do que um. Seja conosco participando. Pastor Xisto está pregando hoje. E vai ser uma bênção na sua vida, eu tenho certeza. Acompanhe o testemunho de milagres que Deus tem feito na nossa igreja. Daqui a pouquinho eu volto com todos vocês.
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4: O maior milagre que eu recebi aqui é que meu filho fumava droga demais e falava que não largava. E eu comecei a fazer campanha para ele aqui. Ele largou e disse que pode acontecer o que acontecer, que nunca mais ele volta. Mexer com isso.
5: O milagre que recebi, pastor, eu estava com 140 quilos, aí eu vou pelejar com cirurgia, mas Deus concedeu toda uma cirurgia para mim e hoje eu emagreci 15 quilos.
6: Inclusive, eu tinha muita vontade de comprar para minha moto, graças a Deus, para a honra e glória de Jesus, eu comprei e paguei à vista, e Deus tem abençoado poderosamente, Deus não tem deixado faltar nada para mim, meu lar estabilizou, graças a Deus, para a honra e glória de Jesus.
7: Eu cheguei aqui, eu tinha ficado 15 dias internada, e os médicos não achou nada em mim. Eu fiz raio-x, eu fiz ultrassom, eu fiz endoscopia, nada foi encontrado. Mas aí eu cheguei aqui numa quarta-feira, eu falei, quando eu estiver na frente, Senhor, daquele banco, na frente do altar, o pastor vai apontar para mim e falar que eu tive internada e os médicos não achou nada em mim e... O que eu tinha era para ele orar e eu ficar curada. E eu estou curada para a honra e glória de Jesus.
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1: 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Uma palavra especial para casais.
8: Legal, eu vi um casal de gente, hoje eu vi um casal, eles fazendo voto, a menina tá assim, meu amor, nós vamos ser muito felizes. Nós nunca vamos brigar. Eu acho uma barata isso. Nosso lar vai ser um ninho de amor. Retardado, ele tá acreditando que vai ser mesmo. Ei, vai dar B.O. São duas pessoas imperfeitas morando junto. Todo casamento tem que ser testado. Todo casamento. Quando Rose e eu nos casamos, passamos luta demais, querido. Rose trabalhou até o oitavo mês de gravidez. Até o oitavo mês, barrigão, pegando ônibus, pra baixo e pra cima. Tivemos luta, tivemos dificuldade na nossa vida. Passamos um tempo comendo arroz, feijão, sardinha. 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
10: Eu quero pregar nesta tarde sobre o poder das boas notícias. A Bíblia diz em Provérbios, capítulo 14, versículo de número 30. Provérbios 14, 30. O coração tranquilo é a vida da carne, mas a inveja, porém, é a podridão dos ossos. Provérbios 17, 22. Diz assim: o coração alegre serve de bom remédio, mas o espírito abatido, que recebe más notícias, ele seca os ossos. O que é que uma má notícia produz? A má notícia produz medo, pânico, pavor, angústia, dores como de parto, fraqueza, tremor, incredulidade, apodrece os ossos, tristeza, ansiedade e raiva. A Bíblia diz que Jesus recebeu uma má notícia. Marta e Maria vai até Jesus e diz: Jesus, o seu amigo Lázaro morreu. E naquele momento, quando elas falam, Lázaro está morto. Lázaro foi enterrado há 4 dias. Lázaro já cheira mal, não tem como o senhor fazer nada. Olha o que acontece com Jesus. O homem mais equilibrado do mundo, diante daquela má notícia. João capítulo 11, versículo de número 33, João 11, 33, Jesus, pois, quando viu chorar, e também chorando os judeus, que com ela vinham, moveu-se muito em espírito, e perturbou-se. Aquela má notícia entristeceu Jesus, aquela má notícia perturbou Jesus, e olha que coisa, no verso de número 35, é o menor versículo da Bíblia. E aquela má notícia fez Jesus o que, a igreja? Chorar. Jesus chorou. Um homem equilibrado. Mas ele chorou diante daquela má notícia. Por quê? Porque a má notícia, ela gera tudo isso. Porém, a boa notícia, qual é o poder das boas notícias? O que, que a boa notícia gera? Eu quero que você diga, ok? Número 1. Como é que eu destruo uma má notícia? Recebendo uma boa notícia. Até 13 de junho, a segunda oração nós vamos fazer. Tem boa notícia chegando. Número 2. O que é depressão? A ausência de alegria. A boa notícia, ela tem poder de curar da depressão e trazer alegria da glória. Terceiro, diga igreja, por favor. A boa notícia traz de volta alegria. E quarto, diga por favor. A boa notícia reconstrói o homem novamente. Isso é tão forte que Josué e Caleb, mais 10 espias, foram até a terra de Canaã espiar aquela terra. E eles voltaram para prestar o relatório. 10 homens só falaram de más notícias. A terra não tem como nós alcançarmos Canaã. Lá tem muitos gigantes. Nós seremos devorados. Não tem como a gente romper. Até que Josué e Caleb pegam a palavra e começam a trazer boas notícias, dizendo: Eia, parem de chorar, parem de lamentar, parem de gemer. Ele estava dizendo: aquela terra ela é difícil de entrar, mas foi Deus que nos prometeu para estar lá. Dá glória, igreja. Segundo, eles disseram: tenham ânimo. Ânimo significa Deus dentro de nós. O que significa ânimo? Quando eu estou desanimado, significa que eu estou com a ausência da presença de Deus. Mas quando eu tenho a presença de Deus, o ânimo do Senhor vai estar dentro de mim. As boas notícias te animam. Dá glória a Deus, igreja. Terceiro, Josué e Caleb disse: Deus tirou a força do inimigo. Não importa quantos vêm contra você, Deus tira forças deles para liberar força sobre a tua vida. E quarto, ele falou: vamos devorá-lo como pão na nossa boca. Ou seja, não tenham medo, porque nós vamos chegar em Canaã e venceremos os inimigos. Quem recebe essa palavra, bate palma e dá glória.
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2: Grande Deus e poderoso Pai, Deus que nunca perdeu uma batalha, Deus que tudo pode, assim como Davi venceu Golias, eu profetizo que todo gigante que este que ora comigo agora está enfrentando vai cair. Vai cair o gigante do medo, vai cair o gigante da escassez, vai cair o gigante da enfermidade, vai cair o gigante da oposição, vai cair o gigante de toda afronta de Satanás. Meu Pai, entra invadindo o impossível agora, fazendo a vida dessa pessoa que homem nenhum tem poder de fazer. Entra com a providência total, entra virando quadro, mudando cenário, transformando histórias. É a minha oração, sabendo que aí do céu só está ouvindo, porque o que é ligado na terra, em nome de Jesus, é ligado no céu. Eu profetizo a sua vitória, a sua bênção, a sua conquista, em nome de Jesus. Amém. Que Deus te abençoe, um forte abraço e fica na paz.
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0: Agora 2h11, de volta com você e o nosso show da tarde aqui na sua 104. Tivemos aí o Visita ao Celular com o pastor Flamarion Rolando, que sempre traz aqui uma bela mensagem para edificar as nossas vidas, as nossas tardes. E continuamos com você e o nosso show da tarde até logo mais às 5, com muito louvor, alegria, informação e muito mais. E a partir de agora tem...
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0: A partir de agora, então, você comanda a nossa programação. Tá a fim de ouvir aquele louvor especial que você tanto gosta? Dedicar aí para aquele irmão, para aquela irmã, né, que você sabe estão ligados aqui na nossa programação? Ou ainda prestar a sua homenagem aos nossos aniversariantes dessa sexta-feira, 22 de maio? Faz o seguinte, ó. Pega agora seu smartphone, manda uma mensagem de áudio pro nosso WhatsApp. DDD 33 999610104. Diz aí seu nome, o bairro ou a cidade onde você mora, qual louvor você gostaria de ouvir, para quem você dedica esse louvor, e encerra com a seguinte frase: eu sou mais 104. Para ficar bacana aí sua participação comigo em mais uma edição do nosso Pediu, Ouviu. Até logo mais às 3, você então comandando aqui a nossa programação. Olha, boa tarde aqui para Paula. Paula Ferreira tá no bairro Altinópolis, está ligada aqui na nossa programação, né? Mandou mensagem aqui dizendo assim: olha, Sandro, tô terminando de arrumar aqui a cozinha do almoço, mas sempre ligada na programação do Show da Tarde. Tá certo, Paula. Deus abençoe grandemente a sua vida, né? De toda a família aí, do maridão, né? O Robson, também da filhota Sofia, pra todos ligados aí na nossa programação e todos no bairro Altinópolis. Deus abençoe grandemente a vida de todos vocês aí, tá bom? Pediu, ouviu? Começamos mais ou menos assim, ó, com Sandro Nazireu, pra animar um pouquinho aí nossa tarde de sexta. Algo novo, 2h13.

0: Gabriela Rocha diz em mais uma sequência para você do nosso Pediu Ouviu. E aí, já mandou sua mensagem para mim? Daqui a pouquinho, após o intervalo, tô de volta já atendendo aí a você que tá mandando a sua mensagem, seu pedido de louvor.
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0: cara do ouvinte. Pediu, ouviu. 12h23, de volta com você, o nosso Pediu, ouviu? Tem participação? Olá, boa tarde.
1: Fala, Alessandro. Paz do Senhor, meu amigo.
0: Paz.
1: Boa tarde, Deus abençoe.
0: Amém.
1: Aqui, Barão Jefim, da capotaria do Bairro Vila Rica.
0: Oi, Jefim.
1: Está pedindo meu boi, Eliane Martins. Santificação. Oferece para todos os ouvintes nessa tarde, para você. Para minha esposa, Luana, minha filha Lara. Todos da Igreja Pentecostal, Nova Jerusalém de Cristo, para a paternidade, direção do pastor Alain. 104, a Rádio do Povo de Deus. Deus abençoe, meu amigo. Fica na paz de Cristo.

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1: Boa tarde, Alessandro Santos.
2: Boa tarde.
1: Aqui quem vos fala é Ivani do Jardim Pérola. Gostaria de estar pedindo louvor com a Eliane Saron. Espírito Santo, que Deus possa abençoar a sua vida riquíssimamente, com toda a sorte e bênção.
2: Amém.
1: E eu sou mais 104, a rádio do povo de Deus.

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3: Boa tarde, meu querido amado Alessandro. Tudo bem com você?
4: Graças a Deus.
3: Jesus. Espero que sim. Sou o Roberto aqui do Triângulo Mineiro.
4: Oi, Roberto.
3: Gostaria de ouvir um louvor com Renilda Maria. Oferecer esse louvor especialmente para minha família, para os meus irmãos e irmãs, nosso diácono Alex, lá na cidade de Perdões, né, que está ligadinho com você, missionário Lenice, da cidade aí de Vinda Laranjeira, nosso irmão Fábio, família, que está trabalhando com seu gesso e curtindo a rádio aí, e minha irmã Ronilda, lá de Casa Branca, daí da cidade de Frei Inocêncio, está ligadinho com você. E todos nossos irmãos e ouvintes da Rádio 104. Esta rádio é a rádio do povo de Deus mesmo. Que Deus abençoe. Sou mais 104, a Rádio do Povo de Deus.
4: Tá certo, Roberto. Grande abraço para você, para todos aí no Triângulo Mineiro. Muito obrigado pelo carinho, muito obrigado pela audiência. Deus abençoe grandemente toda a sua família aí, tá bom, Roberto? Olá, boa tarde.
5: Ô, Alessandro, boa tarde. Olha, eu sou Geraldo Bajadinho Pela.
4: Oi, Geraldo.
5: Eu gostaria de ouvir que linda Bruna Carla, tudo é possível, nada é possível. E eu gostaria de oferecer especialmente para minha esposa aqui, para meus filhos, para você, sua equipe, para meu irmão Zé Batista de Porto Alegre, para o meu irmão JW e o pastor Elidio Jesus. E eu sou mais 104, a rádio, por Deus, na paz, Alessandro.

0: Pediu ouviu aqui no nosso show da tarde, você comandando a nossa programação. Bruna Carla, tudo é possível. 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
0: Caso Master, Alcolumbre barra CPMI e vira alvo de críticas. Mais informações com Yuri Hudson.
2: A crise envolvendo o Banco Master elevou a pressão sobre o Congresso Nacional nesta quinta-feira. Parlamentares da oposição e também da base do governo Lula cobraram a instalação de uma comissão parlamentar mista de inquérito para investigar suspeitas de fraudes financeiras envolvendo o banqueiro Daniel Vorcaro, preso pela Polícia Federal na Operação Compliance Zero. Durante a sessão do Congresso desta quinta, o presidente da Casa, Davi Alcolumbre, decidiu não fazer a leitura dos requerimentos que pedem a criação da CPMI. Segundo ele, a sessão havia sido convocada para análise de vetos presidenciais e a decisão sobre a leitura de uma CPMI cabe exclusivamente a Alcolumbre.
3: As matérias do expediente serão objeto da leitura a juízo do presidente. Portanto, o momento da leitura é um ato discricionário da presidência da mesa do Congresso Nacional.
2: Mesmo sem a leitura oficial, Davi Alcolumbre teve que ouvir bastante no plenário do Congresso Nacional. Tanto parlamentares da direita quanto da esquerda cobraram do senador uma posição para a abertura da CPMI. O senador Flávio Bolsonaro, um dos que estão em meio ao escândalo do Banco Master, foi à tribuna da Câmara para defender a CPMI.
4: Eu quero Daniel Vorcaro e Augusto Lima sentado naquela CPMI, falando qual é a relação que eles tinham com o Flávio Bolsonaro. E também qual a relação que eles tinham com o Lula. Qual a relação que eles tinham com o Alexandre de Moraes. Porque eu não tenho nada a temer. Eu não tenho nada a esconder. Estou desafiando aqui a esquerda brasileira.
2: Já o líder do governo, o senador Randolfo Rodrigues, disse que o Palácio do Planalto não teme uma CPMI sobre o caso Master.
5: O que a gente compreendeu com o caso Master é que Master, Vorcaro e Bolsonaro são mais do que relação. É uma coisa só. Qualquer delação do senhor Vorcaro, eu acho que deve ter trazido elementos em relação a isso.
2: Já no Espírito Santo, o presidente Lula, durante uma agenda oficial, também comentou o caso Master. Em tom irônico, ele criticou o financiamento de ações culturais por meio do banqueiro Daniel Vorcaro, sem citar diretamente o filme do ex-presidente Jair Bolsonaro.
6: Nós nunca vamos atrás da lei Daniel Vorcaro para financiar nenhum artista brasileiro. E ainda vai aparecer muito mais coisa.
2: Atualmente existem pelo menos 5 pedidos de investigação sobre o Banco Master protocolados no Congresso. Produção e reportagem, Yuri Hudson.
0: Tá certo, Yuri. Muito obrigado pela sua participação, pelas informações. Bom, e foi liberado na manhã desta sexta-feira o tráfego de veículos e pedestres no viaduto do Filadélfia, aqui em Governador Valadares. A estrutura estava interditada há mais de um ano para obras de manutenção e recuperação. Segundo informações, apenas uma parte do viaduto foi liberada nesse primeiro momento. O restante da estrutura segue em manutenção e ainda não há previsão oficial para a liberação total do trecho. A reabertura parcial já deve ajudar a melhorar o fluxo na região, que enfrentava transtornos e alterações no trânsito desde a interdição do viaduto. Informativo 104, de volta em uma hora.
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0: paga o que recebeu no passado de ajuda, de oração, de apoio, de abraço na hora da dor, de abraço no tempo difícil. Por que que muitas pessoas avançam e param? É porque o coração não é grato. Mas o Senhor está nos ensinando. Bendize, ó minha alma, e eu não esquecerei de nenhum dos benefícios que foram feitos em meu favor. Levanta sua mão e diga assim: Senhor, a gratidão é a memória do coração, e eu vou carregá-la dentro de mim para viver avante e sem parar. Aplauda Jesus.
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4: Agora 2h49, de volta com você e o nosso Pediu Ouviu. Tem mais participação por aqui. Olá, boa tarde.
5: Boa tarde, Alessandro. Paz de Cristo, meu amigo.
4: Paz.
5: É o JP do Altinópolis.
4: Oi, JP.
5: Cara, queria pedir um louvor, Bondade de Deus, Ministério Pedras Vivas. Quero oferecer esse louvor para todos os ouvintes da 104, especialmente para você, meu amigo, para minha mãe Martina, para toda minha família da região do bairro Altinópolis. Sou mais 104, a rádio do povo de Deus.

0: mais perto da 104. 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Agora 2h55, vamos lá para mais participação aqui no nosso Pediu Ouviu. Olá, boa tarde.
1: Boa tarde, Alessandro. Principal Altair, boa tarde, de Ouviu Júnior.
0: Oi, Altair.
1: Atuação com o Ministério Nova Jerusalém. Eu ofereço para todos vocês aí, o governador Valadares. Um abraço. Sou mais 104 da Rádio Povo de Deus.

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0: 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Tá aí, ó. Ministério da Igreja Batista Nova Jerusalém, tua unção para estarmos relembrando nessa tarde de sexta-feira. E com esse louvor maravilhoso, vamos chegando ao final do nosso pedido, viu? Muito obrigado a você que participou, você que nos ajudou a fazer aqui a nossa programação cada vez melhor. Pediu, ouviu, de volta na próxima segunda-feira no nosso show da tarde, a partir das 2h10.
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0: Marquinhos Gomes, Quarto Secreto. Antes tivemos Juliane Souza, Me Derramar. Felipe Rodrigues, Gratidão. Michele Nascimento, Seja Livre. Mais uma sequência especial para você aqui do nosso Show da Tarde. Você não pode sair daí. Eu vou para um rápido intervalo, mas eu volto rapidinho, rapidinho mesmo, trazendo mais louvores para você, continuando por aqui o nosso Show da Tarde nessa sua sexta-feira. Não sai daí.
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Levanta uma mãozinha para cima. Um dia João Batista estava batizando e de repente ele olhou lá atrás e disse: aquele lá é o Cordeiro de Deus que tira o pecado do mundo. Ele vos batizará com o Espírito Santo.

lágrimas molhar todo o teu ser. Então verás que quando choras, Deus responde e resolve tudo.

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0: Câmara e STF aprovam redução de floresta para agro e ferrovia. Mais informações com Alan Barbosa.
2: O Parque Nacional do Jamanchim, no Pará, foi criado em 2006 como forma de proteger parte da floresta amazônica, que era alvo de desmatamento e grilagens de terras. A questão é que antes disso, o governo militar, na política de povoamento do Brasil, permitiu a instalação de agricultores na região. Nesta quarta-feira, a Câmara dos Deputados aprovou um projeto de lei que transforma 486 mil hectares do parque em área de proteção ambiental, permitindo moradias, agricultura e até exploração mineral. A área total da Flona sai de 1 milhão e 300 mil hectares para 815 mil hectares. Para o deputado Henderson Pinto, do União do Pará, as famílias que vivem no local entraram lá de boa fé.
3: Foram famílias atraídas pelo plano de integração nacional, pelos programas de ocupação ao longo da BR. Pessoas simples que acreditam no Brasil, que abriram a estrada, construíram casas, criaram filhos, produziram alimento e ocupam uma região onde o próprio poder público queria a presença humana e desenvolvimento. Essas ocupações não aconteceram na clandestinidade, não foram invasões oportunistas, foram ocupações de boa fé estimuladas por políticas públicas. E o que aconteceu depois? Essas pessoas acordaram de um dia para o outro dentro de uma unidade de conservação de proteção integral.
2: O projeto de lei foi aprovado em votação simbólica e em regime de urgência e ainda precisa ser apreciado pelo Senado. O deputado Tarcísio Mota, do PSOL do Rio de Janeiro, criticou a celeridade e os efeitos que considera nocivos para a Amazônia e para o país.
4: Todos os órgãos reconhecem que há conflitos fundiários complexos dentro da Flona do Jamanchim. Todos. E de que esses conflitos precisam ser resolvidos. Que pessoas que lá estão precisam ser ouvidas. Mas nenhum dos órgãos de controle ambiental desse país diz que era para fazer o que está sendo feito aqui. Mas abandonamos de vez esta ideia tacanha de que o desenvolvimento se faz a partir da derrubada das florestas, ou nós continuaremos a amargar super El Ninhos como nós teremos ao longo deste ano.
2: Um projeto de lei para a redução do Parque Nacional do Jamanchim já havia sido aprovado em 2017 no governo Michel Temer, mas por outra finalidade: dar passagem à Ferrogrão, ferrovia de 900 quilômetros ligando as cidades de Sinop, no Mato Grosso, ao porto de Miritituba, no Pará. A norma era questionada no STF e o empreendimento não avançou. Nesta quinta-feira, o Supremo julgou a lei de 2017 constitucional. De Brasília, Alan Barbosa.
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0: De volta com você e o nosso show da tarde aqui na sua 104. Continuamos até logo mais às 5. E agora tem Mariana Valadão. Vida de Deus, olha, mais uma vez boa tarde pra você. De repente tá nos ouvindo aí através do nosso aplicativo, através do nosso site, tá aí nos quatro cantos do planeta, né? Grande abraço, Deus abençoe grandemente a sua vida. Estamos juntinhos nessa tarde maravilhosa de sexta, louvando e agradecendo o nome do Senhor. Boa tarde pra você.

0: no Quarto de Guerra. Antes, Ângela Deus no Controle, André e Felipe, Adore. Olha, assim vamos chegando ao final do nosso Show da Tarde. Muito obrigado pelo carinho, muito obrigado pela sua audiência. Você que participou, nos ajudando a fazer aqui cada vez melhor a nossa programação. Continue ligado, na sequência tem ele, JW. No seu fim de tarde, início de noite dessa sua sexta-feira com Top Gospel, Game 104 e muito mais pra você, hein? Grande abraço, se o nosso bom Deus permitir, amanhã nós estaremos de volta a partir de 1 da tarde. Tchau, tchau!
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chique demais da conta a música, né não? Gabriel Guedes, todos os meus dias. E com essa melodia espetacular, começando mais uma programação aqui no Som da 104. Uau, legal.

0: que bom demais ter você comigo aqui outra vez na tarde abençoada de sexta-feira. Sexta-feira, 22 de maio de 2026. Muito boa tarde pra você, obrigado pela companhia. Que bom demais ter você comigo aqui outra vez, hein? Mais um som na Rádio do Povo de Deus pra fechar muito bem a semana, quase no fim do mês já. Como agora já iniciamos a reta final do mês, não? Ou é na semana que vem? Como que é? A segunda-feira começa a reta final, começa a semana e a reta final do mês. Então tá limpo, ó. Caminhando pro meio do ano já, hein? Aí, ó, você pensou que o ano tava de gavazinha, e como é que tá agora? Você acha que já tá no ritmo? Já dá pra arregaçar as mangas e começar a produzir? Bom demais até você comigo por aqui outra vez. 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Participa maior de idade. Você faz o cadastro, a gente liga de volta, você responde ao vivo e fatura. Você faz o cadastro no 3279-0104 ou no zap 99961-0104. Além dos prêmios da Rádio do Povo de Deus, tem os prêmios que anuncio agora, tem os prêmios que anuncio em seguida. Tá fácil no game, tem vaga aqui, dá pra você ganhar comigo demais, hein? 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Se você ainda não mandou um alô pra galera, pode mandar um alô até 6h20 com mensagem de texto, mensagem de voz. Diga-nos por aqui no Zap qual o seu nome, de onde você fala, pra quem você manda um salve legal. Não tem pedido musical. Você manda um alô, um abraço, um salve, uma boa noite, um feliz aniversário. Se for mandar uma mensagem de voz, é importante que seja uma mensagem curtinha, com duração entre 15 e 20 segundos, pra gente conseguir colocar a sua mensagem no ar. Beleza? Pelo 99961-0104. Grave a mensagem em um ambiente silencioso, legal, para que o áudio fique bem show e a gente colocar no ar a sua mensagem. Mande aqui até 6h20 pelo 99961-0104.
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0: 5h20 agora.
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0: Bruna Carla com Samuel Messias e o som Em Teu Nome é Poder. Bacana, hein? Segundo lugar pelas melhores de hoje, segunda posição. 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E tem gente na linha pra faturar comigo que é ao vivo no game? Vamos lá conferir a sua participação comigo, então. Alô, boa tarde!
1: Boa tarde!
0: Eu tô falando com a...
1: Roselene,
0: como você está, Roselene? Tá tudo beleza por aí?
1: Beleza,
0: assim, mas tá beleza ou não tá beleza? Você falou meio sem fé, assim, parecendo que tá firme que nem prego no angu, é isso mesmo ou não? Você acha que você está que nem prego no angu ou você está mais pra lá do que pra cá?
1: Mais pra lá
0: do
1: que pra cá.
0: Mais pra lá do que pra cá, então tá. E será que você consegue fazer uns 10 mil pontos no game? Será? Você tá com quantos por cento de fé? Uns 13, uns 20, uns 50%?
1: 100%.
0: Com 100% de fé, fará 10 mil pontos no game. Vamos ver até que ponto você é capaz de chegar.
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0: Que doença é frequentemente transmitida por água poluída? É febre tifoide, é tristeza ou é febre da Lêndia? Qual é a doença que é frequente?
1: A primeira.
0: Você acha que é febre tifoide? Certa Não. resposta.
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0: A Bíblia Sagrada diz que Caim era primo primeiro de Judas. É verdade ou mentira? A Bíblia Sagrada diz que Caim era primo primeiro de Judas. É verdade ou mentira?
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0: Um show pirotécnico é aquele que utiliza fogos de artifícios. Essa informação é falsa ou é verdadeira? Um show pirotécnico é aquele que utiliza fogos de artifícios. A informação é falsa ou é verdadeira? Roselene, você está me ouvindo? Caiu a ligação dela lá? Caiu a ligação? Nossa, Deus do céu. Na hora do show pirotécnico aqui, ó, deixa eu virar aqui então. Facinho game aqui pra Roselene fazer uns 10 mil, mas ela escorregou lá por algum motivo e acabamos perdendo o seu contato. Puxa vida, hein? Espero a Roselene aqui na semana que vem pra ela fazer aquelas 10 mil, porque afinal de contas ela é uma das grandes ganhadoras aqui da programação. Então eu volto logo em seguida com você aqui comigo no game.
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1: Fechando então a seleção das 5 mais de hoje com o DJ PV, com Preto no Branco, Intensamente, primeiríssimo lugar nas melhores, hein? 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E se você ainda não mandou um alô pra galera, pode mandar um alô até 6h20 com mensagem de texto e mensagem de voz. Diga-nos por aqui no zap qual é o seu nome, de onde você fala, pra quem você manda um salve legal. E já tem você comigo no game.
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1: 5h37 agora.
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0: Anderson Freire com som, canção do céu. Antes o Pastor Lucas com Extraordinário. Hora de você faturar comigo no game para responder as perguntas de conhecimentos gerais e levar os prêmios da programação. Tem gente na linha para faturar ao vivo comigo. Alô? Aí, cadê? Esse telefone aqui tão fragile demais, não dá não? Tá prestando não, hein? Ah, onde ela tá lá, que o sinal é ruim, pé de frango? Aí, esses telefones, isso é só o osso, hein? Mas não é, né? Infelizmente, as operadoras aqui da região, de vez em quando, meu amigo... Nem tá chovendo, tá? Ou tá chovendo? Abre a janela ali, vamos ver. Ah, moço, tá chovendo não. Uai, porque quando chove, às vezes o telefone fica meio descongerminado, né? Deixa eu tocar um louvor aqui e puxar uma outra participação aqui. Em seguida, aquilo, depois da música? Então vamos.
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0: Cícero Oliveira e o som, quem tem Jesus tem tudo. Legal, hein? Hora de você faturar comigo no game, hora de responder as perguntas de conhecimentos gerais e levar os prêmios da programação. Tem gente na linha pra faturar ao vivo comigo. Alô, boa tarde.
1: Boa tarde.
0: Eu estou falando com a...
1: Sara.
0: Sara, como estão as coisas por aí, Sara? Fala comigo.
1: Tudo 100%, Jota.
0: Ô, Glória, maravilha. Então tá animadíssima aí nesse início de...
1: Sim.
0: Início de fim de tarde, terminando mais uma semana. Essa semana foi boa, foi ruim, foi mais ou menos. Como é que foi a semana aí?
1: Foi corrida, mas graças a Deus foi ótimo.
0: Show de bola. Você está falando de onde mesmo?
1: O Pontal.
0: Alô, povo de Deus no Pontal, para todo mundo aí, o nosso abraço, obrigado pela companhia. Tem alguém para ajudar você hoje no game aí ou você está sozinha? Me conta.
1: Estou com minha família, mas cada um no canto da casa.
0: Fica todo mundo esparramado aí, né?
1: É, desse jeito.
0: Vamos ver até que ponto você é capaz de chegar.
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0: Qual é o nome do jogo que consiste em adivinhar palavras através de charadas? É palavras retas, palavras cruzadas ou palavras vazias?
1: Cruzadas.
0: Certa resposta.
2: Segunda pergunta, valendo 2.000 pontos.
0: A Bíblia Sagrada diz que o Espírito de Deus se movia sobre a face das águas. É verdade ou mentira? A Bíblia Sagrada diz que o Espírito de Deus se movia sobre a face das águas. É verdade ou mentira?
1: Eu vou na verdade.
0: É verdade.
2: Terceira pergunta, valendo 3.000 pontos.
0: Geralmente, após comprar um medicamento, é recomendável ler as indicações na bula para se saber a dosagem. Essa informação é falsa ou é verdadeira? Geralmente, ao se comprar um medicamento, é recomendado ler as indicações na bula para se saber a dosagem. A informação é falsa ou é verdadeira?
1: É verdadeira.
0: É verdadeira.
2: Quarta pergunta, valendo 4.000 pontos.
0: Complete o velho ditado popular. De médico e louco, complete o velho ditado popular. De médico e louco,
1: todo mundo tem um pouco.
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0: claro, certinha, de médico e louco, todo mundo tem um pouco. E você com muita habilidade, passando pelas diversas áreas do conhecimento, conquistando pontuação máxima aqui no game.
1: Exata!
0: Uhul! Parabéns, Sara, você brilhou de novo aqui, hein? Você tá sabendo demais da conta, você tá cada vez melhor, cada vez mais afiada, Sara. Que coisa! Que bacana, hein? Eu quero agora perguntar pra você o seguinte. Bem, o ditado popular diz que de médico e louco todo mundo tem um pouco. Você acha que você tem um pouquinho de loucura, sim? É doidinha de vez em quando? Ou você tem mais de conhecimento da medicina e tal? Como é que você se identifica? Você é um pouco mais louca ou um pouco mais médica?
1: Eu me identifico mais louco.
0: Ah, é? De vez em quando assim você perde a cabeça?
1: Todo mundo tem uma loucura.
0: É, dizem que nós não somos 100% reguladinho mesmo, não, né? Pois bem, Sara. E aí, agora me diz pra quem você vai mandar um bom fim de semana.
1: Pra minha família, dos meus irmãos inscritos, e especialmente pra você, pro Tony, Alessandro e o Edson Fina.
0: Amém. Obrigado pelo carinho da sua dedicação também. A Equipe 104 agradece aqui a sua participação e carinho sempre. Para sua família, um nosso forte abraço. Espero você de novo na semana que vem para ganhar comigo outra vez. Até lá. Tchau, tchau.
1: Tchau, tchau.
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0: Carol Braga, Escape. Bela canção, né? Legal, então, agora vem chegando a cadeia da pressa, que é rapidinho, eu vou e volto logo em seguida pra trazer os flashbacks, aquelas do fundo do baú, pra gente matar a saudade. Se você ainda não mandou um alô pra galera, você pode mandar o seu alô aqui até 6h20 com mensagem de texto e mensagem de voz. Diga-nos pelo zap qual é o seu nome, de onde você fala, pra quem você manda um salve legal. Não tem pedido musical, você manda um alô, um abraço, um salve, manda aí uma boa noite, mande um bom fim de semana, até 6h20. Se for mandar uma mensagem de voz, é importante que mande uma mensagem curtinha, com duração entre 15 e 20 segundos, para a gente conseguir colocar a sua mensagem no ar. Grave a mensagem no ambiente silencioso, para que fique bacana aí, e mande para a gente até 6h20, pelo 99961-0104. Eu volto rapidinho.
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2: Glória a Deus, hoje é sexta-feira, um dia muito especial. Entendo uma coisa, na casa de Deus nossa fé aumenta. Romanos 17 diz que a fé vem pelo ouvir a palavra. Cada palavra liberada fortalece nossa confiança em Deus. Na casa de Deus existe transformação. A Bíblia diz em João 8:32, e conhecereis a verdade vos libertará. Quem entra na presença de Deus nunca sai da mesma forma. Na casa de Deus, milagres acontecem. O que é impossível para o homem, Deus pode realizar em um culto. Na casa de Deus, aprendemos a amar mais. A igreja é lugar de comunhão, perdão e crescimento espiritual. Na casa de Deus, somos fortalecidos. Quem permanece no altar não desiste no meio da caminhada. Por isso, eu te convido a estar comigo hoje na casa de Deus. Eu vou estar te entregando a água do Monte Moriá, que faz parte de uma das águas mais poderosas do mundo. Eu trouxe lá de Israel, vai ser muito forte. Acompanhe o testemunho do que Deus tem feito na nossa igreja. Daqui a pouquinho eu volto com todos vocês.
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4: 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Graças a Deus.
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7: 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Aí eu recebi a cura do Senhor Jesus.
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12: Legal, eu vi um casal de gente, hoje eu vi um casal, eles fazendo voto, a menina tá assim, meu amor, nós vamos ser muito felizes, nós nunca vamos brigar. Eu acho uma barata isso. Nosso lar vai ser um ninho de amor. Retardado, ele tá acreditando que vai ser mesmo. Ei, vai dar B.O. 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Quando Rose e eu nos casamos, passamos luta demais, querido. Rose trabalhou até o oitavo mês de gravidez. Até o oitavo mês, barrigão, pegando onça, baixo pra cima. 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
13: Eu quero pregar nesta tarde sobre o poder das boas notícias. A Bíblia diz em Provérbios, capítulo 14, versículo de número 30. Provérbios 14:30. O coração tranquilo é a vida da carne, mas a inveja, porém, é a podridão dos ossos. Provérbios 17:22 diz assim: o coração alegre serve de bom remédio, mas o espírito abatido, que recebe más notícias, ele seca os ossos. O que é que uma má notícia produz? A má notícia produz medo, pânico, pavor, angústia, dores como de parto, fraqueza, tremor, incredulidade, apodrece os ossos, tristeza, ansiedade e raiva. A Bíblia diz que Jesus recebeu uma má notícia. Marta e Maria vai até Jesus e diz: Jesus, o seu amigo Lázaro morreu. E naquele momento, quando elas falam, Lázaro está morto, Lázaro foi enterrado há 4 dias, Lázaro já cheira mal, não tem como o senhor fazer nada. Olha o que acontece com Jesus, o homem mais equilibrado do mundo, diante daquela má notícia. João capítulo 11, versículo de número 33, João 11:33. Jesus, pois, quando viu chorar, e também chorando os judeus, que com ela vinham, moveu-se muito em espírito e perturbou-se. Aquela má notícia entristeceu Jesus. Aquela má notícia perturbou Jesus. E olha que coisa, no verso de número 35, é o menor versículo da Bíblia. E aquela má notícia fez Jesus o que, a igreja? Chorar. Jesus chorou. Um homem equilibrado. Mas ele chorou diante daquela má notícia. Por quê? Porque a má notícia, ela gera tudo isso. Porém, a boa notícia, qual é o poder das boas notícias? O que que a boa notícia gera? Eu quero que você diga, ok? Número 1. Como é que eu destruo uma má notícia? Recebendo uma boa notícia. Até 13 de junho, a segunda oração nós vamos fazer. Tem boa notícia chegando. Número 2. O que é depressão? A ausência de alegria. A boa notícia, ela tem poder de curar da depressão e trazer alegria da glória. Terceiro, diga igreja, por favor. A boa notícia traz de volta alegria. E quarto, diga por favor. A boa notícia reconstrói o homem novamente. Isso é tão forte que Josué e Caleb, mais 10 espias, foram até a terra de Canaã espiar aquela terra. E eles voltaram para prestar o relatório. 10 homens só falaram de más notícias. A terra não tem como nós alcançarmos Canaã. Lá tem muitos gigantes. Nós seremos devorados. Não tem como a gente romper. Até que Josué e Caleb pegam a palavra e começam a trazer boas notícias, dizendo: Eia, parem de chorar, parem de lamentar, parem de gemer. Ele estava dizendo: aquela terra, ela é difícil de entrar, mas foi Deus que nos prometeu para estar lá. Da glória, igreja. Segundo, eles disseram: tenham ânimo. Ânimo significa Deus dentro de nós. O que que significa ânimo? Quando eu estou desanimado, significa que eu estou com a ausência da presença de Deus. Mas quando eu tenho a presença de Deus, o ânimo do Senhor vai estar dentro de mim. As boas notícias te animam. Dá glória a Deus, igreja. Terceiro, Josué e Caleb disse: Deus tirou a força do inimigo. Não importa quantos vêm contra você, Deus tira forças deles para liberar força sobre a tua vida. E quarto, ele falou: vamos devorá-lo como pão na nossa boca. Ou seja, não tenham medo, porque nós vamos chegar em Canaã e venceremos os inimigos. Quem recebe essa palavra, bate palma e dá glória.
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2: Grande Deus e poderoso Pai,
13: Deus que nunca perdeu uma batalha, Deus que tudo pode. Assim como Davi venceu Golias, eu profetizo que todo gigante que este que ora comigo agora está enfrentando vai cair. Vai cair o gigante do medo, vai cair o gigante da escassez, vai cair o gigante da enfermidade, vai cair o gigante da oposição, vai cair o gigante de toda afronta de Satanás. Meu Pai, entra invadindo o impossível agora, fazendo a vida dessa pessoa que homem nenhum tem poder de fazer. Entra com a providência total, entra virando quadro, mudando cenário, transformando histórias. É a minha oração, sabendo que aí do céu só está ouvindo, porque o que é ligado na terra, em nome de Jesus, é ligado no céu. Eu profetizo a sua vitória, a sua bênção, a sua conquista, em nome de Jesus. Amém. Que Deus te abençoe, um forte abraço e fica na paz.
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0: 6:12.
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0: 6:12.
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2: Recordando com os flashbacks e essas do fundo do baú. Legal, hein? Vandic Ferraz é acreditar e também o Álvaro Tito Cenas, antigaças. 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E é hora de passar o pano no zap, conferir quem nos mandou a mensagem aqui pelo 99961-0104 na tarde de sexta-feira, 22 de maio. Já se passaram 142 dias de 2026 e da estação 64 dias do outono já. É a 21ª semana do ano, a lua hoje é nova e o que se comemora no dia de hoje? Hoje é o dia do abraço. Ó, dia do abraço, irmão, você tá sabendo não? E olha que tem gente que abraça tão forte que parece boleto chegando no fim do mês, hein? Não quer soltar de jeito nenhum. Bora entender mais sobre abraço? Primeiro, o abraço faz bem para a saúde de verdade. Estudos mostram que abraçar ajuda a reduzir o estresse, a ansiedade e até a pressão arterial. Isso acontece porque o corpo libera ocitocina, conhecida como o hormônio do carinho. Ou seja, um abraço sincero pode acalmar mais do que ouvir "fica tranquilo", né, de alguém devendo 3 parcelas do cartão. Segundo, existe uma recomendação curiosa de especialistas. Abraços mais demorados costumam aumentar a sensação de bem-estar. Alguns estudos falam em pelo menos 20 segundos para o cérebro sentir mais fortemente os efeitos positivos do contato humano. É, o problema é que quando você tenta fazer isso com alguém tímido, né? Depois de 5 segundos, a pessoa já tá olhando pro relógio assim, pra saída de emergência, chamando ajuda mentalmente, né? Terceiro, o dia do abraço ficou popular em vários países como uma forma de incentivar demonstrações de afeto e aproximação entre as pessoas. E tem um detalhe interessante. Culturas diferentes enxergam o abraço de formas muito diferentes. Em alguns lugares, abraçar é normal até entre desconhecidos. Já em outros lugares, tem gente que leva um tapinha no ombro e já acha que é intimidade demais. Aí o colega chegou pro outro e perguntou: "Você gosta de abraço?" Aí ele: "Ah, gosto." "E de abraço apertado, você gosta?" "É, aí depende, né? Se for de parente, é carinho.
3: Se for do cobrador, aí já é ameaça, né?
2: Moral da história, às vezes um abraço sincero vale mais do que um discurso inteiro. Tem gente que não precisa ouvir, eu me importo, precisa sentir. Parabéns para todos que abraçam, hoje é o dia do abraço. Vamos lá conferir agora aqui os fatos do dia. Tem alguma coisa importante, relevante que aconteceu no dia de hoje? No dia 22 de maio, na história do Brasil ou de algum lugar do mundo, alguma coisa marcante, cadê? Nada. Possível. Aqui, ó. 22 de maio de 1981, o estripador de Yorkshire, o Peter Sutcliffe, começou a cumprir prisão perpétua na Inglaterra. Ele foi acusado pelo assassinato de 13 mulheres. Esse caso aqui é conhecido, você já ouviu falar do estripador de Yorkshire, o Peter Sutcliffe? Já ouviu falar sobre isso? Lá no como é que é lá? Lá na região lá do norte da Inglaterra, né? Ali no final dos anos 70, de 75 para 80, entre 75 e 80, mais ou menos isso, esse homem aterrorizava as mulheres britânicas. Uma coisa terrível, esses crimes aconteceram lá nessa região de Yorkshire, e é por isso, né, que ele levou o nome de estripador de Yorkshire, esse apelido. Ah, esse apelido, ele é uma referência ao Jack Estripador. Lembra lá do Jack Estripador do cinema ali do século XIX? Com muito famosos os filmes do Jack Estripador. Esse estripador de Yorkshire recebeu esse nome aqui, esse apelido, né? Em referência lá ao Jack Estripador. E a violência ali contra as mulheres foi uma coisa assombrosa, porque a polícia não conseguia encontrar esse camarada de jeito nenhum, né? Mobilizou lá na época, fala-se de milhares de agentes, muita força para tentar capturar esse criminoso. E o curioso é o seguinte: ele enganava os investigadores. Fala-se muito que ele fazia o seguinte. Porque como é que conseguia pegar essas pessoas na época, esses criminosos, né? Era por pistas que as pessoas telefonavam lá para a delegacia de polícia, escrevia carta e mandava e tal, dando pistas sobre o criminoso. E esse próprio Peter, ele fazia isso, ele mandava cartas, ele mandava gravações, mandava áudio lá para despistar os investigadores. E eles não conseguiam encontrar de jeito nenhum. Ele mandava pista falando que o criminoso estava em tal lugar, assim, tal, tal, tal. E era ele mesmo que estava mandando as pistas. Então, demorou muito para que conseguisse capturar ele. Ele foi depois internado, né, em hospitais psiquiátricos e tal, porque diagnosticaram que ele tinha transtorno mental. E, embora tivesse sido condenado à prisão perpétua, ele morreu ali com 70 e poucos anos. Ah, ele morreu agora recentemente. Esse Peter Sutcliffe, ele morreu, deve ter uns 5, 6 anos, mais ou menos, com 70 e poucos anos. Em 2000, nós estamos em 2020, mais ou menos. Então, mais ou menos 5 ou 6 anos que ele morreu. E num dia como esse aqui, imagina, estamos falando de 1981, quando ele começou a cumprir essa pena dele. Os crimes foram cometidos ali mais ou menos a partir dos anos 75 a 80, capturado em 71 e condenado. Morreu agora há pouco tempo, depois de ter passado por alguns hospitais psiquiátricos e tal. E naquela época, né, não tinha internet, não tinha câmera, não tinha celular, assim, câmera nos celulares, né, para poder facilitar as coisas. Hoje em dia ele não teria a sorte de ficar enganando os investigadores conforme se deu naquela época, né? Mas o caso curioso, infelizmente, inspirado lá no Jack Estripador, desse criminoso que vitimou 13 mulheres, cometendo crimes absurdos contra essas mulheres.
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5: 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Paz do Senhor Jesus a todos os ouvintes da Rádio 104, a mais ouvida da cidade, Governador Valadares, nosso amigo JW, boa noite, que Deus o abençoe, abençoe toda a programação da 104 FM. Eu, pastor Iranil, tô passando aqui só para dar mesmo louco, né, para não ficar sumido demais. Que Deus abençoe a todos. Convidar aí o povo de Valadares que quiser conhecer a cementeira, Igreja Pentecostal Cementeira, estão todos convidados no domingo, culto da família. ok? Todos convidados, que Deus abençoe a todos. Tenha uma ótima noite, um ótimo final de semana.
2: Amém, amém, pastor Iranildo. Obrigado pela companhia, pela dedicação. Bom demais o senhor por aqui. Bom fim de semana por aí também. Quem mais mandou salve por aqui pelo 999-61-064 nos prestigiando aqui? Deixa eu ver quem mais chegou aqui, ó. Quando você manda mensagem de voz com antecedência, a gente manda ver no ar sua mensagem como esta aqui, ó.
4: Ô, Jadá, eu quero mandar uma boa noite especial para minha esposa Dalqui, para meus filhos, para o pastor Eli de Jesus, Tony Oliveira, meu irmão Zé Batista Podalegre, para você, sua equipe, que desejar para você, meu irmão. Um ótimo fim de semana, que Deus nos abençoa.
2: Amém, Geraldo. Obrigado pela dedicação. Excelente fim de semana para você e para a família aí também. Quem mais mandou salve por aqui pelo 999-610-104 nos prestigiando? Deixa eu ver quem é que está aqui, ó. A Paula. Alô, Paula, Rebeca, Isabela e a galera do Elvamar nos prestigiando também. E ela tá mandando abraço para quem? Ah, ela tá fazendo referência aqui, ó. Nada melhor do que o abraço de um filho. Isso, né? Porque hoje é o dia do abraço. Isso aí, aproveite aí. Abraça e receba o abraço das meninas, né? Os abraços genuínos. Obrigado pela companhia, Paula. Quem mais mandando por aqui o salve pra gente pelo 999-610-104 nos prestigiando aqui, ó. A Rilza e o Melk também, ela dizendo, passando para mandar um forte abraço para todos os nossos amigos ouvintes. Rilza e Melk, amém. Ela dizendo que receba o nosso abraço. Obrigado, Rilza. Um abração para você, pro Melk também. Um ótimo fim de semana aí. Mas alguém mandando alô por aqui pelo 999-610-104. A Lanúcia. Ô, Lanúcia, não pode fazer isso não, hein? Quanto tempo você não manda aqui uma alô, você me abandona, tá lá em Galileia. Alô, Lanúcia e Galileia, bom fim de semana aí. Mais alguém mandando seu alô por aqui pelo 999-610-104. O Romildo também tá aqui. Alô, Romildo, obrigado pela companhia, hein? Legal, demais ter você comigo. Bom fim de semana por aí, meu querido. Mais alguém mandou alô aqui pelo 999-610-104. Deixa eu ver quem é. A Aline também tá aqui, ó. Opa! Fala comigo, Aline. Obrigado pela companhia. Bom demais ter você com a gente. Um excelente fim de semana para você e pra família aí também. Mais alguém? Mandou seu alô pelo 999-610-104. E aqui, ó. O José Batista mandou sua mensagem de voz aqui, ó.
6: Eu sou o José Batista de Pouso Alegre. Tô ouvindo Game 104 no comando Tanjota. Ô, Jota, tá frio, hein, Governador Valadares? Aí tá frio? Tá usando cobertor já? Aqui nós já tá usando. Aqui tá 19 graus. Manda os parabéns para o Caleb Emanuel e para a Ana e Beatriz. Eles são gêmeos. Quem tá mandando é toda a família Batista. Rádio 104 é a melhor do Brasil.
2: Meu amigo José Batista, olha, por aqui ainda nós estamos só desejando, almejando que o frio chegue. Tomara que no mês que vem, hein? Aí tá 19 graus de dia, né? Já estou imaginando como tá de madrugada. Bom fim de semana para você e pra galera de Pouso Alegre. São estes nos acompanhando aqui hoje. Se não deu para você participar com a gente, espero você aqui na segunda parte das 5. Manda um salve aí. A gente rola a sua participação sempre por aqui pelo 999-610-104.
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2: 6h36 já, hein?
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0: Conta-se que havia numa cidade interiorana um homem que não se irritava, não discutia com ninguém. Ele sempre encontrava uma saída cordial, que não feria a ninguém, nem aborrecia as pessoas. Ele morava numa modesta pensão, onde era admirado e querido, e para testá-lo então num certo dia, os seus companheiros combinaram de levá-lo à irritação e à discussão em uma noite em que eles pretendiam levá-lo para jantar. E então eles trataram todos os detalhes com a garçonete que seria responsável por atender a mesa reservada para aquela ocasião. Eles queriam pregar uma peça no homem, queriam irritá-lo a todo custo. E então, assim que iniciou o jantar, como entrada foi servida uma sopa saborosa que o homem gostava muito. A garçonete chegou próxima a ele, pela esquerda, e ele prontamente levou o seu prato para aquele lado a fim de facilitar a tarefa dela, mas ela serviu a todos os demais. E quando chegou a vez dele, ela foi embora para outra mesa com uma sopa. Ele ficou ali esperando calmamente, em silêncio, que ela voltasse. Quando ela se aproximou outra vez, agora pela direita, para recolher o prato, ele levou outra vez o seu prato na direção da jovem, que novamente se distanciou, ignorando. Ela não o serviu. Após então servir a todos os demais, ela passou rente a ele, assintosamente, com uma sopeira fumegante, exalando aquele saboroso aroma, como quem havia já concluído a sua tarefa, e ela retornou então para a cozinha. Naquele momento, não se ouvia qualquer ruído. Todos observavam discretamente para ver a sua reação. Certamente, ele iria apelar. Educadamente, então, ele chamou a garçonete, que se voltou, fingindo uma impaciência, e disse para ele: o que é que o senhor deseja? Ao que ele respondeu naturalmente: olha, a senhora não me serviu a sopa. Novamente ela retrucou para provocá-lo, desmentindo-o e dizendo: olha, servi sim, senhor. Ele olhou para ela, olhou para o prato ainda vazio e limpo e ficou pensativo por alguns segundos. Todos pensaram que agora ele iria brigar. Suspense e silêncio total. Mas o homem surpreendeu a todos, ponderando tranquilamente, dizendo: olha, a senhora me serviu sim, mas eu aceito um pouco mais, por favor. Os amigos, frustrados por não conseguir fazê-lo discutir e se irritar, terminaram o jantar convencidos de que nada mais faria com que aquele homem perdesse a compostura. Bom seria se todas as pessoas agissem sempre com discernimento, em vez de reagir com irritação e impensadamente. Ao protagonista da nossa singela história, não importava quem estava com a razão, e sim evitar as discussões desgastantes e improdutivas. Quem age assim, sai ganhando sempre, pois não se desgasta com emoções que podem provocar sérios problemas de saúde ou acabar em desgraça. Muitas brigas surgem motivadas por pouca coisa, por coisas tão sem sentido, mas que se avolumam e se inflamam com o calor da discussão. Isso porque algumas pessoas têm a tola pretensão de não levar desaforo para casa, mas acabam levando para a prisão, para o hospital ou até para o cemitério. Por isso, a importância de aprender a arte de não se irritar, de deixar por menos ou encontrar uma saída inteligente, como fez um homem no restaurante. Pense nisso. A pessoa que se irrita aspira o tóxico que exterioriza em volta e envenena-se a si mesma.
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frase do dia de hoje para você parar e pensar comigo é sobre paciência. E sobre paciência, o senhor Isaac Newton teria dito: se fiz descobertas valiosas, foi mais por ter paciência do que qualquer outro talento. 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

0: Gospel com Game 104, os flashbacks, a sua participação e as melhores do dia. Obrigado pelo carinho da sua companhia. Eu sou o JW e amei ter você por aqui mais uma vez. Vem chegando a voz do Brasil. Na sequência, o pastor Elias de Jesus, o missionário do rádio. E nos encontraremos na segunda, a partir das 5, se Deus quiser. Um excelente fim de semana e até lá. Tchau, tchau.
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3: Do dia, Brasil contra o crime organizado.
4: Mais de 8 mil celulares já foram apreendidos de dentro dos presídios desde 2023.
3: O programa quer asfixiar financeiramente o crime e reforçar a segurança em 138 presídios estaduais.
4: Presidente Lula reforça a disposição do governo em enfrentar o crime.
5: A luta contra o crime organizado vai envolver 11 bilhões de reais para que a gente possa dotar todo mundo de os instrumentos necessários para combater a violência.
3: E ainda, prevenção ao câncer colorretal ganha reforço.
4: SUS vai adotar um novo exame que realiza o rastreamento precoce da doença, o que colabora para alcançar a cura, Thaís Vitória.
6: O novo protocolo deve ser aplicado em mais de 40 milhões de pacientes pelo SUS e vai ajudar a reduzir a fila pela colonoscopia, que atualmente é utilizada como principal exame preventivo.
3: De olho no calendário.
4: Segunda-feira, aposentados e beneficiários do INSS recebem nova parcela do 13º.
3: Também no dia 25 de maio tem início as inscrições para o Enem desse ano.
4: E a partir do dia 15 de junho, Sisu Mais abre vagas remanescentes em instituições públicas de ensino superior.
3: Hoje na apresentação da Voz do Brasil, eu, Mariana Jungmann e Nazi Brum.
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3: Uma operação para silenciar o crime organizado.
4: Em 5 dias foram apreendidos 534 celulares em presídios de todo o país.
3: E o governo do Brasil já investiu mais de 200 milhões de reais para equipamentos de segurança no sistema penitenciário.
7: Celulares escondidos em celas, comunicação clandestina e ordens criminosas que atravessam os muros dos presídios. É para combater essa estrutura que o Ministério da Justiça e Segurança Pública realizou a maior edição da Operação MUT, já feita no país. Pela primeira vez, a ação integra o programa Brasil contra o Crime Organizado e alcança unidades prisionais em todos os estados brasileiros. Segundo o balanço parcial divulgado nesta sexta-feira, mais de 500 celulares foram apreendidos em 2.611 celas de 49 presídios nos últimos 5 dias. Mais de 2.800 policiais penais participaram das ações. O objetivo é interromper a comunicação ilegal usada por organizações criminosas para coordenar crimes dentro e fora das prisões, avalia André Garcia, secretário nacional de políticas penais.
8: Primeira vez que nós estamos enfrentando o crime organizado em todas as suas dimensões. Há um conjunto de estratégias que nós estamos utilizando, em especial para retirar esses celulares, mas também voltadas para silenciar algumas unidades que nós consideramos como mais estratégicas.
7: As ações utilizam equipamentos de alta tecnologia, como scanners corporais, aparelhos de raio-x, drones, sistemas eletrônicos de fiscalização e até georradar, equipamento que identifica túneis. Para o secretário executivo do Ministério da Justiça e Segurança Pública, Ademar Borges de Souza Filho, as ações terão impactos imediatos.
9: Com investimento, com inteligência, com operações de alta qualidade, certeza absoluta de que terá um impacto imediato na desarticulação de organizações criminosas.
7: O governo federal investe na modernização do sistema penitenciário dos estados. 138 unidades prisionais estaduais devem receber padrão reforçado de segurança, sendo 23 na região norte, 45 na nordeste, 15 no centro-oeste, 38 no sudeste e 17 no sul. Quase 185 milhões de reais já foram aplicados na compra de equipamentos, que começam a ser entregues aos estados até junho. Reportagem Pablo Mundim.
4: O enfrentamento ao crime organizado é uma das prioridades do governo brasileiro, segundo o presidente Lula.
3: Em participação no programa Sem Censura da TV Brasil, o presidente destacou o lançamento do programa Brasil contra o Crime Organizado, que tem entre os objetivos asfixiar financeiramente os criminosos.
5: Estou com uma PEC no Congresso Nacional. Se essa PEC for aprovada no Senado, 15 dias depois eu crio o Ministério da Segurança Pública. Posso aceitar a ideia que os bandidos dominam um território? O território em qualquer cidade, em qualquer estado, é do povo brasileiro e ele tem que voltar a ocupar o seu território e o bandido tem que ser punido e tem que ir para a cadeia. A luta contra o crime organizado vai envolver 11 bilhões de reais, 1 bilhão de investimento do governo federal e 10 bilhões de financiamento para os estados e para a prefeitura, para que a gente possa dotar todo mundo de os instrumentos necessários para combater a violência.
10: A proteção no ambiente digital de crianças e adolescentes também foi destacada pelo presidente Lula. Segundo ele, é preciso evitar as telas logo cedo.
3: O presidente destacou o projeto que proíbe o celular nas escolas e também a sanção do ECA Digital no ano passado, que prevê obrigações para empresas e redes sociais de proteção das crianças e jovens contra crimes virtuais e dependência digital.
5: Quando nós proibimos o telefone na escola, no ensino fundamental, muita gente achou que ia ser ruim e não, e foi bom. A molecada voltou a jogar bola, a molecada voltou a brincar, a molecada voltou a conversar. Nós agora criamos o ECA Digital, ou seja, para quê? Nós queremos proteger meninos e meninas desse país. É o projeto mais sério do mundo. Obviamente que as plataformas não gostam do nosso projeto. Mas nós temos que brigar com alguém. Eu tenho que proteger as crianças. Eu tenho que proteger os adolescentes. Se no real é crime digital, tem que ser crime.
10: Protocolo inédito para o rastreamento e a detecção precoce do câncer colorretal.
3: O Sistema Único de Saúde passará a utilizar um novo tipo de exame que vai ajudar no diagnóstico da doença antes de os primeiros sintomas aparecerem, aumentando as chances de cura.
6: O teste imunoquímico fecal, conhecido como FIT, passará a ser o exame de referência para a detecção do câncer de colo retal no SUS. O exame será realizado de forma preventiva em homens e mulheres assintomáticos que tenham entre 50 e 75 anos. O diretor-presidente do Instituto Nacional do Câncer, Roberto Gil, explica que o FIT é capaz de detectar partículas microscópicas de sangue nas fezes, já indicando se há lesões que devam ser tratadas.
11: Essa detecção precoce permite que a gente interrompa o processo de carcinogênese das lesões precursoras, quer dizer, a gente não deixa o câncer se desenvolver, ou de um diagnóstico precoce, onde o câncer pode ser tratado com cirurgia e ser eliminado com ou sem necessidade de radioterapia e quimioterapia, mas levando o paciente à cura.
6: O exame FIT é feito com fitas rápidas, como num teste de gravidez. Em caso positivo, o paciente é encaminhado para exames de imagem mais detalhados, como a colonoscopia. O ministro da Saúde, Alexandre Padilha, explicou que o novo exame pode ser feito nas próprias unidades básicas de saúde e vai ajudar a reduzir a fila pela colonoscopia, que atualmente é utilizada como principal exame preventivo.
12: Faz com que você consiga o diagnóstico mais precoce, sobretudo nos pacientes assintomáticos, direcionando os investimentos, os equipamentos, sobretudo os equipamentos médicos dependentes, como é o caso da colonoscopia, para os pacientes que têm maior indicação para isso. Isso faz com que você direcione mais rápido os pacientes que precisam fazer colonoscopia e não ocupa a colonoscopia, que é médico dependente, que é centro especializado dependente, com pacientes que teriam menos indicação de fazer colonoscopia.
6: O novo protocolo deve ser aplicado em mais de 40 milhões de pacientes pelo SUS. Ele faz parte de um conjunto de ações de prevenção e tratamento de câncer, que envolvem investimentos de 2 bilhões e 200 milhões de reais para a inclusão de novos medicamentos, cirurgias robóticas e reconstrução mamária. Reportagem Thaísa Vitória.
3: Inscrições para o Exame Nacional do Ensino Médio, o Enem 2026, começam na segunda-feira, dia 25 de maio.
10: E uma novidade, pela primeira vez, alunos que concluem o terceiro ano do ensino médio em escolas públicas têm cadastro automático no sistema do exame.
13: As inscrições para o Enem 2026 começam na próxima segunda-feira, dia 25 de maio, com uma novidade para os estudantes da rede pública. Pela primeira vez, alunos que concluem o terceiro ano do ensino médio em escolas públicas têm cadastro automático no sistema do exame. Mesmo com inscrição pré-preenchida, os estudantes precisam acessar a página do participante para confirmar a participação e complementar dados, como cidade de prova, idioma estrangeiro e necessidade de atendimento especializado. O prazo para inscrição e pedidos de nome social ou atendimento especializado termina em 5 de junho. Para quem não tem isenção, a taxa de inscrição permanece R$ 85,00 e pode ser paga até 10 de junho por PIX, cartão, débito ou boleto. As provas acontecem nos dias 8 e 15 de novembro. O Ministério da Educação também amplia os locais de prova. A previsão é que cerca de 10 mil escolas recebam o exame em todo o país, permitindo que muitos estudantes façam a prova na própria escola onde estudam. O Enem segue como principal acesso a programas como Sisu, ProUni e Fies. Para mais informações, acesse enem.inep.gov.br/participante. Em Brasília, Claudimário Carvalho.
14: Pois é, o Enem segue como principal acesso a programas como o Sisu, o Sistema de Seleção Unificada, que dá acesso a vagas em instituições de ensino superior.
10: E atenção, estudantes, ainda dá tempo de concorrer a uma vaga em uma dessas instituições.
14: A partir do dia 15 de junho, vão estar abertas as vagas do Sisu Mais, com vagas remanescentes para o segundo semestre.
15: O Ministério da Educação publicou o edital do Sisu Mais, nova etapa complementar do Sistema de Seleção Unificada. A iniciativa vai ofertar vagas remanescentes em instituições públicas de ensino superior para o segundo semestre deste ano. As inscrições estarão abertas de 15 a 19 de junho, exclusivamente pelo portal de acesso único do MEC. Podem participar candidatos que fizeram pelo menos uma edição do Enem nos últimos 3 anos e que tenham concorrido na etapa regular do Sisu 2025. No momento da inscrição, será possível escolher até 2 opções de curso, turno, local de oferta e instituição, indicando a ordem de preferência. O Sisu Mais faz parte do processo de aprimoramento do Sistema de Seleção Unificada, com avanços na organização das vagas, melhorias no processo de inscrição e fortalecimento das políticas de acesso ao ensino superior público. A nova etapa amplia as oportunidades para estudantes e também fortalece as instituições públicas de educação superior. Reportagem Talita Albuquerque.
10: Aposentados e pensionistas do INSS vão receber o pagamento da segunda parcela do 13º a partir de segunda-feira.
14: O pagamento vai até o dia 8 de junho e serão pagos mais de 35 milhões de benefícios.
16: Atenção, aposentados e pensionistas do INSS. Começa nesta segunda-feira, dia 25 de maio, o pagamento da segunda parcela do 13º salário. Mais de 35 milhões de benefícios serão pagos de forma antecipada em todo o país. Esta etapa representa uma nova injeção de cerca de R$ 39 bilhões de reais na economia brasileira. O ministro da Previdência Social, Volney Queiroz, destaca o impacto do adiantamento para as famílias.
17: Na prática, é dinheiro no bolso de milhões de famílias antes do esperado. Quem trabalhou a vida inteira merece respeito. E respeito também é garantir o benefício chegando mais cedo.
16: O calendário de depósito segue até o dia 8 de junho e varia conforme o número final do cartão de benefício. Para consultar o valor da sua parcela, basta acessar o aplicativo ou o site Meu INSS e clicar na opção extrato de pagamento. Reportagem Pedro Sardinha.
14: Aprender a guardar dinheiro, noções básicas de investimento e de previdência social.
10: Temas que chegam até crianças e jovens na sala de aula por meio de um projeto do governo do Brasil.
14: É o Poupadores do Futuro.
18: Marco Antônio de Carvalho tem apenas 11 anos, mas já está preocupado.
14: Noções básicas de investimento e de previdência social.
10: Temas que chegam até crianças e jovens na sala de aula por meio de um projeto do governo do Brasil.
14: É o Poupadores do Futuro.
18: Marco Antônio de Carvalho tem apenas 11 anos, mas já está preocupado com o futuro.

0: Programa Poupadores do Futuro, coordenado pelo Ministério da Previdência Social. Marco gostou da oportunidade.
1: É sempre bom a gente estar desde cedo assim aprendendo a economizar nosso dinheiro. Muitos adultos não tiveram essa oportunidade na infância, muitas crianças não estão tendo, uma coisa muito boa.
0: E as noções de como poupar que as crianças recebem na sala de aula acabam impactando toda a família, segundo a diretora da escola, Viviane Coelho da Silva de Lima.
2: É muito importante que eles já coloquem esse conhecimento em prática desde cedo para que eles possam mudar a realidade deles, né? Então eles já vão poupando alguma coisa em casa, eles aprendem sobre renda fixa, sobre renda extra, planejamento orçamentário. Além de ajudarem as famílias também, eles já desde cedo podem fazer todo esse planejamento.
0: Este ano, mais de 30 mil alunos foram alcançados pelo projeto Poupadores do Futuro em 100 cidades brasileiras. Mais de 200 instituições de ensino receberam as atividades. O diretor do Departamento do Regime de Previdência Complementar, Narlon Gutierre, fala sobre a importância do programa, que está em sua segunda edição.
3: Eles vão ser despertados sobre a importância do planejamento, sobre a importância de organizar suas finanças, para estarem atentos, né, para não serem influenciados aí por questões como jogos em plataformas digitais, para a importância que a Previdência tem ao longo da vida.
0: O Poupadores do Futuro faz parte da Semana Nacional de Educação Financeira. O Ministério da Previdência Social pretende expandir o projeto para abranger mais cidades e alcançar ainda mais alunos na próxima edição. Reportagem Luciana Colares de Holanda.
4: Expansão de terras para o plantio, clima favorável e chuvas bem distribuídas fizeram a agropecuária bater recorde de safras no ano passado e ser o setor que mais pesou no crescimento do PIB em 2025.
5: Além disso, o Brasil atingiu a menor taxa de desocupação no ano passado.
4: Essas análises estão em um estudo do IBGE divulgado hoje sobre os dados econômicos do país.
6: No ano passado, o Produto Interno Bruto, que é a soma de todas as riquezas produzidas pelo país, cresceu pelo quinto ano consecutivo, chegando a 2,3%. E nesta sexta-feira, o IBGE publicou uma pesquisa que avalia o cenário econômico de 2025 para entender quais áreas contribuíram para o PIB. O IBGE destaca o bom desempenho do setor agropecuário. Com safras recordes de milho e soja, o setor foi o responsável por cerca de um terço do aumento da taxa. O comércio varejista também registrou crescimento de 1,6% em 2025, completando 9 anos consecutivos de expansão, segundo o IBGE. Quanto aos preços, houve arrefecimento da inflação, ou seja, os preços continuam subindo, mas a uma velocidade menor. O índice oficial, que mede a inflação, o IPCA, acumulado do ano, ficou em 4,26%. O número é 0,57% abaixo do resultado de 2024. Outro destaque é o mercado de trabalho, que registrou um aumento de média salarial em relação ao ano anterior de 5,8%. Já a taxa de desocupação alcançou o nível mais baixo da série histórica, iniciada em 2012, registrando 5,6%. Segundo o informativo Indicadores Econômicos do Brasil, os números foram influenciados pelo cenário internacional. A política restritiva dos Estados Unidos limitou o espaço para cortes da taxa de juros no Brasil e a desaceleração do PIB chinês reduziu sua contribuição para o crescimento global. Gabriela Noronha, para a Voz do Brasil.
4: A recuperação das regiões atingidas pelo rompimento da barragem do Fundão em Minas Gerais e Espírito Santo vai ter um incentivo de mais R$450 milhões.
5: Os recursos fazem parte do novo acordo do Rio Doce e são divididos em um edital e um chamamento público que vão dar à própria comunidade a chance de propor projetos de recuperação.
4: O edital é realizado em parceria com o Banco do Brasil e a Fundação Banco do Brasil e foca em ações comunitárias diretas com valores de R$50 mil a R$400 mil por proposta.
5: O chamamento conta com a colaboração do Banco Nacional de Desenvolvimento Econômico e Social, BNDES, e é direcionado a projetos de desenvolvimento.

0: O BNDES, Banco Nacional de Desenvolvimento Econômico e Social, e a Secretaria-Geral da Presidência da República lançaram nesta sexta-feira uma chamada pública que vai destinar 225 milhões de reais para projetos das comunidades da Bacia do Rio Doce atingidas pelo rompimento da barragem de Fundão. O lançamento aconteceu em Governador Valadares, no interior mineiro. A barragem de Fundão, que integrava um complexo da mineradora Samarco, no município mineiro de Mariana, se rompeu em novembro de 2015, liberando rejeitos que escoaram pela bacia do Rio Doce até o mar, causando danos para populações de dezenas de municípios de Minas Gerais e do Espírito Santo. A chamada pública, que tem o nome de Chamada Rio Doce Participativo, vai custear projetos estruturantes que variem entre 5 milhões e 23 milhões de reais e que atuem como vetores de desenvolvimento regional. As iniciativas poderão ser enquadradas em dois eixos: fortalecimento institucional das organizações sociais e apoio a empreendimentos produtivos coletivos. Para José Pavuna, representante de uma das comunidades atingidas e integrante do Conselho Federal de Participação Social da Bacia do Rio Doce e Litoral Norte Capixaba, o apoio aos projetos será uma forma de garantir renda às comunidades locais.
1: Esse dinheiro, ele seria uma forma de, inclusive ele é, uma compensação, porque reparação seria recuperar o rio, não dá para reparar o rio. A gente vai compensar com alguns projetos que geram renda. Precisa ter projetos e iniciativas pequenas que gerem renda.
0: Durante o lançamento da chamada pública, o ministro-chefe da Secretaria-Geral da Presidência da República, Guilherme Boulos, classificou a chamada Rio Doce Participativo como histórica.
2: O que a gente assinou aqui hoje é a parte dessa reparação que vai ser definida e executada a partir da participação direta de vocês. Uma coisa é vir com a obra, é bom, todo mundo quer. Outra coisa é chegar na comunidade, escutar, a comunidade apresentar o próprio projeto e chegar o dinheiro na mão para poder executar esse projeto lá no território.
0: Os projetos para a chamada Rio Doce Participativo poderão ser apresentados até o dia 30 de dezembro. Mais informações sobre a chamada estão disponíveis no site bndes.gov.br/Fundo Rio Doce. Reportagem André de Barros Lima.
3: Quem acha que museu guarda apenas objetos do passado, uma programação diversa promete aproximar o público de exposições e atividades culturais.
4: É a Semana Nacional de Museus, que chega à sua 22ª edição e vai até domingo.
3: Ainda dá tempo de participar de uma das mais de 3 mil atividades cadastradas.
5: Difundir a cultura, preservar a memória e incentivar o hábito de visitar museus. Foi com esse objetivo que nasceu a Semana Nacional de Museus, que chega à 24ª edição, reunindo milhares de atividades em todo o Brasil. O tema deste ano, Museus Unindo o Mundo Dividido, destaca o papel dessas instituições como espaços de diálogo, inclusão e troca de experiências entre diferentes culturas e gerações. A mobilização teve amplo alcance nacional em 2026. Cerca de 1000 museus de mais de 400 cidades participaram da programação, com atividades nos 26 estados e no Distrito Federal. Como explica Joel Santana da Gama, diretor de Difusão, Fomento e Economia do Instituto Brasileiro de Museus.
6: Como as edições abrem mais tempo, como a programação é mais divulgada, isso aflora também o desejo da comunidade, dessa vontade de memória, de conhecer. Tudo isso permite com que essa visitação se amplie.
5: No Distrito Federal, estudantes participaram de visitas educativas no Centro Cultural do Banco do Brasil. O professor Paulo Araújo fala da importância dessas visitas no processo pedagógico.
7: A vantagem é que eles vão ter um olhar voltado para a cultura e que eles vão poder utilizar de forma pedagógica, recriando as obras e também dando a sua própria interpretação para cada obra que eles observaram aqui.
5: A programação completa da 24ª Semana Nacional de Museus reúne atividades em todo o país até o dia 24 de maio. Reportagem Cleide Lopes.
3: Semanas para as festas juninas em todo o país.
4: E o Ministério do Turismo quer fortalecer a infraestrutura e a promoção dos eventos na Paraíba, destino de milhões de turistas no período.
3: Estão sendo disponibilizados R$ 45 milhões de reais para 72 cidades do estado.
4: Só no ano passado, as festas juninas movimentaram mais de 7 bilhões e 400 milhões de reais em todo o país.
3: Em Campina Grande, por exemplo, a festa começa no dia 3 de junho e vai durar 33 dias, com previsão de movimentar 800 milhões de reais e um público de 3 milhões e meio de pessoas.
4: E essas foram as notícias do Governo do Brasil.
3: Uma realização da Secretaria de Comunicação Social da Presidência da República.
4: Fique agora com as notícias do Poder Judiciário e do Congresso Nacional. Boa noite e bom fim de semana.
3: A gente volta segunda-feira. Boa noite.
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9: Você vai ouvir agora notícias do Poder Judiciário.
10: Presidente do STF do CNJ propõe contra-cheque único para magistrados em resolução que será analisada na semana que vem.
11: Mais de 10 mil pessoas foram atendidas nos 5 dias do Justiça Itinerante na Ilha do Marajó.
10: TSE nega parcelamento de multa aplicada a candidato a prefeito de Ubajara, no Ceará.
11: Boa noite, eu sou Marcela Luiza.
10: E eu sou Walter Lima.
11: O presidente do Supremo Tribunal Federal e do Conselho Nacional de Justiça, ministro Edson Fachin, apresentou proposta de resolução que institui o contra-cheque único para magistrados em todo o Poder Judiciário.
10: O texto será analisado pelo CNJ na próxima terça-feira. Marcelo Della Libera.
12: A proposta será analisada pelo plenário do CNJ e foi elaborada com base em decisões recentes do Supremo Tribunal Federal sobre transparência remuneratória. O texto prevê a padronização nacional das verbas pagas aos magistrados e proíbe folhas paralelas e documentos complementares com pagamentos separados. Pela proposta, cada juiz passará a receber um único contra-cheque mensal com todas as informações consolidadas, incluindo salários, verbas indenizatórias, descontos obrigatórios e valores retroativos.
11: TSE nega parcelamento de multa aplicada a candidato a prefeito de Ubajara, no Ceará.
10: Houve erro jurídico na apresentação de recurso. Fábio Ruas.
13: A decisão do TSE foi por unanimidade. Com isso, ficou mantida a decisão anterior do Tribunal Regional Eleitoral do Ceará. O TRE cearense decidiu não analisar um recurso que pedia o parcelamento de uma multa de R$ 5.000. O relator no TSE, ministro Ricardo Vilas Boas Cueva, afirmou que decisões desse tipo não podem ser contestadas por recurso eleitoral. O correto seria o agravo de instrumento. Com isso, o pedido de parcelamento da multa foi negado.
11: Mais de 10 mil pessoas foram atendidas nos 5 dias do Justiça Itinerante na Ilha do Marajó.
10: O mutirão ofereceu exames médicos, emissão de documentos e balcão de direitos trabalhistas. Luma Soares.
14: Nessa sexta-feira, moradores chegaram cedo para garantir o atendimento de última hora. Na área de cidadania, a maior procura foi por certidões de nascimento e de óbito. No encerramento das atividades, os ministros Alberto Balazeiro, do TST, e Edson Fachin, do STF, acompanharam de perto as salas de conciliação. A mega ação, coordenada pelo CNJ, em parceria com 50 entidades, garantiu cidadania e dignidade para a população marajoara.
11: Juízo não pode limitar previamente a atuação de advogado nomeado como assistente jurídico em processo sobre violência doméstica.
10: O posicionamento é do STJ, Fátima Uchoa.
15: Na origem, o juízo nomeou uma advogada para acompanhar uma vítima em audiência sobre suposta violação de medida protetiva, mas a profissional não poderia atuar no processo com pedidos ou recursos. A OAB impetrou mandado de segurança alegando que o juízo violou prerrogativas da advocacia. O Tribunal de Justiça de Minas Gerais indeferiu o pedido, então a OAB interpôs recurso no STJ e a sexta turma deu provimento. Para o relator, ministro Sebastião Reis Júnior, a assistência jurídica à mulher vítima de violência doméstica e familiar, que é obrigatória pela Lei Maria da Penha, depende do pleno exercício das prerrogativas do advogado e é ilegal a limitação prévia da atuação profissional.
11: Após acordos entre MPF e estudantes que fraudaram sistemas de cotas, Unirio publica edital para bolsas a cotistas de cursos de medicina.
10: Ao todo, serão arrecadados mais de 2 milhões de reais que serão revertidos em auxílios financeiros. Vanessa Pereira.
16: A verba é resultado do acordo estabelecido entre o Ministério Público Federal e os estudantes do curso de medicina da Unirio, que ocuparam indevidamente as vagas reservadas para os alunos cotistas do SISU em 2018. Nesta primeira etapa, a universidade vai conceder 4 auxílios financeiros mensais no valor proporcional a um salário mínimo de 2018. Os interessados podem fazer as inscrições até 31 de maio por meio do formulário eletrônico no site da Unirio. Você também encontra o edital e o link do formulário no site do MPF.
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11: Uma boa noite.
10: Bom fim de semana e até segunda-feira.
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17: Eu sou Paula Groba.
18: E eu sou Ricardo Nakaoka.
17: E estes são os destaques de hoje do Jornal do Senado, que começa agora.
18: Senadores marcam votação de proposta que amplia a autonomia do Banco Central.
17: IFE aponta rombo fiscal por 10 anos e contradiz previsões otimistas do governo para as contas públicas.
18: Projeto pode garantir uso de faixa exclusiva por veículos que transportam pessoas com deficiência.
17: Boa noite.
18: Boa noite.
17: O Banco Central pode ganhar mais independência e ter a autonomia garantida pela Constituição. A proposta que prevê autonomia técnica, administrativa, orçamentária e financeira para a instituição deve ser votada no dia 27 de maio pela Comissão de Constituição e Justiça do Senado.
18: O relatório foi lido nesta semana, mas a análise foi adiada após um pedido de vista coletiva. Mais informações com o repórter Márcio Maturana.
19: O relatório da proposta de emenda à Constituição, que amplia a autonomia do Banco Central, foi lido na Comissão de Constituição e Justiça, mas o texto não foi votado por causa de um pedido de vista coletiva. Pelo texto, o Banco Central deixa de ser uma autarquia e vira uma entidade pública de natureza especial, com autonomia técnica, operacional, administrativa, orçamentária e financeira, e dotada de poder de polícia, com autoridade sobre regulação, supervisão e resolução. O relator dessa PEC é o senador Plínio Valério, do PSDB do Amazonas.
20: Mesmo só com leitura, estamos fazendo história. O que vem depois, cada um vai responder pelo seu ato aqui. Porque já ficou claro para a população brasileira que a importância do Banco Central e que a liberdade financeira é fundamental. Então, lá na frente, nós vamos ver quem é que é contra o avanço ou não.
19: O autor da proposta é o senador Vanderlan Cardoso, do PSD de Goiás, que ressaltou a importância da mudança.
21: Não é um projeto de ex-presidente Bolsonaro, nem do presidente atual, nem do ex-presidente Roberto Campos Neto, nem do atual presidente Galípolo. É um projeto de país, de nação.
19: A PEC deve ser votada na próxima quarta-feira, dia 27, segundo anunciou o presidente da comissão, Otto Alencar, do PSD da Bahia.
17: A senadora Mara Gabrilli pediu explicações ao Tribunal Superior Eleitoral sobre uma campanha de representatividade.
18: A ação do TSE tem como objetivo estimular a diversidade nos espaços de poder, mas deixou de fora das peças publicitárias as pessoas com deficiência. Repórter Lana Dias.
1: A senadora Mara Gabrilli, do PSD de São Paulo, enviou um ofício ao Tribunal Superior Eleitoral pedindo explicações sobre a exclusão de pessoas com deficiência na campanha Representatividade. A iniciativa do TSE busca estimular a participação política de grupos historicamente subrepresentados, como mulheres, pessoas negras e indígenas. Mas a senadora considerou lamentável, na campanha, a exclusão de um dos grupos que mais enfrenta obstáculos.
2: Eu sei o que é enfrentar obstáculos todos os dias, mesmo que seja dentro da cabeça de uma pessoa. E também sei que existe muita gente com deficiência, cheia de potencial para transformar, mas a barreira ainda é enorme.
1: A campanha em questão será veiculada até 30 de julho e é composta por vídeo para televisão e spot para rádio, além de conteúdo para as redes sociais. De acordo com o censo de 2022 do IBGE, o Brasil tem 14,4 milhões de pessoas com deficiência, o que representa 7,3% da população com 2 anos ou mais.
17: E pessoas com deficiência podem passar a ter mais rapidez e acessibilidade nos deslocamentos diários. O Senado vai analisar um projeto que autoriza veículos que transportem esse público a utilizarem as faixas exclusivas de transporte coletivo.
18: A medida quer reduzir o tempo no trânsito e garantir mais mobilidade, inclusão e qualidade de vida. Repórter Alexandre Campos.
22: A proposta dos senadores Alci Lucas, do PL do Distrito Federal, define regras gerais, deixando a cargo dos municípios a regulamentação de pontos específicos, como caracterização das situações em que o uso da via é essencial para pessoas com deficiência, cadastro do beneficiário e do veículo usado por ele, definição de horários, trechos e condições de tráfego das faixas e adoção de mecanismos de transparência e revisão periódica das credenciais concedidas. Para Isalci Lucas, é preciso incentivar que os municípios levem em conta no planejamento e na gestão da mobilidade urbana as necessidades dessa parcela da população.
23: Só o pai que tem filho autista severo ou alguma deficiência mais grave é que sabe se pega um congestionamento e todo dia pega, buzina para lá, buzina para cá, muito barulho, e os autistas não suportam isso. Então é um sacrifício muito grande. Então, como as faixas exclusivas ainda tem muita, fica muito ociosa ainda, nada melhor do que fazer essa uma legislação mais ampla, que de fato a regulamentação tem que ficar no município, que é ele que vai conduzir o processo.
22: Ainda de acordo com o projeto, as vias utilizadas por transporte público de alta capacidade, como os chamados BRTs, não poderão ser destinadas para o deslocamento de veículos particulares com pessoas com deficiência.
17: O senador Jaime Campos, do União de Mato Grosso, defendeu mais apoio financeiro aos municípios e cobrou a atualização dos repasses federais para as prefeituras.
18: Ao mencionar a marcha dos prefeitos em Brasília nesta semana, ele afirmou que o aumento das despesas tem dificultado a manutenção de serviços públicos essenciais e que o fortalecimento do municipalismo é fundamental para melhorar o atendimento à população.
24: Muitos prefeitos enfrentam, de fato, queda de arrecadação e aumento das despesas obrigatórias e, ao mesmo tempo, uma crescente demanda de serviços públicos. Os municípios acabam assumindo responsabilidades cada vez maiores sem que os recursos acompanhem essa realidade.
17: Já o senador Fernando Dueire, do PSD de Pernambuco, celebrou a aprovação na Comissão de Assuntos Sociais do novo piso salarial dos médicos e cirurgiões dentistas. O texto fixa o valor de R$ 13.672 e atualiza o pagamento de horas extras e adicional noturno.
18: Para Dueire, a medida valoriza aos profissionais e pode ajudar a reduzir a falta de médicos e dentistas em regiões mais carentes. A proposta segue para a Câmara dos Deputados.
25: Cada real destinado à valorização desses profissionais retorna à sociedade em forma de atendimento mais qualificado, maior dedicação e melhores resultados.
17: As contas do governo para os próximos anos podem estar mais otimistas do que a realidade permite. É o que aponta um novo relatório da Instituição Fiscal Independente do Senado, que identifica divergências entre as projeções da equipe econômica e as estimativas dos analistas da IFE.
18: Segundo o texto, as metas fiscais apresentadas pelo governo são ambiciosas e enfrentam desafios para sair do papel. Repórter Douglas Castilho.
26: A divergência é o crescimento estrutural das despesas com benefícios da Previdência Social.
0: social. A digitalização, por meio do aplicativo Meu INSS, acelerou de maneira inédita o fluxo do antigo auxílio-doença. O modelo de análises remotas de atestados médicos fez as concessões anuais dobrarem entre 2022 e 2025. O diretor do Instituto, Alexandre Andrade, explicou que esse é apenas um dos elementos de discordância com o governo.
3: Em relação às projeções, o que nós identificamos foi um relativo otimismo, tanto na grade de parâmetros macroeconômicos, quanto depois nas projeções fiscais. Isso inclui receitas, despesas, o resultado primário e a própria trajetória da dívida bruta nos próximos anos.
0: Por outro lado, um fôlego extra e inesperado para o caixa do governo federal veio após a alta do petróleo, gerado pelos ataques dos Estados Unidos e de Israel ao Irã. O cenário aumentou a arrecadação de tributos no Brasil, grande exportador da matéria-prima. Um alerta da IFE, no entanto, indica que essa mesma instabilidade no Oriente Médio pode fazer com que o Banco Central mantenha a taxa de juros alta por mais tempo, o que esfriaria a atividade econômica do país e contribuiria para o aumento da dívida.
18: Com edição de Paula Groba e trabalhos técnicos de João Lira, o Jornal do Senado fica por aqui. Acompanhe agora as notícias do Tribunal de Contas da União e da Câmara dos Deputados. Boa noite.
17: Uma boa noite e um bom fim de semana.
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6: O Tribunal de Contas da União fez auditoria para avaliar o financiamento da atenção primária à saúde no Sistema Único de Saúde. O serviço é a porta de entrada do SUS e inclui ações de vacinação, consultas, pré-natal e outros atendimentos. A fiscalização analisou o modelo de repasse de recursos para estados e municípios. O objetivo foi verificar se o financiamento contribui para ampliar o acesso da população e melhorar a qualidade do atendimento. O TCU identificou falhas no modelo atual, como dificuldades para acompanhar resultados. Também falta definir indicadores para distribuir os recursos de forma adequada. As limitações podem prejudicar o planejamento das ações e reduzir a eficiência da política pública. O tribunal fez recomendações para aperfeiçoar o sistema. Saiba mais em tcu.gov.br.
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7: Câmara aprova a proposta que proíbe sigilo de gastos do governo federal.
8: Deputados reconhecem a importância da cultura country para Jaguariúna.
7: Parlamentares criam área de proteção ambiental do Jamanchi, no Pará.
8: Plenário inclui economia criativa como beneficiária de fundos regionais.
7: Boa noite. Projeto aprovado pelos deputados permite a utilização de recursos de fundos constitucionais e empreendimentos de economia criativa. A reportagem é de Antônio Vital.
26: A Câmara dos Deputados aprovou o projeto que inclui empreendimentos da chamada economia criativa entre os setores que poderão receber recursos dos fundos constitucionais de financiamento das regiões Norte, Nordeste e Centro-Oeste. O texto define a economia criativa como atividades relacionadas à criação, produção e distribuição de bens e serviços baseados em criatividade, cultura, conhecimento e produção artística, como artesanato, música, moda e design. Hoje, muitos desses empreendimentos ficam fora das atividades que podem ser beneficiadas por esses fundos, que priorizam setores como agropecuária, indústria, mineração e agroindústria. O projeto foi apresentado pelo deputado Ayrton Faleiro, do PT do Pará, e altera a lei que regulamenta esses fundos constitucionais, que oferecem financiamento para atividades econômicas consideradas estratégicas para o desenvolvimento regional. Com a mudança, empreendimentos ligados à economia criativa também poderão acessar linhas de crédito desses fundos. Relatora da proposta no plenário, a deputada Lídice da Mata, do PSB da Bahia, argumentou que a medida ajuda a reduzir desigualdades regionais e reconhece a importância econômica das atividades criativas para a geração de renda, emprego e desenvolvimento local.
27: Diversos são os países que têm obtido um grande crescimento do seu PIB através do desenvolvimento da economia criativa. E eu queria destacar o exemplo da Indonésia, um país cujo PIB da economia criativa cresceu 6,5%, acima dos 5,03% do PIB nacional.
26: O projeto foi criticado pelo deputado Luiz Lima, do Novo do Rio de Janeiro.
28: Enxergamos isso como mais uma oportunidade de se fazer militância com recurso público. E o povo brasileiro está cansado de trabalhar para sustentar a militância política. A gente tem uma série de prioridades a nível de educação, de oportunidades de emprego.
26: O projeto, que inclui empreendimentos da economia criativa entre os beneficiários dos fundos constitucionais de financiamento das regiões Norte, Nordeste e Centro-Oeste, seguiu para análise do Senado. Da Rádio Câmara de Brasília, com informações de Daniela Lessa, Antônio Vital.
5: Desenvolvimento Regional.
9: Hildo Rocha, do MDB, relembra a implantação de 81 novos municípios no Maranhão em 1996. O parlamentar reforça que as cidades receberam estrutura administrativa, estradas, escolas, hospitais e sistemas de abastecimento de água durante a gestão estadual da época.
7: Para Hildo Rocha, o então governo maranhense foi fundamental para transformar antigos povoados em polos de desenvolvimento econômico. Segundo ele, a superação de desafios técnicos e políticos explica o reconhecimento que antigos gestores ainda mantêm junto à população do estado.
9: Jorge Araújo, do PP, critica o governo da Bahia pela demora na construção da ponte Salvador-Itaparica. O deputado afirma que após mais de 20 anos de anúncios, a obra ainda não saiu do papel.
7: Jorge Araújo também faz críticas à saúde pública baiana, especialmente à Central de Regulação do Estado. O parlamentar relata que moradores do interior percorrem longas distâncias sem garantia de atendimento.
5: Economia.
9: Plenário da Câmara proíbe sigilo sobre gastos do governo federal. O repórter Márcio Aquile Sardi tem as informações sobre a proposta aprovada.
10: A Câmara dos Deputados aprovou o projeto que proíbe a imposição de sigilo sobre gastos da administração pública federal, incluindo despesas com viagens, hospedagem, alimentação, transporte e cartões corporativos. De acordo com o projeto apresentado pelo deputado Gustavo Gayer, do PL de Goiás, os gastos do dia a dia da administração pública, como os de viagens oficiais, deverão permanecer públicos. O projeto mantém a possibilidade de proteger informações consideradas estratégicas para a segurança de autoridades, mas as despesas deverão ser divulgadas. O texto também prevê que informações classificadas como sigilosas poderão perder automaticamente essa condição se não forem analisadas no prazo de 30 dias pela Comissão Mista de Reavaliação de Informações, prevista na Lei de Acesso à Informação. A proposta permite ainda que o Congresso Nacional revise decisões de classificação de sigilo e prevê punições para agentes públicos que colocarem sigilo de forma indevida para ocultar irregularidades. Nesses casos, a conduta poderá ser considerada ato de improbidade administrativa e também crime de responsabilidade. Relator da proposta, o deputado Sóstenes Cavalcante, do PL do Rio de Janeiro, argumentou que o projeto reduz brechas para uso abusivo do sigilo sobre despesas públicas. Segundo o relator, a proposta fortalece mecanismos de fiscalização e amplia a transparência sobre a utilização de recursos públicos. Ele criticou classificações feitas pelo governo.
11: O presidente Lula fazia críticas ao seu oponente, o ex-presidente Bolsonaro, porque existia ali agendas secretas. E ele fazia críticas e dizia que iria acabar com o sigilo. E até hoje, o que aconteceu foi que aumentou inúmeras vezes os sigilos de agenda, os sigilos de despesas. E nós entendemos que isso não é salutar ao Estado Democrático de Direito.
10: O projeto foi aprovado de maneira simbólica pelo plenário da Câmara, mas a federação formada pelo PT, PCdoB e PV tentou alterar sem sucesso pontos da proposta, como a possibilidade de o Congresso rever a classificação de informações. Para a deputada Érica Cocai, do PT do Distrito Federal, o sigilo deve ser mantido sobre informações que dizem respeito à segurança nacional.
12: Nós somos favoráveis à transparência. O sigilo, ele deve dizer respeito à segurança nacional, ao interesse público. Ele é previsto para isso. Mas há muito sigilo irregular. O relatório do portal Transparência, ele indica que nos últimos anos, de 2015 até 2022, até o final do governo Bolsonaro, 80% dos sigilos irregulares dizem respeito ao governo Bolsonaro. Vocês lembram que Bolsonaro colocou sob sigilo seu cartão de vacina e da sua família?
10: O projeto que proíbe a imposição de sigilo sobre gastos da administração pública federal, como viagens, hospedagem, alimentação e cartões corporativos, seguiu para análise do Senado. Da Rádio Câmara de Brasília, com informações de Daniele Lessa e Antônio Vital, Márcio Aquile Sardi.
5: Justiça.
7: Jandira Fegali, do PCdoB do Rio de Janeiro, cobra investigações sobre supostas ligações entre a família Bolsonaro e o Banco Master. A deputada defende a instalação de uma CPI para apurar denúncias envolvendo o banqueiro Daniel Vorcário e parte da oposição.
9: Na visão de Jandira Fegali, as recentes pesquisas de opinião sinalizam um desgaste de lideranças que utilizam discursos moralistas. A parlamentar também defende transparência nas investigações e a divulgação das apurações sobre o uso de recursos públicos.
7: Márcio Gerri, do PCdoB do Maranhão, critica Flávio Bolsonaro, alegando que denúncias relacionadas ao caso do Banco Master fragilizam sua imagem política. O parlamentar também questiona informações divulgadas sobre a relação do senador com o empresário Daniel Vorcário.
9: Márcio Gerri sustenta que o episódio afeta a articulação política da oposição e defende ações do atual governo. Na visão do deputado, programas e medidas do Executivo Federal têm fortalecido a avaliação positiva do governo.
7: Evair Vieira de Mello, do Republicanos, do Espírito Santo, diz que foi um dos primeiros a alertar o governo e a denunciar na Comissão de Fiscalização Financeira e Controle da Câmara que havia uma máfia no INSS que operava com descontos não autorizados dos aposentados.
9: Evair Vieira de Mello defende o aprofundamento das investigações por entender que houve omissão no enfrentamento das irregularidades no INSS. Ele critica a atuação de integrantes do governo diante das denúncias, especialmente em relação ao envolvimento do filho do presidente Lula.
5: Meio ambiente.
7: A Câmara aprovou um projeto que obriga órgãos ambientais a aplicarem o Código Florestal em todos os biomas, no lugar de legislações específicas. O repórter Antônio Vital explica as consequências.
26: A Câmara dos Deputados aprovou o projeto que obriga os órgãos ambientais a aplicarem o Código Florestal em áreas produtivas de todos os biomas brasileiros, no lugar de legislações específicas, como a Lei da Mata Atlântica, mais restritiva em relação ao uso da terra para a produção rural. O projeto foi aprovado pelas comissões permanentes da Câmara em caráter terminativo, ou seja, não precisaria passar por votação no plenário e poderia seguir diretamente para o Senado. Um recurso assinado por 57 deputados, a maioria do PT, PSOL e Rede, pedia análise pelo plenário, com o argumento de que a proposta fragiliza a legislação ambiental. O recurso foi rejeitado pelo plenário por uma diferença de 148 votos, o que manteve o texto aprovado pelas comissões. O texto original, apresentado pelo deputado Alceu Moreira, do MDB do Rio Grande do Sul, tratava apenas da aplicação do Código Florestal nas áreas produtivas dos chamados campos de altitude, ecossistema localizado na região sul. O argumento é que aquelas áreas são exploradas há mais de 200 anos e que os produtores estavam sendo multados pelo IBAMA com base na legislação que protege a Mata Atlântica. Foi o que disse o deputado Alceu Moreira.
1: Não tem nenhum sentido. Aquela terra está desde 1740 antropizada. Ela tem utilização para lavoura, para criação de gado. E agora o nosso produtor está impedido com uma multa produzida pelo IBAMA sem nenhuma necessidade. Se tiver o gado em cima do campo e por acaso nascer uma essência nativa no meio do pasto, eles não permitem mais a utilização do campo, inclusive restringe a criação de gado. É um prejuízo criminoso.
26: O recurso que pedia análise do projeto pelo plenário teve como justificativa alterações feitas no texto original durante análise pela Comissão de Constituição e Justiça da Câmara. O texto final considera a área rural consolidada, portanto passível de regularização, todas as terras ocupadas antes de 22 de julho de 2008 e não restringe a medida aos campos de altitude. Para o deputado Nilton Tato, do PT de São Paulo, um dos autores do recurso, o projeto permite desmatamento em outros biomas.
2: Tinha sido construído um acordo que recuperava o texto original do projeto para usar áreas nos campos de altitude do Rio Grande do Sul, Paraná e Santa Catarina. O projeto foi completamente deturpado, aumentando aí a possibilidade de desmatamento, de uso para o agro, de áreas não florestais na Amazônia, no Cerrado, no Pantanal e na Mata Atlântica.
26: O projeto que obriga os órgãos ambientais a aplicarem o Código Florestal em áreas produtivas de todos os biomas brasileiros, no lugar de legislações específicas, seguiu para análise do Senado. Da Rádio Câmara de Brasília, Antônio Vital.
5: Transportes.
9: Beto Preto, do PSD do Paraná, defende a criação de uma subcomissão para acompanhar o encerramento da concessão da Malha Sul Ferroviária, que atende estados da região sul e se conecta a São Paulo. Ele defende o debate sobre trechos inoperantes e passivos da atual gestão.
7: Beto Preto também pede participação de órgãos de controle e representantes do setor na discussão sobre a nova concessão ferroviária. Ele salienta que o fortalecimento do modal é estratégico para o desenvolvimento logístico e econômico do país.
5: Agricultura.
9: Câmara regulariza áreas ocupadas com a criação de área de proteção ambiental do Jamanchim, no Pará. Saiba o que muda com a repórter Daniele Lessa.
13: O plenário da Câmara dos Deputados aprovou o projeto que reduz a área da Floresta Nacional do Jamanchim e cria a área de proteção ambiental chamada APA do Jamanchim, no município de Novo Progresso, no sudoeste do Pará. O projeto, que foi apresentado pelo deputado Isnaldo Bulhões Júnior, do MDB de Alagoas, estabelece que parte das áreas ocupadas por produtores rurais será retirada da Floresta Nacional e passará a integrar a nova APA, categoria ambiental menos restritiva, que permite ocupação humana e atividades econômicas sob determinadas regras. Ao defender a proposta, o deputado Enderson Pinto, do União do Pará, disse que as pessoas se instalaram no que hoje é a Floresta do Jamanchim porque existiam incentivos governamentais para desenvolver a economia da região.
14: Essas ocupações não aconteceram na clandestinidade, não foram invasões oportunistas, foram ocupações de boa-fé estimuladas por políticas públicas. E o que aconteceu depois? Essas pessoas acordaram de um dia para o outro dentro de uma unidade de conservação de proteção integral.
13: O relator José Priante, do MDB do Pará, argumentou que o projeto busca enfrentar um conflito histórico na região entre preservação ambiental e ocupação consolidada da terra.
14: Dar um passo na pacificação e no ordenamento legal de uma área de profundo potencial sem avançar um metro na floresta. Nós estamos falando apenas de recategorizar uma área que já está antropizada durante muitos e muitos anos, e muitas décadas.
13: Parlamentares contrários ao projeto afirmaram que a redução da área protegida pode aumentar a pressão sobre a Amazônia e estimular novas ocupações irregulares. A deputada Marina Silva, da Rede de São Paulo, alertou sobre o agravamento dos eventos climáticos extremos, como secas e enchentes.
15: Em relação às unidades de conservação, que elas são cada vez mais necessárias diante dos extremos climáticos, das secas e das cheias, que o tempo todo estão assolando várias unidades da Federação na Amazônia, inclusive o estado do Pará.
13: O texto também autoriza atividades de mineração dentro da Floresta Nacional e da Área de Proteção Ambiental, ponto criticado pelo deputado Tarcísio Mota, do PSOL do Rio de Janeiro, que apresentou destaque para tirar esse trecho da proposta, mas foi rejeitado pelos parlamentares.
16: Porque o que está acontecendo aqui tem nome e sobrenome. É premiação da grilagem, é abertura de um precedente que vai fragilizar o Sistema Nacional de Unidades de Conservação. É mais um atentado contra a possibilidade de que a gente mantenha a floresta em pé.
13: O projeto que altera os limites da Floresta Nacional do Jamanchim e cria a Área de Proteção Ambiental do Jamanchim no Pará, seguiu para análise no Senado. Da Rádio Câmara de Brasília, Daniele Lessa.
5: Educação.
7: Alice Portugal, do PCdoB da Bahia, comemora a aprovação do texto que regulamenta o reajuste anual do piso salarial dos professores da educação básica pública. Ela reitera que a proposta define critérios permanentes e garante maior segurança jurídica.
9: Alice Portugal informa que o novo piso passará para R$ 5.130. A parlamentar pede a aprovação definitiva da medida no Senado e reforça a importância de ampliar os investimentos no Fundeb e na educação pública.
7: Clarissa Tércio, do PP de Pernambuco, critica a condenação de um casal do interior de São Paulo por manter duas filhas em ensino domiciliar. A deputada classificou como absurda a posição da justiça em considerar o homeschooling como abandono intelectual.
9: No entendimento de Clarissa Tércio, o Estado pune os que não se submetem a conteúdos ideológicos. Ela afirma que a sentença fere o direito das famílias de educar seus filhos e pede ao Senado que ratifique o projeto do ensino domiciliar já aprovado na Câmara.
0: Cultura.
7: Câmara reconhece a importância da cultura country para Jaguariúna, cidade do estado de São Paulo. O repórter Antônio Vital tem as informações sobre a homenagem.

0: Projeto aprovado no plenário da Câmara confere ao município de Jaguariúna, no interior de São Paulo, o título de capital nacional do country. Jaguariúna é uma cidade com pouco mais de 60 mil habitantes, perto de Campinas, conhecida nacionalmente pelo Jaguariúna Rodeio Festival, realizado desde 1989, evento que reúne competições de rodeio, shows musicais e atrações ligadas ao universo sertanejo, o que atrai público de várias regiões do país. O projeto, apresentado pelo deputado Maurício Neves, do PP de São Paulo, justifica o título a partir da tradição da cidade ligada aos rodeios, à música sertaneja e à cultura do interior. De acordo com a justificativa, a cultura country faz parte da identidade da cidade e está presente não apenas nos rodeios, mas também na moda, na gastronomia, no turismo rural e em diferentes atividades econômicas locais. O projeto também destaca o impacto econômico do universo country na região. Durante o período do festival, as atividades movimentam mais de 50 milhões de reais na economia local, com geração de empregos e aumento do turismo. Relatora da proposta, a deputada Simone Marqueto, do PP de São Paulo, argumentou que a cultura country brasileira representa um modo de vida ligado às tradições do interior e ultrapassa o universo dos rodeios. No plenário, o relator foi o deputado Ícaro de Valmir, do Republicanos de Sergipe.
1: A cidade é historicamente ligada à cultura do interior, como forte tradição agrícola e pecuária, sendo o rodeio uma parte intrínseca dessa cultura. Mais do que um evento ou uma data do calendário, a cultura country em Jaguariúna é um modo de vida permanente. O estilo country está presente no cotidiano dos moradores, na moda, na culinária e nos empreendimentos locais. E a cidade amplia o seu potencial turístico com rodeios que valorizam a tradição rural e o estilo sertanejo moderno.
0: O projeto que confere ao município de Jaguariúna, no interior de São Paulo, o título de capital nacional do country, seguiu para análise do Senado. Rádio Câmara de Brasília, com informações de Daniele Lessa, Antônio Vital.
2: Termina agora o Jornal Câmara dos Deputados, com trabalhos técnicos de Wellington Teles e a apresentação de Val Monteiro e Luciana Vieira. Uma boa noite para você.
3: A Voz do Brasil está de volta na segunda-feira. Boa noite e bom fim de semana.
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0: Será que Deus se esqueceu de mim? Cadê Deus? Eu não aguento mais viver, meu irmão. Agradeça a Deus, porque Deus já fez tanta coisa, tantos milagres, tantas portas, tantas bênçãos, tantas restaurações. Então recebe essa palavra. Agradeça a Deus, porque Ele nunca se esqueceu de ti, e a sua gratidão vai liberar milagres. Quem recebe, aplauda Jesus.
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